0: Firmamento, finalizando uma hora de música aqui na Rádio Rock. Teve Bruce Springsteen, Streets of Philadelphia, teve Imagine Dragons com Enemy, teve Guns, Sweet Child O' Mine, Rolling Stones, It's Only Rock and Roll e muito mais. Cabe música, né, dentro de uma hora. Tô indo pro break e na sequência tem muito mais. Até a meia-noite tô aqui com vocês. Fica aí.
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10h07, boa noite pra você que tá aqui na Rádio Rock. Eu sou a Bia Sato, seguimos juntos até a meia-noite com muita música, finalizando muito bem esta quarta, 14 de outubro. E vamos pra mais uma hora direto de música. Vamos de The Hives com Hate to Say I Told You So.

Green Day Waiting, aqui na Rádio Rock, teve Billy Idol Dancing With Myself. Seguimos, 10h26, com muita música. Agora, The Killers, atração do Lollapalooza Brasil 2027. Gente, tá demais, hein? Esse lineup que soltaram aí, já dividiram os dias. The Killers toca no sábado, dia 20 de março, junto com Queens of the Stone Age, Moshak, Dominic Fike e muito mais. Sério, outros artistas, assim, incríveis. Tá sensacional. Nos outros dias tem Travis Scott, David Guetta, tem Charlie XCX, tem The Neighborhood, também Fontaines DC, sensacional. Sério, The Prodigy. Então, assim, entra aí em Lollapalooza Brasil pra saber tudo no site, tá bom? E garanta seu ingresso já, seu Lola Day, seu Lola Pass. Lollapalooza é sensacional, né? Segue aí se reinventando também e se superando, né? Sensacional poder acompanhar mais uma edição aí de Lollapalooza Brasil 2027, tá bom? Fica a dica e bora curtir eles, então. Atração zaça do Lollapalooza, The Killers com Mr. Brightside.

0: You've Got to Hide Your Love Away, finalizando uma hora de música, eu sou a Bia Sato, fico com vocês até a meia-noite, vou pra um break rapidinho e já volto, fica aí.
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2: Começa agora mais um Beatty Nights, o programa, meu, que mistura rock com drinks, drinks com rock, é a combinação, é o match perfeito que a gente quer encontrar. Vem com a gente, cara ouvinte, onde você estiver, e ajuda a gente a chegar lá. Ao meu lado, minha linda e famosa e conhecida
3: Pietra Melhados,
2: e o mestre do
4: Júnior Tonon,
2: e junto com o Luiz Paulo, criam junto essa atmosfera única de match, de combinação. Malu, aumenta, aumenta.
4: Simple Minds, Don't You Forget About Me. Um dos hits dos anos 80 que virou a realidade da cultura pop, e até hoje em todos os clubes que você for e que tocar música dos anos 80, realmente é um dos hits que você vai ouvir lá. Simple Minds.
3: Ela ficou ligada ao Clube dos Cinco também, né? O filme. Ficou bem famosa por causa disso, muito legal.
4: Mas a gente tomaria o que junto com o Simple Minds? Que são mentes simples. Qual as mentes simples que você tomaria junto com as mentes simples?
2: Bicho, era uma época que eu não tinha dinheiro, que não significa que eu tenha dinheiro hoje, mas não, eu continuo sem dinheiro, mas eu não tinha dinheiro.
5: Fala isso pro universo inteiro.
2: E eu adorava essa música. O Clube dos Cinco pra mim é muito marcante, mexe no fundo. Então pra mim uma vodka com energético pra mim me cobre bem. E não precisa ser uma vodka boa não, pode ser uma vodka mediana. Talvez uma Smirnoff eu toparia aí. Com energético qualquer, pode ser um Red Bull amarelo aí, daqueles que você gosta.
3: Eu não vou tão simples com o Luiz, não. Eu já tomaria um vinho tinto, uma coisa mais assim. Não sei, essa música me dá uma vibe de coisas em taças.
4: Eu iria de Manhattan. Porque é uma época que eu tava lá, eu via isso muito, andando nas ruas e tal, então me veio Manhattan.
3: Enquanto o Luiz tomava a vodka Orloff com... Alguns estavam em Manhattan, né? Escolha aí o que você vai emanar pro universo.
2: Já que não ornamos... Clica aqui, entra no nosso caro Instagram, Beatty Nights Oficial, e deixa teu comentário se é Capietra, se você vai com Tonon ou com Luiz Paulo, que geralmente tá certo, nas decisões sobre a bebida que você vai seguir na noite. Se não gostou de nada, deixa teu comentário, meu caro colega. Uma boa noite.
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noite pra você que tá aqui na Rádio Rock. Seguimos juntos com muita música, tem mais uma hora direto até a meia-noite. Eu, Bia Sato, sigo aqui com vocês. E vamos com o Rapa agora. Me deixa.

0: Detonautas, quando o sol se for, teve Offspring, Why Don't You Get a Job? Você tá na 89 FM, a Rádio Rock. Seguimos com música, vamos de U2, que está chegando aí com um álbum novo, hein? 13 de novembro, Carnaval de Luz, já tem singles aí pra você curtir já. Uma mostrinha do que será esse álbum, sempre demais, né? Adoro o U2 e achei sensacional os dois singles. Procura aí, Carnaval de Luz, 13 de novembro, tá chegando, 16º álbum de estúdio, 50 anos de carreira. Sensacional, mas bora curtir uma das antigas, Where the Streets Have No Name.
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0: Rádio Música, muito obrigada pela companhia. O Ti tá vindo aí com Heavy Peronomucho, continue aí. Eu sou a Bia Sato, eu vou ficando por aqui, mas amanhã tô de volta às 8 da noite. Se quiser me seguir no Insta, mandar mensagem, @BiaSato, tá bom? Beijo e até amanhã.
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1: Chega aí, tá começando o Heavy Pero no Mucho. Você tá aqui no 89 Rádio Rock. Eu sou o Thiago DJ e nós vamos junto até as duas da mamãe. Tocando hardcore, punk, ska, grunge, new metal, rap, reggae, trip hop, emo, guitar, entre outras maluquices. Quer falar comigo? Vai lá no Instagram, arroba Thiago DJ SP. Também estamos com imagens no site do 89radiorock.com.br. Pode mandar o WhatsApp também. 11 98921 5989. 98921 5989. Hoje teremos duas grandes entrevistas aqui. Vou trocar ideia com o Chris, lá de Itapevi, e também com o Big Up. Mas, para começar, quero falar do Festival Hardcore de São Paulo, que vai rolar nesse fim de semana. E começa na sexta e só acaba na segunda com bandas da América Latina. Bandas do mundo inteiro, tem banda até dos Estados Unidos. Mas, melhor que eu para falar, chamei o Bill, do Enxamas, lá de Itapevi, que tá na organização e vai tocar também. Certo, Bill? Dá um salve aí. Fala aí, qual que é a parada? Conta para nós mais sobre o Festival Hardcore de São Paulo, meu parceiro.
2: E aí, Thiago? Um grande salve aí para todos os ouvintes do programa Heavy Pero no Mucho, na 89 FM. Coldo em Chamas aqui falando, passando para dar um toque e um alô, que nesse final de semana em São Paulo teremos 4 dias de Festival Hardcore São Paulo, famoso sexta, sábado e domingo, e segunda, 16, 17, 18 e 19.
1: Bom, hein?
2: Certo? 26 bandas, bandas do Chile, da Colômbia, Curitiba, de todos os cantos aqui de São Paulo, leste, oeste, norte, sul, ou seja, 26 bandas para todos os gostos, todos os tipos. Então, se você ainda está na dúvida, corre lá no Instagram do Festival Hardcore SP, que na bio vai ter o link, ali você acessa, ainda tem ingresso. Lembrando que comprou o combo, você ganha gratuitamente já o acesso para o pré-fest, que acontece no Porta Maldita, ali na Vila Madalena, sendo que o festival troca de lugar, ele vai para o porão da San Fran, e depois o after, que na segunda ele volta para o Porta Maldita, certo? Então corre lá, acessa, cola lá, que praticamente vai estar todo mundo nesse rolê, na sexta, no sábado e no domingo. Não vacila, que ainda tem ingresso, não são muitos, são poucos, e não vacile, abraço e se vemos por lá.
1: Valeu, Bill, vamos começar o programa
2: aí, Thiago,
1: então.
2: Um grande salve aí pra tu.
1: Então vamos começar o programa então com Enxamas e cole lá no festival que vai ser da hora demais. Short Self Life, bora.

0: Infectious Grooves com Ozzy Osbourne aqui no Heavy Peronomucho. Tamo de volta, certo? Tá rolando live lá no Instagram, arroba Thiago de DSP. Você pode mandar o WhatsApp também, certo? Ó, mandar um salve aqui pro Jerry, Faustino, Rogério, Felipe West, tá ouvindo a gente lá de Curitiba. E estamos aqui também com o Lucas Pierro do Big Up, certo, meu parceiro? Pô, até que enfim, porra, conseguimos, mano, fazer o Big Up aqui. Não muito feliz porque estamos perto do fim, né?
1: Sim, mas feliz também porque, porra, todo fim é um novo começo, porra, né?
0: Da hora demais.
1: Obrigado.
0: Mano, muito espaço, bom receber, mano, vocês aqui, certo? Você, né? Que não deu pra todo mundo vir, mas...
1: Mas tô aqui,
0: você
1: tô
0: vem aqui representando. Mano, vamos falar do Big Up aí. Como é que começou o Big Up? Conta lá desde o começo, mano.
1: Thiagão, primeiro, brigadaço, mano, isso, pelo espaço
0: vocês,
1: aí. Mano.
0: Sou muito, é um, a gente, monstro, é muito fã de vocês, né?
1: Eu sou, cara, muito fã de vocês. Porra, me acompanharam demais a vida inteira, tá ligado? Foram grandes parceiros e companheiros de todas as minhas madrugadas e minhas manhãs e meus dias. 89, sempre quando entro aqui é uma emoção.
0: Pô, que legal.
1: Hoje não foi diferente, brigadão mesmo. E, pô, Big Upeira, velho, Big Upeira fez 11 anos, né? Esse ano. Então a gente começou ali, pô, tinha 20 e poucos anos. Somos amigos de infância, assim, do nosso bairro ali, todo mundo de Interlagos, salve, salve, rapaziada de Interlagos. E, pô, andando de skate, jogando bola, fazendo rima na rua, assim, não era todo mundo que se encontrava exatamente nesse interesse pela música, né?
0: Interlagos também é tipo assim, tipo Pirituba, Santo Amaro, é uma cidade, né? É. Dentro de São Paulo, é
1: Interlagos
0: gigante,
1: é,
0: né, cara?
1: É meio que o interior da cidade, pode crer, assim, né? Tipo, e a gente mora bem do lado da represa, então tem uma vibe bem interiorana mesmo. Cavalo, boi,
0: pode crer. Tá?
1: Todo mundo se conhece, sai na rua, vai no mercado, encontra todo mundo. Então a gente teve muitos amigos, igual a banda que você tava dos seus camaradas que você contou agora aqui.
0: Sim, sim.
1: Você quase formou ela,
0: pode crer,
1: sem ele querer. Com a gente aconteceu parecido. Na realidade, na época a gente montou um estúdio. A gente tinha uma outra banda, né? Eu e o Gabriel, que era de hardcore, chamava Ticana. Tá, pode, ligado? Crer. Com o Ticana.
0: Sim, sim, sim.
1: Guitarra. Então a gente tinha uma banda junto.
0: Com o Thiago.
1: Com o Thiago.
0: Ah.
1: Inclusive o apelido dele, Ticana, virou Ticana por conta da nossa banda, que era o Ticana.
0: Que é um puta músico também, né?
1: Puta, velho.
0: Mestre demais.
1: Mestre, meu parceiro também. Tamo desenhando, já compondo umas coisas, pô, novas,
0: legal,
1: juntos aí, tá massa. E aí num ensaio da banda a gente levou o Grilo, saca? E aí, pô, no fim do ensaio fizemos um freestyle, assim, tal, tá, o Grilo que já era meu parceiro da escola, já era parceiro do Gabriel também e tal, fazia um som, era do Amanagé na época, que é um...
0: Amanagé também, outra,
1: um grupo
0: puta
1: de sound
0: banda,
1: system,
0: legal,
1: tá,
0: caramba,
1: ligado? Pô, os moleque pioneiro aí no sound system do Brasil, assim, em São Paulo. E aí levamos o Grilo pro ensaio e tal, pra fazer um rolê, né, pá, curtir um... E aí fizemos um improviso no fim do ensaio, assim, e na volta, voltando pra Interlagos, a gente começou a bolar uns planos, pô, mano... O Gabriel tava com os equipamentos parados ali, o Grilo morava sozinho, tinha um lugar na casa dele pra montar um estúdio, uma coisa assim. E a gente falou, pô, vamos montar um estúdio então, na casa do Rasta, né? E começou assim a parada, o Big Up era um estúdio. Aí levamos equipamento lá, ligamos tudo e começamos a fazer um som. Tirar um som no tempo que tinha livre, né? Eu tava trampando na época, mas os moleques não tava trampando, então eles ficavam o dia inteiro lá e eu ia à noite e tal. E a ideia era ter um estúdio pra produzir a galera do bairro.
0: Certo.
1: Saca? É, e só que a gente tinha que fazer alguma música, alguma coisa, alguma produção pra mostrar que a gente sabia ali compor, né? Saca, fazer as paradas. E aí fizemos a cinta. Foi a primeira música que a gente fez. Mandamos pros amigos, assim, e tal, pra, né, nesse intuito. Só que a música se espalhou. Saca, na área, assim, entre os amigos, no WhatsApp, sei lá. Não sei nem se você tinha WhatsApp na época, mas se espalhou a música. E como a gente conhecia muita gente, fazia festa o tempo todo, tá ligado, tal... Um parceiro ligou e falou, mano, vocês não querem fazer uma festa? Não, tocar aqui, eu vou fazer uma festa, vocês tocam. E a gente não tinha banda ainda. E falou, pô, demorou, vamos lá, vamos montar um repertório aqui, fazer mais umas músicas, a gente vai, toca, chamou uma galera, explodiu a festa. Foi todo
0: que
1: mundo,
0: massa,
1: todos,
0: mano,
1: os amigos e tal. Aí a gente olhou depois disso e falou, mano...
0: Mas já era Big Up? Vocês já tinham colocado esse nome?
1: Era o nome do estúdio.
0: Era o nome do estúdio. É. Esse nome é muito bom, mano.
1: E aí a gente falou, puta, mano, eu acho que temos uma banda, né? Vamos dar uma atenção pra isso, começar a compor em cima disso, dessa ideia do reggae brasileiro, saca, e tal, com raga, com rap. E o começo foi assim, saca, foi meio espontâneo também, sem pretensão nenhuma, saca. E, oh, bom, 11 anos se passaram, fizemos bastante coisa.
0: Maravilhoso. Não, eu perguntei do começo de vocês, mas eu já vou adiantar pro finalzão, porque eu gosto muito de uma música de vocês... Que é esse som com o Criolo, mano.
1: Puta,
0: pô, eu acho demais essa música, que é SP, mano. Então já vamos tocar ela, daqui a pouco a gente fala mais.
1: Dale.
0: No Big Up.
1: Isso
0: Isso que é foda.

0: The Eleven, Amber, estamos de volta com o Heavy Peronomucho. Tô aqui com o Lucas Perro do Big Up. Mano, uma parada legal do Big Up é que vocês meio que começaram ali no rap, no reggae, mas, pô, sem limites, né, mano? Vocês foram ampliando assim e não tem barreiras, né, no som de vocês.
1: A gente foi... Desculpa. Foi meio sempre sem medo de experimentar, saca, velho? Tipo... Acho que o começo dessa mistura entre o reggae e o rap era bem o que a gente sempre escutou, assim, e queria fazer, né? Mas quando você vai também caminhando dentro da coisa e aprendendo outras coisas, tendo outras referências, a gente viu que poderia levar o som para outro caminho. Aí tentamos fazer uma coisa mais leve, tentamos fazer umas coisas mais pop também, saca? Eu acho que... Nunca conseguimos... Hoje
0: fica, tipo, até difícil de definir, né? Tipo, MPB, uma música brasileira...
1: A gente nunca conseguiu colocar Big Up numa caixa, assim. Acho que isso foi bom, mas também prejudicou, por um lado, de não ter conseguido colocar numa caixa também,
0: sim,
1: sabe?
0: Sim.
1: Que a indústria quer colocar numa caixa as coisas, né?
0: Pode
1: e
0: crer.
1: A gente não quer ficar numa caixa.
0: Eu acho mais legal.
1: É, eu também acho mais legal, saca?
0: Ficou mais overall, né? É. E, assim, também tem o lance de vocês conseguirem, tipo, parcerias com pessoas de outras praias, assim, né? Vocês trabalharam com muita gente diferente, né? Tipo,
1: total.
0: Seu Jorge, Criolo, né? Como é que foi isso aí? É.
1: Cara, acho que essa variedade, né? Essa versatilidade do Big Up permitiu isso. A gente conseguir tanto agregar a galera de fora ali, né? De outros lugares pra dentro do som, quanto também fazer com que o Big Up chegasse naquele público, daquele pessoal de uma maneira agregadora, saca? Tipo, como com o Gilsons, por exemplo.
0: Com o Gilsons, né? Pode
1: crer. A gente tinha já uma parceria de mil anos, quando eles tinham uma banda chamada Sinara ainda e tal.
0: Pô, nem sabia
1: Gilsons.
0: Dessa.
1: É. Era... Pô, era uma coisa underground deles, assim, tal. A gente já fazia algumas coisas junto, fizeram algumas coisas no Rio, algumas coisas aqui em São Paulo e tal. E aí a música nasceu da parceria, sacou? Que a gente tinha. Só que foi legal que quando a gente fez, eles não tinham estourado ainda com várias queixas, não tinham rolado essa parada. E era interessante pra eles também passear pro reggae, vir pra São Paulo, saca, de alguma forma.
0: Sim, sim.
1: Só que a música deu certo pra caramba, assim, foi uma bela combinação, assim, porque eles trouxeram toda, né, aquela coisa deles... É, de brasilidade e tal, que a gente também tem, só que outra leitura, né, do Brasil, aqui de São Paulo, né, da periferia de São Paulo, eles estão mais ali do Rio de Janeiro, e deu um match muito bom, assim, saca? Ao mesmo tempo que aconteceu com o Seu Jorge, foi uma chancela, assim, pra gente também, que, pô, trazia na narrativa orixá, coisa de candomblé, sabe, coisa de espiritualidade.
0: É, isso que eu ia falar,
1: assim.
0: Que tem o lance da música brasileira, mas tem o lance espiritual também de vocês,
1: sim,
0: né,
1: sim,
0: cara,
1: sim.
0: Uma buena onda ali também, né?
1: É. Porque é isso, às vezes o reggae falava muito sobre a Jamaica, né? Sobre as buenas vibras jamaicanas.
0: É a brasileira, né?
1: E a gente, pô, vamos falar das buenas vibras, das boas vibras brasileiras,
0: tem,
1: sabe?
0: Né?
1: Que estão aí, né? Que estão no samba.
0: Tô até arrepiado,
1: né?
0: Só de você falar, ó. Legal pra caramba.
1: Saca? E naquele momento que a gente tava trazendo essa narrativa pro som, a gente tava vivendo aquilo também, saca?
0: Dá pra perceber. Então, que é muito sincero.
1: É, a gente tava, pô, sem medo, tava com muita vontade, sabe? Tava aprendendo, estudando. E tanto as coisas rasta quanto as coisas de candomblé, né? Principalmente naquela época. E trazer isso pro som foi inevitável, saca? Então quando a gente teve o Seu Jorge, por exemplo, participando de um disco, né? Participando de um som que também traz essa narrativa, assim, pra gente foi um presente também divino de entender que transcende qualquer coisa a música, né? A música transcende, quando a energia bate, assim, ela envolve... É música, né? O nome disso,
0: bom,
1: né?
0: Já que estamos nessa onda, vamos deixar fluir, né? É, vai ter que ser. Bora nessa.

0: segue o baile.
1: Brasa, segue o baile. Tamo de volta com o Heavy Peronomucci. Tô aqui com o Pierro do Big Up.
2: Yes, sir.
1: Mano, fala mais um pouco aí sobre essa finaleira de vocês. Por quê? O que que tá acontecendo? Como é que vai ser?
2: Cara, isso...
1: Por quê?
2: A pergunta que não quer calar, né? Mano, a gente anunciou isso aí, a galera ficou louca. Falou, mas vocês são loucos, velho. O que vocês vão fazer da vida, mano? Vão acabar com o bagulho mesmo. Mas a gente... Pô, a gente não quer fazer o... Como é que fala? O velório da banda, sabe? A gente
1: vai fazer... É, eu também, você tá bem, né? Pelo menos vocês não estão numa tristeza.
2: Nada,
1: não
2: tá sendo uma treta, nada, não, né? A gente tá comemorando a banda, tá ligado? É, a gente tá comemorando 11 anos, fazer o que a gente fez já no Brasil, assim, nos tempos que...
1: Vocês fizeram coisa pra caralho,
2: fizemos
1: 11 anos,
2: coisa
1: mano.
2: Pra caralho,
1: eu achei que era até mais tempo, sabia, mano? De tanta coisa que vocês fizeram.
2: A gente já tá na cena faz tempo, tá ligado? Mas o Big Up tem o...
1: Mas, pô, fizeram muita coisa com o Big Up, mano.
2: Fizemos, pô. Pô, gravamos DVD, fizemos várias EPs. Teve a pandemia, né, cara? Que foi uma... Um
1: não, ainda teve isso
2: mundo.
1: No meio, né, cara?
2: No meio da pandemia lançamos dois EPs, que foi o Muda e o Azul, que tem as músicas com o Seu Jorge e com o Gilson. E aí, cara, eu acho que a vida vai acontecendo, sabe? As placas tectônicas, elas vão se movimentando, saca, velho? E a gente tem que respeitar isso, saca? Então, eu acho que esse ato, né, de finaleira da Big Up é mais um ato de respeito com a história da banda. Saca? Do que qualquer coisa, porque é tão bonito o que a gente fez, a gente não tinha nada, fez tudo do zero, não tinha ninguém que gostava da nossa música, pô, fizemos discos, sabe? Tem uma discografia, tem músicas que marcaram a vida das pessoas, saca? A gente sabe que se dedicou a cada letra ali, a cada melodia, sabe? A cada produção, produzimos com vários parceiros, assim, então acho que dentro desse projeto do Big Up a gente conseguiu ser feliz, sabe, assim, ao ponto de ter maturidade hoje e falar, meu, vamos dar uma pausa, vamos tentar novas formas, sabe, de criatividade, de buscar outras alternativas de som em outro formato, saca? Então, tudo culminou a isso, sabe, tipo, claro que a expectativa, às vezes, quando a gente começa uma banda é nunca terminar ela, né, talvez ter uma carreira de 40 anos e tal, mas... A Big Up nunca vai acabar, saca? Sim. As músicas não que vão bom. Sair do ar, né, meu? A gente não vai... A gente vai continuar levando a Big Up, a bandeira também, a energia nos nossos projetos. Mas é um ato de respeito, assim, com a história da banda, com o momento de cada um, saca? Tipo... E aos fãs, principalmente, assim, que podem aproveitar aquilo pra sempre, saca? E, enfim, a gente tá feliz.
1: Mas isso tem uma turnê importa, aí de despedida, sabe? Né?
2: Isso, e vamos fazer a finaleira, vamos fazer alguns shows. Não vai ser muito grande, porque são as datas que a gente conseguiu também nesse fim do ano. A gente decidiu as coisas muito rápido também. Mas vamos fazer, vamos se despedir da galera, saca? Vamos fazer um som. Sexta-feira já tem Casa Natura aqui em São Paulo, ingressos esgotados.
1: Que bonito.
2: Mas tem Santos também, pra quem não conseguiu comprar o ingresso em São Paulo, Campinas, Sorocaba, vamos pra Porto Alegre, vamos pra Floripa, vamos pra... pra onde mais, amor? É isso, vou falar a agenda aqui, né?
1: Pode falar.
2: Pô, turnê de despedida aqui, dia sexta-feira, dia 16, Casa da Natura em São Paulo. Os shows que iam ter no Rio de Janeiro e BH caíram, vou avisar agora aqui, primeira mão pra galera, por conta do segundo turno. E a gente ficou meio assim, sabe, de não votar, saca? E também da galera ter um transtorno pra galera que vai votar, às vezes vai de outra cidade, pega hotel e tal, a gente não quis.
1: Nós estamos precisando que vocês votem, gente, por favor, vai votar.
2: Vamos votar. A gente não vai trabalhar, derrubamos o show pra ir votar, tá ligado? E vá votar, e vote...
1: É, por sabe, favor, vocês estão ligados.
2: Vote bem. Dia 8 do 11 em Santos, no Arena. Dia 14, Campinas, Brazuca. Stage Garden, dia 21, Curitiba. Porto Alegre, no Espaço Marim, dia 22 de novembro. Florianópolis, 5 de dezembro, no Célula. E 12 do 12, Toca, Sorocaba.
1: Eu achei que vocês nem iam votar em Florianópolis, mano. Teve aquele episódio,
2: mano,
1: lá,
2: teve,
1: né?
2: Aquele episódio lá, mas, mano...
1: Mas
2: a galera que gosta
1: tem uma parte de gente legal,
2: a
1: né,
2: galera,
1: mano?
2: Que gosta do Big Up tem nada a ver

0: Meia dúzia de idiota, né?
1: Foi meia dúzia. Foi um 600 idiota, na verdade. Mas foi no. Enfim, a gente passa por essas coisas às vezes quando.
0: Faz parte, né, mano?
1: Faz parte. Isso não teve nada a ver com. Isso não teve força pra gente decidir acabar acabando que nem queriam, não. Isso não pegou nada, sacou?
0: Eu queria introduzir essa parada, não tem nada a ver com isso.
1: Não tem nada a ver com isso. Amém. Pelo amor de Deus. Imagina se a gente termina a van por causa desse
0: caso. Não, imagina. Não merece esse bop de jeito
1: nenhum. Não, nada a ver.
0: Guys, vamos ouvir uma ao vivo. Xangô ao vivo.
1: Vamos embora. Valeu.

0: Benegão, a verdadeira dança do patinho. Tamo de volta com o Heavy Peronomucho. Tô aqui com o Pierro do Big Up. Mano, como é que foi tocar no Rock in Rio, no João Rock, esses palcos gigantescos aí, mano?
1: Irado, mano. Sonho, né? O sonho que vem misturado com aquele sentimento de, puta, se a gente tivesse tocado hoje de novo, a gente ia quebrar tudo aquela porra. Era, a gente era novo também quando aconteceu nesses, né, convites, né, pro João Rock e pro Rock in Rio, mas foram, velho, shows inesquecíveis, assim, inesquecíveis. Vibe demais os dois, em palcos legais, assim.
0: Palcos gigantescos, né, cara?
1: É. E, pô, pra gente que tava naquele momento da carreira foi especial, né, porque, cara, tocar em festival é uma coisa que é o sonho de todo mundo que tem uma banda, né? E esses festivais são incríveis mesmo, né? É muito legal ir no festival. E você vai quando é moleque, você olha e fala, pô, quem sabe um dia, né, a gente não tá
0: sonho,
1: lá,
0: né, cara?
1: E poder realizar é foda, mas a gente gostaria de ter voltado depois também, saca? Pra mais maduro, com mais som, né? Com esse disco, principalmente agora que a gente lançou com o Mauro Caldato, né? Pô, que tá a produção dele, assinadão, que foi um sonho também realizado, ter ido pra Los Angeles gravar, saca? Foi um processo de composição bem intenso também, que aconteceu aqui em São Paulo. A gente tentou voltar pra nossa raiz, assim, falou, vamos fazer um disco nosso, cara, sabe? Vamos fazer um disco da Big Up mesmo. E aí conseguimos, canetamos tudo junto, tudo bem, sabe, conectado. É, e enfim, voltar pro Rock in Rio com esse disco ia ser foda. Mas agora, quem sabe, numa próxima temporada aí.
0: Ferrou, obrigado pela presença, mano.
1: Thiagão, pô, sem palavras.
0: Se você for fazer aí de trampo solo, tava portas abertas pra voltar, apresentar pra nós aqui. E espero que tenha outro show em São Paulo, porque nós vamos perder o de sexta, mas logo mais a gente cola aí pra ver.
1: Irmãozão, certo? Satisfação total, mano. Uma alegria tá aqui. Um beijo pra todo mundo que tá na sintonia, que tem Big Up aí no coração, na alma. Mantenha sempre no coração, na alma, nos ouvidos. A gente vai estar sempre por aí na rua aprontando alguma coisa, saca? E é tudo por vocês, por nós, pra estar todo mundo feliz, em paz, né, mano? A vida é uma só. Vamos experimentar e sem medo de ser feliz.
0: Manda um abraço pros Big Up.
1: Todo mundo te mandou um salve.
0: O Mumu também, cara.
1: Todo mundo, Muzeira, Gagé, Rasgrilo mandaram um salve. Eles não estão aqui porque, velho, o Gabriel enrolado no aeroporto. O Grilo tá com a filha dele. É, mas nóis, todo, mano, mundo mandou um beijão e é tá aqui de coração.
0: Da hora demais, mano.
1: Obrigado, mano.
0: Obrigado pelo som de vocês. Vamos fechar com o Místico.
1: Tamo junto.
0: Valeu.
1: Big Up!

0: back aqui no Heavy Peronomucho, Eric Zetti. 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Quer falar comigo? Vai no Instagram, @ThiagoDDSP. Também pode falar pelo WhatsApp, 11 989215989. Inclusive, alguém mandou uma mensagem aqui. Quem foi? Felipe. Ele é João Pessoa. Pode pedir música? Hoje não, porque hoje tem muito convidado, mas o dia que não tiver convidado, pode. Tô aqui com o Cris, diretamente de Itapevi, né, Cris?
1: Salve, salve, diretamente de Itapevi, Tiagão.
0: Cris Gonçalves, meu parceiro de Miliano, tá lançando um trampo novo, acabou de sair.
1: Gente, acabou de ver aí que tá no mundo.
0: Da hora demais. Como é que é o nome do EP?
1: Chama Esquina do Mundo.
0: Mano, aqui você já teve várias bandas, né, Cris?
1: Sim.
0: Já teve vários projetos, mas agora você tá...
1: Várias.
0: Inclusive eu toquei esse back aqui porque eu sei que você fazia um som mais ou menos nessa onda, né? Meio folk, meio indie também, né?
1: Sim, a gente gosta desses experimentos todos aí, cara.
0: Tá nessa onda ainda? Como é que tá o seu som hoje em dia?
1: Cara, hoje eu acho que eu tô pra um som mais maduro pra mim, né? E como eu tenho... Tô tocando agora com uma galera muito foda que são esses caras aqui.
0: Aliás, então... apresenta pra nós, quem você trouxe aí?
1: É o Samil. Grande parceiro aí, de anos.
0: Aliás, tá rolando live lá no meu Instagram, já chega lá, @ThiagoDDSP.
1: Aqui tem o Renatão, baixista, grande baixista, irmão.
0: Bravo.
1: Aqui tem o Luke, é o nosso grande brother.
2: Salve,
1: também.
2: Salve, tem um projeto aí da...

0: Projeto Cris e Lu, que a gente faz uns reggae aí também, voz e violão e carrão na noite.
1: É, acústico bravo.
0: Queria apresentar aqui também, ó, o Rogério, meu baterista, grande amigo, a Gabi, minha grande amiga, e o Luanzinho ali, nosso parceiro. E, cara, esse som, pra mim, hoje eu acho que eu tô muito feliz, assim, com essa identidade que a gente tá criando, que é praticamente todas as influências que eu carrego desde de quando eu comecei a gostar de música, que é o rock, é um pouco do blues, é um pouco da música brasileira também, que eu comecei a encontrar um pouco mais do meu som. E tô muito feliz com esse lançamento aí.
2: Faz tempo que você tá na estrada já, né, Cris?
0: Sim, cara. Desde os meus 17, minha primeira banda foi com o Samil e com o Rogério, chamava Von Trapp. E acho que desde os meus 17 anos eu sempre tive banda.
2: Vamos começar ouvindo uma acústica ou vamos começar ouvindo uma do disco?
0: Você que manda.
2: Vamos começar com a do disco, então? Já que saiu, né, mano? Vocês tiveram todo esse trabalho.
0: Então, gente,
2: depois a gente vai falar da capa, tem várias paradas pra falar, ficou legal pra caramba. Esquina do Mundo, então, que é o nome do disco também. É a faixa que abre o álbum, né? Vamos com ela?
0: Bora.
2: Até pra quem tá ouvindo aí, dá uma sacada no som do Cris Gonçalves.
0: Valeu.
2: Bora.

0: Eagles of Death Metal tocando Duran Duran aqui no Heavy Pneumult. Tamo de volta, tô aqui com o Cris Gonçalves, tá lançando o EP Esquina do Mundo, acabou de sair, tá em todas as plataformas. Ô Cris, vamos falar um pouco mais desse seu EP? Pô, essa capa ficou legal pra caramba, né, mano?
1: Ficou demais, né?
0: Quem fez?
1: Quem fez foi um grande artista, grande irmão meu, Lucas Siqueira, Siqueirinha. Ele tem um... ele é grafiteiro, ele é tatuador, ele é artista. Lógico. E ele fez num quadro enorme, assim, tipo, à mão, porque aquela resistência contra o uso da IA pra fazer capa de disco.
0: Obrigado, né, mano? Pô, ficou legal demais, cara.
1: Sim. E eu fiz questão de ter ele e de ter uma outra manifestação artística junto com a música, né? Porque... sim. A capa, ela pega uma referência, assim, de... ele ouviu a música, né, Esquina do Mundo. Ele ficou um tempo, assim, analisando a letra e tal, vendo. E pegou algumas referências que eu passei sobre... se você vê na capa, tem ali a headshot do Lu, que é a Astral, que é onde a gente sempre tá fazendo...
2: uma satisfação.
1: A gente tá sempre ali fazendo música, fazendo churrasco, jogando xadrez, tá ligado? E é um, tipo... qual o tamanho lá, Lu?
2: Você é louco, é pequenininho.
1: É tipo uma partinha de garagem,
2: só,
1: assim.
2: Só que é espiral mesmo, né?
0: É headshot, né?
1: E aí, tipo... Ele representou ali, tipo, essa vibe, assim, de... Da música, da arte, da galera, né? De todo mundo.
2: Esse movimento, né?
1: Desse movimento que faz parte.
0: É uma coisa de periferia mesmo também, né? Não, sim, tem muita grana, mas tem muita coisa de estar junto, de ter a música, de ter a arte, né? A cultura, é, né? De preservar isso, né?
1: Sim, e quando eu compus a música, eu nem tinha me ligado que o lugar que eu mais passo tempo da minha vida fora do meu trabalho ou do palco é lá na Astral, que fica numa esquina.
0: Chama Astral?
1: A
2: Red Shop lá em Itapevi.
1: Que fica exatamente numa esquina, e aí a gente fez as fotos lá na frente.
2: Você
1: gosta,
2: né?
1: Vamos fazer uns clipes lá também, vai tá tudo interligado aí.
0: Mano, tava falando da gravação. Baixão, mano, parabéns, mano. Oh, ficou demais.
1: Renatão.
0: Onde vocês gravaram? Como é que foi? Que estúdio?
1: A gente gravou no Garagem City com o Ronaldo Rossato, que ele trabalha hoje com o Teatro Mágico. Já gravou o JP. Gravou com os primeiros do teatro também.
0: Time bom, hein?
1: Em Osasco, né? E... já é a terceira vez que eu gravo com ele, né? Eu gravei com a Garcia Real, que eu com ele. E com a Fro. E, cara, é um cara que eu amo trabalhar com ele. Ele entende a música, ele agrega pra caramba, ele é paciente comigo, porque o negócio de gravar pressão, tudo isso aí é foda. E, inclusive, um beijo pro Ronaldo. Queria agradecer, porque ele fez um trampo, assim, muito foda, assim, da mixagem, na atenção de falar, pô, você pode mandar aí pra eu mudar a mixagem quantas vezes precisar, que a gente vai, né, chegar no som que você precisa. E muito fácil também com esses músicos que gravaram, porque, pô, os caras foram sensacionais.
0: Tem um lance ali, logo que começou a sua música ali, tem um timbre que parece que é uma coisa de anos 80, mas que tá muito em voga hoje em dia ali, que eu falo que o Turnstyle tem esse som ali, que é um timbre meio que das gravações da Marina Lima dos anos 80, sabe?
1: Pode crer, sim.
0: Que parece velho, mas é novo. Sim. Tem um monte de bandas usando esse timbre. Você usou também, que é muito legal.
1: Eu gosto muito de sintetizador.
0: É, uma coisa meio funk também, né, cara?
1: Sim, sim. O Fabião, que é o batera, também não tá aqui, mas quem gravou esse disco foi eu, o Fabião, o Renato. O Samil participou também, gravando guitarra, gravou uma faixa no baixo também. Teve participação também do Rafael Pertilli, e do Elias também, meu grande parceiro, professor de música lá do Estúdio Tangedor.
0: Massa. Vamos fazer um ao vivo?
1: Vamos.
0: Quem não tá vendo na live aí, os caras estão com um exército de violão aqui. Vamos lá. Violão e baixo.
1: Essa chama Tempo e Espaço.

0: Fear No More Evidence. Estamos de volta aqui com o Heavy Pronote. Lembrando que vai ter Fear No More Sistema Fadal no Maracanã no começo do ano que vem. Ó, deixa eu mandar um salve pra galera que tá na live aqui. Ricardo Baixo, Atos Lima, Castro Alex, Criudeira tá aqui também, a Virgínia. Tá mandando mensagem aqui, arroba Thiago de DSP. Estamos de volta aqui com o Cris Gonçalves, que tá lançando o EP novo. O EP, o primeiro EP, né, Cris?
1: É, o meu primeiro EP solo.
0: Boa. E vai ter show, né, mano? Fala um pouco aí do show.
1: Vai, cara, vai ter show dia 18, agora é domingo. Vai estar PV na Casa de Arte, a partir das 3 da tarde. E junto vai ter meus grandes amigos aí, os Valdevinos, punk rock podreira lá de Itapevi, abrindo. E o Bruno também com a 1 Minuto. Bandas autorais, a gente sempre fortalecendo esse rolê autoral em Itapevi, né? Um evento aí também do GT Fest, que é um festival autoral aí que a gente faz há muitos anos. Já rolou várias edições aí, veio o Plastic Fire, foi legal tocar, os parceiros de Recife lá, Desconforme. E é isso, vai ter brechó, vai ter discotecagem, vai ser, pô, uma festa inteira gratuita e vai ser uma festa muito, muito bonita e eu vou ficar muito feliz de ver vocês lá curtindo com a gente.
0: Como que é a sua configuração de banda ao vivo? Como é que é?
1: Vai ser duas guitarras, baixo e batera.
0: Tá.
1: Duas guitarras, baixo e batera.
0: Na gravação do disco é isso também? Ou entrou um teclado
1: coisa? No disco eu gravei algumas teclas. O meu professor Elias também gravou algumas teclas também. O Ronaldão, né? O Nardão gravou percussão.
0: Produtor?
1: É. Ele gravou percussão também. Mas por enquanto a gente vai nessa configuração. Duas guitarras, baixo e batera, que é mais ou menos o que tá no disco também, né?
0: E o repertório do show? Vai entrar essas músicas? Entra alguma coisa das suas outras bandas antigas? De outros repertórios seus?
1: Cara,
0: como vai ser?
1: Eu tava um pouco relutante de tocar músicas de outras bandas, como a Electrofolk, que foi, acho que, uma banda também que tem muita importância, assim, na minha história musical. E aí, assim, de última hora eu decidi colocar algumas músicas da Electrofolk também. Então vai rolar todas as músicas do EP, vai rolar algumas músicas da Electrofolk e vou fazer duas versões também de duas bandas que eu gosto muito. Mas
0: surpresa.
1: Aí é surpresa no dia.
0: Boa. Vamos fazer mais uma, hein?
1: Vamos.
0: O que vocês vão tocar agora?
1: Cara, a gente vai tocar uma da Electrofolk.
0: Boa.
1: Essa é o Baião.
2: Uou. É a favorita, né, irmão?

0: É que no ao vivo a gente faz... Essa música sempre é diferente.
1: É muito boa essa música.
0: É uma versão sempre diferente da outra ao vivo. Porque é uma música que a gente gosta de improvisar.
1: Já volta com Marquinhos Gonçalves.
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0: Não é Vex It The Mix, estamos de volta com o Heavy Peronomucho. Estamos aqui com o Cris Gonçalves, está lançando o EP. Todas as plataformas, né, Cris? Quem quiser.
1: Tudo liberado.
0: Só chegar, né?
1: Agora Cris Gonçalves.
0: Agora é assim que funciona. Cris com Y, né, mano?
1: Cris com Y. Achar. Era pra ser só Cris, mas já tem uns 500 artistas. Aí tinha que botar o sobrenome.
0: Aí fica mais fácil de achar. Mano, fala um pouquinho aí das suas influências, né? Tipo, o que você gosta de ouvir? Eu imagino que seja muita coisa.
1: Cara, eu gosto desde Dance of Days a Rolling Stones. Tipo, acho que as minhas duas bandas preferidas é o Dance of Days e Rolling Stones.
0: Gostei.
1: São duas bandas que eu tenho tatuagem, inclusive. Eu tenho tatuagem dos Stones e do Disco Preto, do Dance.
0: E quando você vai compor? Você escreve primeiro? Você vai pro violão? Como é que é?
1: Cara, não tem uma regra. É o que vem na hora, assim. E sempre com parceria também. O Samuel eu acho que é o cara que eu mais compus na minha vida.
0: Até porque agora eu pensei no Nenê e pensei no Keith Richards. Então,
1: sim,
0: ou vem o hit, ou vem a letra,
1: então
0: que vem,
1: tem,
0: né?
1: Tem muito isso. Ultimamente, eu acho que eu tenho brisado mais em arranjo.
0: Sim.
1: Em compor arranjo e aí pegar colaborações com outros artistas e tal. Hoje
0: vocês
1: mesmo...
0: Vocês estão trampando junto bastante.
1: Sempre. Mas, por exemplo, hoje o MC Rabisco lá da Quebrada, ele me mandou duas músicas pra eu pensar num arranjo pra... Sabe?
0: Então, legal, tipo, mano.
1: Eu gosto dessa liberdade, assim, de deixar fluir. Inclusive, um salve pro Rabisco, grande parceiro.
0: Aliás, vocês funcionam bem, porque eu tô olhando pra você cantando aqui, aí ele entra no back vocal. Caralho, mano, que doideira.
2: É 15 anos já junto.
0: Tocando junto, né?
1: Sim,
0: legal pra caralho.
1: É, muito tempo já.
0: Pô, bom demais. Vamos fazer mais uma?
1: Bora.
0: Qual que vai ser agora?
1: Essa é Cartomante.
3: Sensacional. Gosto dessa também, hein?

0: O Cleiton Goulart mandou mensagem aqui. Itapevi é minha terra. Bom dia, parabéns pelo trabalho. Aí, falando em Cleiton Goulart, Cleiton Rasta.
1: É isso aí, galera do reggae. Edivaldo Pedro e Cleiton Rasta fazendo a festa pra galera, gravando nosso primeiro DVD aqui no povoado Santo Antônio. Atalaia aí, ó, com certeza. Vou começar assim, ó. Cleiton Rasta vai fazer a galera debochar legal ao som do Cabeça de Gelo. Olha a pedra!

0: Nem se a vida, se essas paredes falassem. Ó, estamos chegando, infelizmente, ao final do nosso bate-papo com Cris Gonçalves and Friends, né?
1: Ô, coisa boa.
0: Satisfação te rever, te receber aí, mano.
2: Prazer, Thiagão.
0: Pô, seu disco legal pra caramba, sua banda aí, seus amigos, sua vibe.
1: É louco, valeu.
0: Pô, espero que você faça um puta show aí no domingo e que a gente se trombe mais aí, mano.
2: Com certeza, certo? Cara. É um prazer, é uma honra estar aqui, né, na 89, estar aqui no seu programa. É, quanto tempo aí já, né? De rolê, de colabar, de putz, e maior satisfação.
0: Extremo Oeste é nós, né, mano?
2: Tapivi é fundão, pô. É nóis.
0: Da hora.
2: É. Posso agradecer uma galera
0: por
2: aqui?
0: Por favor, mano.
2: E primeiro, pedir pra galera me seguir lá no Instagram também, pra ficar ligado aí na agenda e tal. É, a gente tem aí esse show autoral dia 18 agora, domingo. E a gente tem também um show dia 9 de janeiro marcado aí pra Casa Lab. É, 9 de janeiro na Casa Lab com o Alan Zeira. É um parceiro que faz autoral também lá no interior do Bebedouro. Eu vou abrir esse show pra ele. E eu queria agradecer a galera que tá fazendo ser possível, né, esse lançamento e esse show que vai ser na Casa de Arte. Agradecer a Casa de Arte, agradecer a Karina, que é a produtora lá. É, a galera que apoiou, porque, cara, fazer evento independente é você bater, tipo, em comerciante lá e falar, meu... Tem como você dar uma ajuda aí pra gente, né?
0: Sim, sim.
2: Alugar um som e pá. E nessa aí, uma galera lá ajudou, que é a galera lá do Poker Queens Garden, que a gente joga lá sempre de terça. Galera do estacionamento do centro. Gil Fer lá, os lanches do lado da Astral, né?
1: Você é louco, é bom demais, né?
2: É, a Tabacaria Amnésia, o Estúdio Tangedor, Fernando Santander, a Arte Magazine, a Escola de Música M. E o Jornal Expressão também, regional lá de Itapevi. E também a Nova Loi e o meu grande amigo aqui, o Rogério, que além de ser meu grande amigo, agora ele é meu empresário. E se precisar, tem a minha advogada ali também, a Gabriela Chalupe.
0: É interessante também.
2: Muito importante. E também pra Astral Head Shop lá do Lu, nosso grande parceiro.
0: Pô, você, mano, você tá bem armado, mano.
2: Tô, cara.
0: Tem advogado, tem head shop,
2: É isso aí. E é isso, cara. É, espero que vocês tenham gostado aí das músicas.
0: Pra caramba.
2: E procura lá, tem mais seis músicas aí no EP. E em breve eu vou gravar mais, porque... Preciso. Tem que fazer rodar.
0: Ó, vamos fechar com mais uma do disco, Contradições, certo?
2: Maravilha. Essa aí. Música aí, participação num solo de guitarra lá no final do meu grande parceiro Rafael Pertilli, banda Monte Rei. E agora ele tá com uma banda nova aí com o Japa, que chama Mestiços.
0: Bora.

0: 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Não toque em mim, please. Não toque em mim. Véi estúpido.
1: Manda a faca.
0: Manda a faca, estúpido. Não toque em mim, ok? Ok?
1: Ok.
0: Hey.
2: Is that your truck?
0: Yeah, my truck.
2: Go get in it, buddy.
0: No, ok. Ok,
2: go get in it.
0: Ok. My truck, ok? Ok.
2: Is that your truck, sir?
0: Yeah, yeah, my truck, me.
2: Ok.
0: Polícia, come. Me toque polícia, ok?
2: Let's go.
0: Ok, pode filmar, não tem problema. No, let's go. Deixa a polícia, hey. Come. Polícia, come aqui.
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0: Não é dor. 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
1: Interrupters, no Warrior Spirit. Tá new wave, Interrupters.

Bom demais, né? Interrupters novo, Warrior Spirit. 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Vamos ouvir um Rancid, né?

0: Tchau, amanhã tem mais. Fiquem com esse Ramones aí. Fui.
1: Por que tem por quê?
0: Amanhã no Bar do Bill, de tarde, 4h20, hein? De graça, só chegar.

0: Acabou. Heavy. Pernô Múcio. Amanhã tem mais.
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bastante versões aqui na 89, a Rádio Rock. A gente ouviu agora o Morrissey com Back of the Chain Gang, música do Pretenders. Titãs, Aluga-se, original do Raul Seixas. E Limp Bizkit, Behind Blue Eyes, original do The Who. E agora uma música que é dele mesmo, David Kushner, Daylight.

0: Overcome, som dos ingleses do Nothing But Thieves, na 89. Teve Skank também, Amores Imperfeitos. E agora Bon Jovi, Something for the Pain.
1: Chique.

Ramones, China, Isa Punk Rocker, antes Imagine Dragons, Demons e agora Wallflowers, versão deles de Heroes, o clássico do David Bowie.

She's So Cold, The Rolling Stones, da 89, teve Guns N' Roses, a versão deles de Live and Let Die, original do Paul McCartney, e agora tem Paralamas do sucesso Tendo a Lua.

Too Sweet, Hozier na 89, teve U2, Pride in the Name of Love, e agora Strokes, estão vindo pro Brasil, hein? Em dezembro, Primavera Sound São Paulo, vamos curtir Last Night.

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1: Você está na 89, a Rádio Rock. Sou o Wendel Correia, vou fazer intervalo, já volto com Green Day. Fica aí.
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1: Charlie Brown Jr. versão ao vivo de Senhor do Tempo aqui no 89, antes Pearl Jam com Soldier of Love e agora Beatles, Can't Buy Me Love.

0: Under You, Foo Fighters na 89, antes Sublime, Santa Ria, fazer intervalo, já volto com Santana, fica aí.
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0: Minha saideira nessa quinta-feira, muito obrigado pela companhia e sintonia. Sou Wendel Correia. Quiser trocar ideia, o meu Instagram é Wendel Correia. Wendel com W2Ls, Correia com I. Cadu tá chegando, daqui a pouquinho o Jornal 89. Uma ótima quinta-feira pra você. Valeu!
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Um bom dia do Cadu, pra você que tá sintonizando aqui 89 a Rádio Rock, faltando um minuto para 6 horas da manhã, começando mais uma hora com muitas sonzeiras, claro, e você, claro, também pode mandar seu recado pra cá, 989-2159-89, ok? 7:10 da manhã tem Jornal 89, às 7 propaganda eleitoral, você ouve 89 através do nosso aplicativo. Vai lá em radiorock.com.br também, para curtir na boa, tem a nossa extensão no Google Chrome também. Baixa aí e vai curtir a Rádio Rock, certo? Tem as dicas de balada rock and roll, afinal de contas é quinta-feira, The Lord Black Pub trazendo hoje, quinta, o especial Amy Winehouse. 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E a gente abre muito bem com essa aqui, ó, The White Stripes na 89.

0: 6:11, você está no 89, a Rádio Rock, e hora de tocar um Raulzito aí pra galera.
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0: Aí, Fastball the Way, na 89, a Rádio Rock. Tem recados aqui no 989-21-5989.
1: Bom dia, Cadu.
0: Bom dia.
1: Hoje, 15 de outubro, dia dos professores.
0: Verdade.
1: Aquele que ensina, aquele que transfere o conhecimento. Um feliz dia para todos os professores, principalmente aqui de Taboão da Serra e de Embu das Artes. Andréia, prof.
0: Valeu, parabéns pra você e todos os professores estão curtindo aqui, 89 é Rádio Rock, 15 de outubro, dia dos professores, parabéns. Vamos ouvir mais aqui, Crionças, mandando recado.
2: Bom dia, Cadu, aqui é a Lívia do Jardim Celeste e hoje eu tô indo pra escola de minibug com a minha mãe.
3: Bom dia.
0: Bom dia.
2: E Cadu, hoje é meu aniversário, tô fazendo 11 anos e vivo o rock!
0: Isso aí, parabéns, feliz aniversário e vivo o rock! Vamos seguindo com dicas de balada rock and roll aqui, ó. 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É o rock and run, rock and run pra você aí, dia 2 de novembro, hein? Parque Ecológico do Tietê, estarei lá, Thiago DJ também, banda Maverick também, fazer esse trio rock and roll e a trilha sonora pra essa corrida. Corrida 5KM, troféu geral, várias categorias, medalha pra todo mundo, inscreva-se em eventia.br, organização Atletas do Bem, arroba Atletas do Bem underline. Então vai ser bem legal aí, dia 2 de novembro, uma segunda-feira, feriado, a partir das 8:30 da manhã, Parque Ecológico Tietê. Então é o Rock and Run, corrida e rock and roll pra você. 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Já vai seguindo aí, tá no circuito 89 Rock Party. Daqui a pouquinho mais dicas de balada rock and roll e volto já com você mandando seu recado. 989-21-5989.
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0: Iggy Pop Candy aqui na 89, a Rádio Rock, certo? Quer mandar sua mensagem? Manda aí, 989-2159-89.
1: Bom dia, Cadu.
0: Bom dia, tudo bem? Tudo.
1: Roberto de Suzano, indo trabalhar. Até que o trânsito tá caminhando bem hoje.
0: Maravilha.
1: Parabéns aí a todos os professores. Viva o rock,
0: Vivo
1: abraço.
0: Viva o rock, valeu, um grande abraço e mais uma vez a todos os professores que estão curtindo aqui 89 a Rádio Rock. 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Então, Coliseu Club em Alphaville, a partir das 22 horas, minha discotecagem e banda Aeroguns. Na outra sexta-feira, Avenida Andrômeda, 885 em Alphaville, Barueri. Atenção, galera de Barueri. Dia 23 estarei aí no Coliseu Club fazendo uma noitada rock and roll incrível. 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

0: Hoje, quinta-feira, aniversário de 50 anos do U2. Olha que legal, um tributo ao U2 hoje com a banda Ultraviolet. 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E daqui a pouquinho eu volto com mais sonzeira pra você. Fica aí.
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2: Ah, Brasil, tá aí?
3: Ah,
2: hoje você tá?
3: Cachorro.
2: Hoje você tá,
3: hoje,
2: né?
3: Eu estou e quero dizer muito dito que estou azeda.
2: Mas já azedou antes de começar o
3: já
2: negócio, meu?
3: Já azedei a minha marmita,
2: por
3: Cadu.
2: Por quê? O que aconteceu?
3: Hoje eu vou meter a boca no trombone. É hoje que o jornal vai ficar azedo,
2: Nossa,
3: hein?
2: Nossa senhora, hoje você vai...
3: É hoje, se prepare.
2: Vai subir aí no palanquinho e vai mandar? É isso?
3: Vou subir no palanquinho.
2: É isso, Brasil. É esse...
3: Tudo bem aí?
2: Tudo certinho, tudo tranquilo, tudo em ordem. Aguardando você aqui pro The Journal. Travou, né? Já travou, né, Brasil? Ah, vamos lá. Vamos Lado. Começando.
3: Vamos começar esse The Journal. Bom dia pra todo mundo, então. Hoje, quintesta. Sim, 15 de outubro, dia dos prof.
2: Isso, parabéns a todos os professores.
3: A maior puxa-saco de professora do mundo. Mando um beijo para todas as minhas professoras. Todo ano eu me lembro da minha professora Kelly, de português, que era canhota. E eu era tão apaixonada por ela, achava ela tão maravilhosa, que trabalhei muito a minha mão esquerda. Hoje eu escrevo com as duas mãos por causa dela.
2: Olha só, maravilha. Levava maçãzinha para professora? Levava?
3: Não, mas eu tinha uma professora de estudos sociais na quarta série, chamava Maria Silvia, e aí quando terminava o exercício, eu ia lá fazer massagem nas costas dela.
2: Que puxa saco, hein, meu? Pra ganhar um pontinho a mais, né?
3: E eu tinha uma professora também de portuguesa, Daniela, que um pouco antes do intervalo, eu saía antes pra ir comprar risole de queijo pra ela na cantina. E eu ganhava um também.
2: Maravilha,
3: eu era puxa
2: hein,
3: saco de
2: puxa
3: professora,
2: saco pra ganhar nota,
3: sempre
2: hein?
3: Sempre fui. Não, que... não é porque eu gostava.
2: Ah, não.
3: Eu sempre
2: não.
3: Achei professora a coisa mais linda do mundo.
2: Então tá aí, parabéns a todos os professores que estão curtindo aqui o Jornal 89, hoje dia 15 de outubro. E parabéns. Já vamos parabéns. Convidar todos a participar. Olá. Aqui, 989-215989, tá bom? Mande seu recado, 15 segundinhos. Já vai trocando uma ideia com a gente aqui até as 9 horas da manhã. Certo?
3: Gente, tô ao vivo no meu Instagram, viu? Não parece, mas tô. _Góes. Carol, você me adiciona, cola comigo, me ajuda a fazer o The Journal, ainda seguindo em home office, porque aqui a escala é 5x2, Cadu Zílio. 5 dias em casa, 2 dormindo.
2: Meu Deus do
3: céu. E você,
2: Zílio? Vamos lá, arroba Cadu Previeiro, já coloquei um post em homenagem aos professores, vai lá que tá bem legal, hein, Brazil?
3: Tirem a inteligência artificial da mão do Cadu.
2: Por quê?
3: Ele não para de criar historinhas.
2: Meu, mas vamos utilizar a IA. Tá bem legal aí, viu, o post.
3: Tá gastando
2: vai lá.
3: Água à toa, Cadu.
2: Tô nada, arroba Cadu Previeiro, vai lá. É, vamos pras manchetolas também, hein, Brazil? Vamos lá, manchetolas de hoje. O que tem aí de notícia
3: Vamos lá,
2: boa?
3: Gente, manchetes, destaques, assuntos desta quintesta, dia dos professores, 15 de outubro de 2026. A gente começa com futebol. O time do Cadu, Palmeiras, venceu o Fluminense e saiu em vantagem por vaga na final da Libertadores.
2: Bom, não é meu time, mas eu vi a gritaria toda da vizinhança ontem lá. Saía gol do Palmeiras, a galera gritava que nem uns loucos, meu.
3: Você dormiu?
2: Não.
3: Com o coração quentinho.
2: Meu.
3: Hein, Cadu Sidorf?
2: Não.
3: É o Cadu Sidorm. Cadu é o Cadu se dorme.
2: Que mais? Mega Sena, hein? Acumula, tô falando, o prêmio vai a 170 milhões, vai ganhar, que cidadezinha vai ganhar?
3: 170 milhões. Cadu, posso falar uma coisa? Eu acho que hoje, aí acabou a graça.
2: Você acha que hoje vai?
3: Fico com 170.
2: Tá ótimo pra mim.
3: E se não der 70 de novo?
2: 70 milhões, tô feliz a vida.
3: Ah, melhor coisa, você, gente rica não enche o saco.
2: É isso.
3: Vamos lá, gente, 7h19, Congresso aprova o fim da escala 6x1 de trabalho, a gente vai falar sobre isso. Saúde, sábado agora, dia 17, a Prefeitura confirmou que teremos o dia D de vacinação com todas as UBSs abertas em São Paulo.
2: Olha, em 40 minutos choveu na região.
3: Não, fala de baixo, a chuva, chuva.
2: Chuva, então, em 40 minutos choveu.
3: Chuva em São Paulo deixou estragos e o prefeito disse que o temporal foi inesperado. Ah, verdade. A gente não tava... Gente, aonde foi que erramos? Toda a imprensa, todos os jornais, todos os meteorologistas estavam avisando desde 1912 que e ontem, e hoje, e amanhã são... Ó, Caduzilhos, hoje são esperados 70 milímetros de chuva. Ontem eram esperados 40.
2: Então hoje vai ter mais tromba d'água e punk rain, meu?
3: Vamos ligar pro doutor Ricardo Nuno pra falar? Olha, lindo, são esperados, sim. Fala, Caduzilhos.
2: Então isso você... aí, ó, 40 minutos e encheu, ó, Zé Finil e Anhangabaú. A galera ficou boiando.
3: Você viu o Anhangabaú?
2: Eu vi imagens, meu.
3: Malandragem, malandragem do céu. Choveu em 40 minutos ontem, o que foi previsto pra 11 dias em outubro.
2: Nossa.
3: Bem, a gente tá avisando aqui, né? Não sei se o Ricardo Nuno ouve o jornal. E claro, a previsão do tempo para hoje aponta novos temporais. Vocês já perceberam que eu tô azeda? São 7 horas e 21 minutos. Mais alguma coisa, lindo?
2: Não, Cadu? Brazil, pega um copinho d'água, 3 gotinhas de Rivoloco aí que você tá. Ah, malandro! Hoje você tá, hein?
3: Hoje que a porca molha o rabo.
2: Que arara matraquenta. Vamos começando com Van Halen Jump, meu. Cala-te boca.

0: Isso aí, Brazil, vamos lá. Nossa, tirando com o Rudo Gurus na garganta hoje, hein, meu? Nossa. Vamos tirar o Rudo Gurus. 989-215-989. Quer participar? Tem professor até de Lisboa hoje no Dia dos Professores. Vamos ouvir aqui. 989-215-989.
1: Bom dia, Nação Roqueira.
0: E aí?
1: Cara louca. Bom dia, Caduzeira.
0: Nossa, cara louca.
2: Eu mesma, falo pouco.
1: Lawrence de Lisboa. O que mais odiava quando era criança eram professores. Eu odiava receber ordens. Sim, com 17 anos, o que, que aconteceu comigo? Virei professor de inglês. É isso.
0: Ah, meu.
1: Bom dia, Nação Roqueira. Viva o rock.
0: Um abraço pra minha professora de inglês do ginásio, a Nilza. Nilza Be Quiet, lá do Salesiano.
2: Nilza Be Quiet?
0: Meu, você falava um ala Be Quiet, fica quieto. Nilza Be Quiet, deve estar curtindo aí a Nilza.
2: Um beijo pro meu professor de física. Professor Pinguim Caduzilhos, eu não sabia, ele é mó famoso no Instagram, o professor Pinguim de Física.
0: É mesmo, meu? Parabéns pra ele. E educação física? E o professor de educação física? Ensinou você a virar
2: cambota? O professor Marquinhos.
0: O Marquinhos ensinou você a virar cambota? Virava cambota lá no colchão velho? Com os colchão verde?
2: Eu não sei o que é isso, mas cambalhota sim.
0: É cambota. Criançada falava cambota, não sabia fazer, falar cambalhota,
2: né? É que você é bem mais velho que eu, né?
0: É, antigamente era cambota. Certo?
2: Eu não sou de antigamente.
0: Você dá o cambal, né? Você não dá cambota. 989-215-989. Vamos ouvir. Cadê?
3: Bom dia, Cadu. Tá bom aqui. Dia, Carol. Aqui é a Carla Santos André, tudo bem?
2: Oi, amiga.
3: Ai, a Carol disse que gente rica do eixo saco.
0: É.
3: Vou convidar ela para passar um dia lá na minha empresa, viu? Ela vai ver os meus diretores. E viva o rock.
0: Fala o nome da empresa pra gente aí tomar um cafezinho.
2: Fala o nome da empresa pra gente pedir um dinheiro emprestado. Eu não vou tomar café, não.
0: Vamos lá. 989-215-989.
4: Bom dia, Cadu. Bom dia, Carol.
0: E aí?
4: Professor Alan da Vila Formosa falando. Gostaria de desejar um feliz Dia dos Professores a todos os meus colegas. E vamos lá começar o Dia dos Professores junto com os meus alunos.
0: Yes.
4: Feliz dia do Pro, vai cair na prova. Vivo Rock.
0: Vivo Rock, quem mais? 989-215-989.
5: Bom dia, Cadu, Carol, Gildas aqui.
0: Tá desanimado, hein?
5: Esperando Zona Leste.
2: Quem não tá,
5: depois
2: né?
5: Depois da chuva de ontem, hoje tá um dia bom, né? E aí, Carol, tem alguma previsão pra hoje?
0: Nossa Senhora. Hoje ela tá com a linguinha canivete, afiadíssima. Esse canivetinho.
2: É verdade, eu tô aqui pra isso, né, Cadu?
0: É, tá certo.
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2: Bem, pra você que mora em São Paulo, pra você que mora na Grande São Paulo, pra você que assiste televisão, ouve rádio, lê alguma coisa que presta, sabe que ontem choveu forte, choveu a cântaros aqui na cidade de São Paulo. Que a P procede, Caduzinho?
0: Procede, Brasil. Procede.
2: Choveu em 40 minutos, o que era previsto pra 11 dias aí no mês. E aí, isso estava previsto? Se estava. Todos os meteorologistas, CGE da prefeitura, o clima tenso, todos os jornais, todo mundo falando que ia chover forte, estava previsto aí muitos milímetros de chuva. E aí o que aconteceu depois da previsão de chuva?
0: Choveu.
2: Choveu. E você chorou em casa. E aí o prefeito da cidade de São Paulo disse que a chuva foi inesperada.
0: E aí?
2: E aí?
0: E aí, deu no que deu,
2: Brayden. Ofereceu um prato.
0: Ah, você quer um prato bem gostoso?
2: São Paulo.
0: Eu vou oferecer um prato.
2: Tá merecendo comer.
0: Brasil, acho que hoje é dia dos professores, temos que oferecer um prato aos professores, Brasil. Porque hoje...
2: Já sei. Eu trago salgado, você doce.
0: Então, eu vou fazer um agridoce, que é melhor que o salgado e o doce separado. É o seguinte, Brazil... O clássico dos clássicos é levar maçã para os professores. Então hoje o prato é um prato bem gostoso com maçã. É o maçã tchutchu. Já comeu maçã tchutchu?
2: Maçã tchutchu?
0: É o maçã tchutchu. O que eles fazem? É claro que eles pegam a maçã.
2: É um
0: purezinho de maçã com chuchu. Aí eles colocam gratinado, gorgonzola, pitada de café. Nunca vi isso, meu.
2: Gorgonzola com pera, gorgonzola com
0: tudo.
2: Maçã.
0: Tudo. Fica gostoso.
2: Sempre urna.
0: Mas
2: sempre
0: aí
2: urna.
0: Fica um queijinho raladinho do pé. Bem louco ali, que mais, hein? Eles colocam bacon calabresa, pitada de café, nunca vi isso,
2: nossa,
0: hein,
2: é
0: meu?
2: Nossa, é muito salgado isso.
0: É, aí eles colocam o quê? Chouriço e também morcela,
2: pra
0: malandro.
2: Comer no serviço.
0: E é isso, aí mistura tudo isso daí, coloca a uva passa, um pouquinho de pimenta e mistura, fica um tchutchu. É um massa tchutchu, é um maçã tchutchu pra você tomar com café com leite em homenagem aos professores. Leva um maçã tchutchu pro seu professor hoje. Certo, Brazel?
2: É isso. Que delícia, não, Caduzilhos? Muito gostoso. Bom. Obrigada, querido. Tchau. Ó, gente, vamos começar falando da previsão do tempo? Tá sol lá fora. Tá bonito. Meu cachorro tá formando aura desde as 6 da manhã aqui pedindo pra dar um rolê. De tão bonito que tá lá farinha. Tem sol, passarinhos de biquíni, Caduzilhos de cropped nos estúdios.
0: Nunca.
2: Só que sim. Sim, estamos com 20 graus de temperatura no Laforinha. Quer fazer alguma coisa agora? Vai agora! Porque mais tarde...
0: Mais tarde que horas, mais ou menos, meu? Tem coisa pra fazer hoje. 2 da tarde, 3 da... Ontem foi umas 4...
2: Eu nasci pra prever...
0: Ontem foi 4 da tarde que caiu o dilúvio. Hoje que horas caiu a tromba d'água?
2: A mesma coisa. Gente, a quinta-feira segue com previsão de chuva. Nas próximas horas, a gente vai ter esse sol, aí começa a nublar, temperatura sobe, mas não sobe tanto, lá pelos 25 graus, e as chuvas voltam entre a tarde e a noite. Entenda, vai chover, fique firme, porque vai chover. Hoje, a previsão é de 60 a 70 milímetros de chuva, Caduceiros. Ou seja, ela pode ser muito mais forte, mais encorpada do que ontem.
0: Cara,
2: o Banco Meteorológico do CGE, da Prefeitura, inclusive, de São Paulo, informou que registrou até agora 81,6 milímetros de chuva. Representa 72% do que é esperado. Então, metade do mês já choveu mais da metade, 72 milímetros. Sexta-feira tem previsão de chuva? Tem. No final de semana a temperatura cai, vai ficar um pouco mais frio, mas a chuva dá uma melhorada. Então, hoje, você que vai sair de casa, atenção, você que é prefeito da cidade, atenção, tem previsão de chuva. Isso é final de chuva, quando chove você tá numa fazenda, Brasil, na casa de alguém,
0: então,
2: aí termina a chuva, aqui aquela grama molhada, os grilos, sapo cururu na beira do rio. Máxima hoje de 25 graus.
0: Não, Brasília. O sapo cururu e o grilo falante mandaram você parar de falar, Brazel. Vamos lá, 989-2159-89.
6: Bom lá, dia, Carol. Bom dia, Cadu.
0: Aqui é
6: Helena aí, a Luísa. Estamos indo pra escola de minibug. Estamos na fila da escola. E vivo rápido!
0: Meu, deve estar uma fila tripla uma hora dessa na escola. Que mais?
7: Bom dia, Cadu. Bom dia, Carol. Então, fila temos novidades no Lollapalooza, é isso?
8: Bom dia, Cadu. Bom dia, Carol. Estamos confirmadíssimos no segundo dia show do The Killers. Depois de meses esperando pra eles virem pro Brasil. Depois de muito pedir, eles vieram, hein? Aí sim, hein?
7: Então, viva o rock, pessoal.
2: Viva os Matadores, Caduzinho. Saiu, acho que é no sábado. Daqui a pouco a gente vai falar sobre isso.
0: Comentaremos daqui a pouquinho. É hora de soltar os cachorros, Brazy. Teu cachorro, o bebê, com boca de bueiro, tá bem?
2: Ele tá farmando aura desde as 6, querendo bater
0: prêmio. Nossa
2: senhora. Não sei mais o que fazer com essa criança.
0: Em homenagem ao Chopp, Hound Dog do Elvis.

0: Barão Vermelho por você. E eu tenho um recado pra você que estica o braço pra ler, hein, Brasil? Já passou dos 40, já era, meu.
1: Caduzinhos, hoje eu fui ler.
0: Nossa, meu.
1: O nome do blush novo que eu comprei.
0: Caramba.
1: Pra frente não vai, juro.
0: Não...
1: Aí eu falei, eu vou afastando. Foi afastando, foi afastando.
0: Aí não dava.
1: Eu fui afastando. Blush tá lá, o blush já tá lá em São Mateus, eu não consegui ler.
0: Isso quando você não aumenta a letra do celular. Parece um outdoor pra você ter que enxergar o que tá rolando. Uma mensagenzinha no WhatsApp.
1: Que a gente pode fazer
0: enfim,
1: isso.
0: Enfim, né? 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
1: Boazinha.
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0: Sim.
1: Ah, gostei. Que linda vinheta.
0: Ó, tem uma buzininha no final, Brasil.
1: Tá bom, já vou. O Caduzinho está buzinando pra ver se eu saio com o carro. Gente, vamos lá. Acidente de trânsito na rodovia Ayrton Sono, quilômetro 46 em Mogi das Cruzes. Sim, você que vai utilizar o quilômetro 46, tenha paciência ou evita Verão. Também tivemos um incidente de trânsito próximo à estação Metrô Belém. Olha a galera buzinando aqui na minha rua.
0: Estão ouvindo o jornal.
1: É o estresse. É o estresse Dominator. Parem de buzinar. Gente, é o seguinte, a cidade de São Paulo agora registra 325 quilômetros de lentidão por todas as vias monitoradas pela CETRE. Tá lembrando que o rodízio de veículos está funcionando normalmente na cidade. Agora de manhã, placas final 7 e 8 nos ficam no centro expandido até as 10 horas. Ontem à tarde, por conta da chuva, little chuva, que não foi nada de little, o rodízio foi suspenso. Todo mundo sabe disso, né?
0: Sim.
1: Não sabe?
0: Sim,
1: então,
0: sabe.
1: Às vezes não sabe, né, Zílio? A gente tá aqui pra informar. Então, ontem à tarde, o rodízio foi suspenso, tá? Porque se você tava parado, você foi levado pela chuva ou você chorou 3 dias. Caduzinhos, aquele ampassã no trânsito aqui das rodovias, tráfego pela Anchieta, descendo pro litoral, vai encontrar uma tretinha a partir do quilômetro 62. Na chegada a São Paulo, a Anchieta tá ruim, tá com lentidão a partir do quilômetro 20. Pela Irritantes também. Hoje tá pior que ontem e pior que sempre. Lentidão a partir do quilômetro 20.
0: Maravilha.
1: Pela Irritantes. Que maravilha, Cadu. Maravilha pra quem?
0: Pra ninguém. Vamos lá. Seguindo.
1: Ó, cabelo branco. Tá bom, para de buzinar. Cabelo branco. Sentido interior. Tá com uma tretinha. Tá com lentidão do quilômetro 30 ao 34. E no sentido de São Paulo, tá congestionado, hein, gente? Do 32 ao 26 e do 19 ao 3. Tá acontecendo alguma coisa aqui na minha rua que a galera tá buzinaço. Raposa Travada, sentido São Paulo, tá congestionada, de acordo com a concessionária, a partir do quilômetro 34. E vai ruim até o 11. Já falamos da Ayrton Sono, tem aquele acidente no quilômetro 46. No sentido de São Paulo, tá com lentidão a partir do quilômetro 24. Deixa eu ver se eu
0: falo.
1: Calma,
0: que tem ouvinte aqui, vamos lá.
3: Bom dia, Cadu, bom dia, Carol. Rodovia dos Imigrantes, na frente do Centro de Exposições Imigrantes. Acidente entre carro e moto. A moça tá caída no chão ainda, os carros estão parados, fechando 3 pistas, sentido centro, hein? Toma cuidado aí, gente. Bom dia, Carlos Silvestre de Diadema.
0: E viva o rock, valeu! Informações do trânsito.
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0: É, tem que esperar a buzininha. 989-2159-89.
4: Bom dia, Carol. Bom dia, Cadu.
0: E aí?
4: Sidney aqui da Vila Mazei.
0: Fala, meu.
4: Esse prato aí, o maçã tchutchu aí que o Cadu deu, é pra você dar pro professor, pra você ter 3 dias de folga depois, né?
0: Ah.
4: O professor come isso aí e não vai dar aula 2 dias.
0: E viva o rock, entendeu? A malandragem do rock.
5: Bom dia, Cadu. Merece. Bom dia, Carol. Thaís, professora de educação física.
0: Nossa.
5: Carol, fala pro Cadu que não é cambota, é rolamento. Rolamento pra frente e rolamento pra trás. Mas depois de uma certa idade, a gente só rola pra frente quando cai da escada, né? Uhum. É isso aí. Bom dia, feliz dia dos professores pra todos os meus colegas. Bom dia e viva o rock.
0: Ela levantou uma lebre, hein, Brazy? Eu pergunto pra você, como é que tá seu rolamento? Tá rolando alguma coisa ou não?
1: Olha, meu, aqui só rola, só bola na mola. Não tem rola nada.
0: Tá rolando alguma coisa aí?
1: Não rola nada pra mim, Cadu.
0: Ah, Brasil.
1: É rolamento pra trás aqui, Zilu.

0: Nobody Náuseas, né, Brasil? São do Semisonic aqui no Jornal.
1: Acho que era a banda Vonal, lindo. Nobody Náuseas.
0: Não, a Vonal Band, é legal também. Nossa, Break the Law.
1: Que isso, meteu break the Law.
0: Não, ele apareceu do nada, Brasil. Vamos lá. 989-2159-89. Dinheiro nunca aparece, mas o Break the Law tá sempre aqui. Vamos lá. 989-2159-89. A galera do Jiu-Jitsu. Vamos ouvir aqui, ó.
1: Que Jiu-Jitsu?
0: Pessoal do. É o Jiu-Jitsu. Vamos lá.
2: Bom dia, Cadu.
1: Ai, eu não acredito,
2: Carol.
0: E aí, meu?
1: Bom dia.
2: Marco Mendes, BGP91.
1: Ah. Rolamento que é Brasil Proletaria.
2: A galera do Jiu-Jitsu vai se lembrar. Nas nossas aulas, a parte física rola muito rolamento. Beleza? Abraço, Salmazi.
0: Isso
2: e viva
0: aí.
2: O rock.
0: Jiu-Jitsu.
1: Mano, ele só falou coisas que ninguém entende, né, galera?
0: É, são as linguagens do Jiu-Jitsu. Que mais? Pessoal de trailer, dando um rolezinho, viajando, vamos ouvir.
3: Bom dia, Carol.
1: Sorte
3: bom
1: deles,
3: dia,
1: né?
3: Tudo bem com vocês aí?
0: Tudo.
3: Bandeco de Jundiaí, mas ainda na Bahia, no nosso...
0: Nossa, meu.
3: Por aqui, só sol, rapaz. A gente tá fugindo da chuva aí da região. Tá tudo bem, estamos subindo. Agora o nosso destino é Aracaju.
0: Olha.
3: Grande abraço para todo mundo.
0: E viva o rock, pessoal da Vila Galvão Bueno. Vamos ouvir.
4: Bom dia, Cadu. Aqui é a professora Silmara. E hoje é o dia dos professores. É, aqui na Vila Galvão, saída de Guarulhos, também tá tudo travado. E viva o rock.
0: E viva o rock, Brasil! 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Olha!
1: Fala que eu te escuto!
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0: 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Voltamos depois do Break the Law 7:59.
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0: Estão, nossa, é isso, tá animadíssima hoje, hein, Brasil? Quem diria?
1: Eu tô azeda, hoje eu moro no bairro do Limão,
0: cara. Nossa senhora, hein, meu, você tá uma ameixa azeda. Vamos lá, já tomou suco de ameixa azeda, aliás? Você sabia que existe esse suco,
1: não,
0: né?
1: Não, nunca tomei.
0: É gostoso,
1: suco
0: viu, meu?
1: Suco de ameixa azeda.
0: O pessoal que tá me ouvindo agora, é verdade.
1: Então toma você, lindo,
0: toma. Toma um suquinho de ameixa azeda. Vamos lá, 989-2159-89. Eu vi a galera falando de rolamento ainda, vamos ouvir aí, ó.
2: Oi, Cadu. Oi, Carol. Ô, Cadu, pessoal falando aí de rolamento no jiu-jitsu, rolamento na educação física. E o rolamento que eu peguei de uma areia, sabe aquele carro? Eu acho que é da Fiat. Pra fazer um carrinho de rolimã. Aquilo que era rolamento, Cadu. Você precisa ver o cacete que a gente descia naquele carrinho.
0: Nossa, um beijo, cara, meu. Ela pegou o carrinho e fez um... Como é que o rolamento fez um carrinho de rolimã. Muito legal. 1.8 descendo com tudo.
1: Não entendi nada, valeu.
0: Você não gostou do carrinho de rolimã? Você já teve? Já desceu de carrinho de rolimã da ladeira, Brasil? Ladeira abaixo?
1: Não.
0: Então tá. Com freio de que chute?
1: Pegar pedaço de papel... De papelão e descer a terra mesmo, a grama.
0: Nossa, o seu bumbum agradece quando esfarelava tudo. 989-2159-89. Vamos seguindo com a galera aqui, vamos lá.
3: Bom dia, Cadu. Bom dia, Carol.
0: Boa animação.
3: Tudo bem com vocês? Feliz dia dos professores. Professor Adriano aqui de São Caetano.
1: Ah, professor.
3: Já tô me preparando pra dar aula pra molecada. Primeiro a quarto ano.
1: Animação, hein?
3: Com aquele ânimo, hein? Vamos que vamos.
1: É isso, Brasil.
0: É, vamos lá. 989-2159-89 é o nosso orelhão. Você bota a ficha e fala com a gente em 15 segundos, hein? É, agora o papo é esporte.
4: Esportes.
1: Osílio. Palmeira ganhou, viu, Palmeira?
0: E o Kiko? O que eu tenho a ver com isso? Eu só sei que tava uma bagunça ontem, meu. O pessoal saía gol no Palmeiras, gritava. E o pior que não era isso. A barulheira tava no meu prédio ontem, na hora do jogo, o pessoal com furadeira, Brasil. Aí estavam ligando de apartamento e apartamento perguntar quem é que tá com uma furadeira na hora do jogo do Palmeiras, cara. É sacanagem.
1: Você tá brincando, cara.
0: Meu, sacanagem,
1: não,
0: isso aí.
1: Ontem à noite você não sabia se era o gol do Palmeiras, gol do Fluminense, a furadeira na Vila Mascote. Ou se era a galera na chuva tentando atravessar, porque todos os semáforos apagados.
0: Você tá de brincadeira.
1: Gente, 8-8 é o infinito, 8 ônibus, vamos lá. O Palmeiras venceu o Fluminense ontem, 2-1 no Maracanoso, largou em vantagem na disputa por uma vaga na final da Libertadores. Fala aí, Zílio.
0: Olha, o jogo da volta será na próxima quarta-feira às 21h30, na Nubank Park, em São Paulo. Que foi?
1: É. Nada, que tá coçando meu nariz.
0: Ah, então tá.
1: Sabe o que teve ontem? Ontem não. Sabe o que vai ter hoje? Taça Libertadores Feminina. Começa hoje às 5 da tarde. O Corinthians recebe quem, Zílios?
0: Ah, esse aí é o Colo-Colo. É o Colo-Colo, às 9 da noite. O Palmeiras vai jogar com o Universitário. Universitário, malandro. Você colocou Universitário. Dário, vamos lá.
1: Tá.
0: Não é, Brasil?
1: Você quer falar mais alguma coisa?
0: O Palmeiras vai jogar com o Universitário e o Corinthians Colo-Colo. Qual que é a novidade?
1: E aí? E eu, Kiko? Desculpa, eu precisava fazer isso.
0: Nossa, Brasil!
1: Nossa, que confusão! Cadê o Lipe,
0: que confusão que você fez com os times, malandro! Vamos lá, 989...
1: Eu não fiz nada!
0: Meu Deus!
1: Você 9... que não... Ah, pelo amor de Deus!
0: Caramba, velho! 989-2159-89. Vamos seguindo. Pessoal sem roda e sem nada.
5: Cadu e Carol, voltando aqui, ó. Saída do pedágio do Rodoanel pra Castelo. A roda do carro foi... embora, abandonou o carro.
0: Nossa,
5: meu. Dá bexiga por causa disso. Bom dia.
1: Roda na rua.
0: Vamos lá, quem mais? Vamos ver.
6: Bom dia, Cadu. Bom dia, Carol. Tudo bem?
1: Bom dia.
6: Aqui é o Josivan de Santo André, São Paulo. Carol, não tem nenhuma dança da não chuva, não, que você conheça? Meu, não para, cara, de chover nunca mais.
1: É, tá infinito.
6: Pelo amor de Deus, a minha van escolar já tá pingando água na cabeça dos alunos já. Não sei mais o que fazer.
1: Agora, hein?
6: Vamos fazer aí uma dança da não chuva? Abraço. Bom dia e viva o rock.
1: Eu não sei dizer o motivo pelo qual estamos com tanta chuva, mas a gente sabe que estamos sob efeito do Super Power El Niño. E quando um fenômeno básico tá super power, isso é o quê? É treta climática. Então, atenção! Atenção, você para as tretas climáticas, as leis que acabam com árvores, com floresta, que aumenta a poluição. É isso que a gente vai ter e não dá para reclamar. Tá todo mundo sendo avisado há muito tempo, desde a primeira série eu tô sabendo disso.
0: Brasil.
1: A professora de estudos sociais e ciências já falava. A geografia também. Que foi?
0: Nada, meu. Ele pediu...
1: A feira de ciências.
0: Você tá falando muito, Brasil. Tá sem rolamento hoje esse jornal, hein, meu? Perdeu o rolamento total. Meu,
1: minha
0: hoje
1: tá
0: perdeu o rolamento aceita, total hein? Do Jornal 89. Ah. Olha, o ouvinte pediu. O que ele pediu? Uma dança da não chuva. Tem a dança do índio cururu. E tem a dança daquele cara também, índio, outro índio.
1: Cururu?
0: O índio cururu, tá? Índio Tibiriçá. Ele vai no meio da vida.
1: Índio Tibiriçaco é uma avenida. Você
0: mas
1: tá
0: ele faz também lá no índio Tibiriçaco. Mas eu prefiro invocar os deuses do rock pra não chuva. David Bowie com Let's Dance. Vamos lá.

0: som do YouTube, Sonzeira e Maia. Vamos lá, 989-215-989.
1: Bom dia, Carol. Bom dia, Cadu.
0: Bom dia.
1: Aqui é a Regiane do Jardim Consórcio. Esse negócio de vizinho reclamar de furadeira aí fora do horário, tem que ver direito, viu? Aqui no condomínio, meu marido tava utilizando o mixer para fazer uma vitamina de abacate com pedra de gelo. E o vizinho ligou reclamando ali, falando que era furadeira. É bom ver direitinho, hein? E viva o rock!
0: Meu, quem...
2: Olha, Caduzinhos, o vizinho de cima aqui, ele chega em casa umas 9 da noite. Aí ele vai querer cortar mandioquinha e cenoura. E veja, as mandiocas e cenouras que ele corta não estão cozidas. Então é pá, pá, pá, pá. Aí ele quer picar alho às 10h30. Pá, pá, pá, pá, pá, pá, pá, pá. E aí ele quer fazer whey às 11h40.
0: E você que tá às 7 horas da manhã gritando que nem uma louca aí no condomínio, malandro? Você acha que o pessoal não reclama? 989-215-989. E quem nunca fez também uma vitamina de abacate com a furadeira, Brasil? Vamos lá.
2: É... O problema é o gelo, não é o abacate.
0: Faz com a furadeira.
2: Depende do nível, entendeu? Da sua...
0: Se você não tem o Valitamix, você mete uma bocha ali. Faz com a furadeira. Vamos lá.
2: Não, é o ninja, é o ninja.
3: Queria falar pro amigo aí da Pílula Escolar, aproveita a semana da criança, bota todo mundo de capa de chuva.
2: Tá,
3: põe todas as
2: crianças
3: de capa de chuva, como daí assim, você meu? Consegue seguir a sua vida.
2: Rio da piada antes.
0: Pela Rio da própria piada, ela quer o quê? Colocar capinha de chuva nas crianças, cara? Não dá, meu. Aí fica que nem aqueles pigmeu do desenho do pica-pau, fica descendo o barril lá nas cataratas, esses pigmeu com a capinha de chuva.
2: Meu, eu tô aqui, meu, não fala em pigmeu.
0: Você é pigmeu do Rox, tem 1,50, Brasil? Você é pigmeu. Vamos lá.
2: Tem 1,50.
0: Você é pigmeia. Vamos falar agora do quê?
4: Notícias.
0: Conta pra gente aí, Brazil. A escala 6x1, fala aí pra nós.
2: Ah, bem lembrado, tá vendo? Olha só, se não é os ilhos. Gente, 8 horas e 21 minutos. Foi aprovado ontem a proposta emenda à Constituição, também conhecida como PEC. A emenda aí que prevê o fim da escala 6x1. Ou seja, 2 dias de descanso remunerado por semana. A proposta foi aprovada por 75 votos a favor, 1 contra nos 2 turnos da votação. E teve gente que sumiu, não foi para a votação. A proposta também prevê a redução gradual da jornada semanal sem diminuir o salário, óbvio. E aí, durante o primeiro ano de transição, o limite vai ser de 42 horas semanais. Aí depois a jornada passa a ser 40. Horas semanais. O que acontece é o seguinte, o primeiro prazo é de 60 dias depois da promulgação. Então, tem um tempo ainda para as coisas se organizarem, entendeu, Caduzilhos? Aí, depois que sai no edital, é que começa a funcionar. Eu, Carol, trabalho 5 dias.
0: Brasil, você, eu acho que não é uma pessoa muito certa para comentar isso aí não, hein, meu? Você é a rainha das folgas e das férias. Vamos lá, 989-2159. Não, sem comentários.
2: No meu governo!
0: Vamos ressuscitar o Lázaro aqui no trânsito.
5: Bom dia, Cadu. Bom dia, Carol. Assim. Lázaro, caminhoneiro do Butantã.
0: E aí, meu?
5: Como sempre, sofrendo aqui no finalzinho da Castelo para acessar a Marginal Tietreta. Ruim demais, por causa da Pinheiro sempre, né? E vamos tocar o pau e aproveitar esse super o leitinho e tomar um café com leite, né?
0: Isso,
5: e ficar
0: meu.
5: Relaxado.
0: Tá certo.
5: Um abraço pra vocês, bom dia e viva o rock!
0: E viva o rock! Por Jam!

0: Isso aí, Brasil! Vamos lá, a capital inicial vai estar no nosso navio dia 26 de novembro, em alto mar, estaremos lá com o capital inicial, várias atrações musicais, vai ser demais. Você tá travadaça aí, viu, meu? Travou aí printando sete, mas tudo bem.
1: Eu tô travado.
0: Olha, Brasil, falando nisso, tem dicas do Lopes, você tá calibrado aí hoje? Ih, malandro, acabou. Tá calibrado ou não tá? O que interessa é o seguinte, você tem que calibrar os seus pneus. Muita gente só lembra disso quando o frentista pergunta, aí, precisa dar uma calibrada?
1: Ah,
0: aí você para pra abastecer.
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0: Aí o cara vai lá, esquece o pininho, joga fora, você fica sem pininho no pneu. Não pode acontecer isso com o frentista, certo?
1: Meu, os pininhos do meu pneu estão escala 4x1.
0: Total,
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0: total.
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0: Então, você sabe muito bem que andar com pneu descalibrado aumenta o consumo do combustível, desgasta mais rápido, ainda compromete a segurança, hein? 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
1: dá preguiça.
0: Ah, mas tem que recalibrar,
1: Brazil. Dá preguiça,
0: não dá, não dá.
1: Dá preguiça, aí vai... É. Acabando com o pneu, né?
0: 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Voltamos já!
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0: 8h39
1: e Varilux. De olho no trânsito.
0: Só aí, de olho no trânsito.
2: Deixa eu botar meu óculos com aqui pra ver se eu consigo ver alguma coisa, né, Cadu?
0: Dá uma olhadinha aí com a Varilux. Brazel, temos aqui trânsito, a galera mandando recado no 989-215-989.
3: Fala, Cadu. Fala, Carol.
0: E aí?
2: Oi.
3: Saída do Rodoanel de Osasco, saída 16 aqui do pedágio, tá parado aqui, quem puder evitar a região, evite um veículo parado aqui na faixa central aqui.
0: Isso aí, que mais? Mini obras, vamos ouvir.
4: Bom dia, Cadu. Bom dia, Carol.
2: Bom
4: Tudo
2: dia.
4: Bem? Aqui é a Anne. Eu tô na Castelo, aqui na altura do quilômetro 19, tem duas faixas interditadas por conta
0: cara.
4: De uma mini obra aqui. E tá um caos mesmo. A Carol falou que tava congestionado, mas tá congestionadaço. E
2: mas
4: é
2: caos.
4: Isso. Pintou. Feliz dia dos professores aí, a todos os mestres. E viva o Rocky.
0: Procede, Brasil. Procede isso aí que ela falou e o nosso companheiro ali antes.
2: O nosso companheiro, que a P procede portaria, é o seguinte, olha, atenção motoguista, a Cabelo Branco tá com intervenção no quilômetro 21 da pista marginal, no sentido São Paulo, desde o dia 9 de outubro, são mini obras, mini minute work, os Dumpa estão trampando lá, essa intervenção vai até amanhã. Até dia 16. Então tá rolando bloqueio na faixa da direita. Quem segue pro Rodoanel tem que priorizar o acesso à marginal pelo quilômetro 23. Já você que pretende utilizar Cabelo Branco, é melhor você ir ver filme do Pelé. Porque sim, tá bem complicado. Tá congestionado do quilômetro 34 ao 26. Tá congestionado na pista expressa, tudo no sentido São Paulo, tá? Do quilômetro 21 ao 15. E também congestionado na pista marginalzia do 20 ao 17. É o troféu? Evita Perô!
0: Nossa senhora! Mete um Raul Gil aí no nariz, tudo congestionado. 989-215-989. Foram as dicas do trânsito.
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0: 8h42. Green Day.
2: É o que eu tomo de bus.

0: Isso aí! É você de manhã, não quero acordar, né, Brasil? 989-2.
1: Acordei feliz.
0: Boa, você acordou bem louca. 989-2159-89. Vamos ouvir a galera rock and roll mandando aí o seu recado. Pessoal aproveitando.
2: Oi,
0: hein?
2: Cadu, oi, Carol. Aqui é a Gabi de Roma.
0: Olha, de Roma.
2: Só a geração Cocum sabe o que era fazer as descidas aí com carrinho de rolimã, né? Tinha uma vizinha
1: eu
2: lá
1: fazia rolemanga.
2: Que a porta de garagem dela era bem no fim de uma ladeira.
0: Nossa,
2: a gente
0: meu.
2: Detonou todinha, tinha a marca de todos os nossos pés lá.
1: Tranquila,
2: isso aí é que
1: não?
2: Era divertimento,
1: gente,
2: né?
1: Tranquila.
2: Bom
1: não?
2: Dia a todos e vivo rock.
0: Isso que era divertimento, né, Brasil? 989-2159-89.
3: Bom dia, Cadu. Bom dia, Carol.
0: E aí?
3: Caio aqui, indo trabalhar lá no Morumbi. E só confirmando aí o que o amigo do Jiu-Jitsu falou, porque eu também sou e é verdade. Rolamento é só durante o treino. E vou falar pra galera que é master aí, né? Pra galera mais velha aí, sempre rola aquela tontura depois do rolamento. Já faz parte do treino. Valeu, abraço, bom dia e vivo rock.
0: Meu, o pessoal fica com aquela. Põe a testa na vassoura, dá vários rolamentos ali, depois já sai rolando, meu. Você já fez isso? Já fez isso aí com a vassoura?
1: A única coisa que eu rolo pra minha cama. De um lado pro outro e por lá eu fico mesmo.
0: Boa, 989-2159-89. Daqui a pouquinho a galera batendo um papo com a gente, porque agora o papo é Lollapalooza, é música. Vamos ouvir.
1: Vai falar?
0: Música. Fala.
1: Ah, gente, é isso. Eles liberaram aí a programação de shows por dia. E aí vem, também abriu a venda do Lolla Day, que dá aí ingresso apenas um dia do festival. Então, na sexta-feira, dia 19, os destaques são Travis Scott e David Guetta. Caduzilhos dançou muito David Guetta nos anos 90?
0: Claro que não, Brazel. O que mais, hein?
1: Cadu é um clássico.
0: Não, meu, você gosta?
1: No sábado, dia 20, sobe no palco The Killers, opa, Queen of Stone Age e o Mochak. O Mochak é um DJ bem louco, inclusive ele teve aqui em São Paulo há umas duas semanas.
0: Tá.
1: No domingo ficou. Tem vários, né, gente? Então, resumo básico. Charlie X, eu não conheço. The Neighborhoods, Fontaines D.C. E o Cadu, eu quero muito assistir o show do Prodigy.
0: Meu, pelo que eu vi, você vai querer ficar pulando, né? O Prodigy, que mais? O David Guetta e o DJ Kojak. Você vai ficar pulando lá, né, Brasil? É, a edição que celebra os 15 anos do evento no país será realizada nos dias 19, 20 e 21 de março. No mesmo local, Autódromo de Interlagos em São Paulo, certo?
1: Ô Zílio, Zílio, só pra finalizar esse bloco, canta só um trechinho de uma música do Prodigy, só um trechinho, por favor, vai.
0: Chega de Prodigy, meu, vamos tocar o The Killers que vai entrar aí nesse festival, vamos lá.

0: Tivemos que encerrar com o Help dos Beatles, porque cá entre nós, Brazil, esse jornal foi sem rolamento do início ao fim, cara. Não rolou nada direito, meu.
1: Na verdade, rolou muita loucura. E no fim da tarde de hoje, pra quem não sabe, acha que vai. Ai, não tava sabendo. Tem previsão de chuva. Chuva forte. Tomara que não venha. Mas corre a boca moída que sim, a chuva deve ser forte a partir da tarde à noite. Se ontem já alagou tudo, hoje nem sei o que dizer. Então, se puder antecipar o rolê, antecipe. Ou dá uma segurada, cuidado com o trânsito, com o carro. Não atravessem túneis. Não andem pela cidade de São Paulo durante a chuva.
0: Ô, é Brazil, isso. Chega de papinho e responde um negócio. Vai rolar de você vir amanhã? Vai rolar aqui? E você vir ou não?
1: Olha,
0: rola ou não rola presencial? Vai rolar presencial?
1: Vai rolar rango?
0: Vai.
1: Rola rango?
0: Vai.
1: Rola Pix?
0: Não.
1: Alô? Alô?
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9:02 e um bom dia do Cadu pra você, começando uma hora por aqui, direto sem intervalos na 89, vamos até às 10 horas da manhã, só com sonzeira de primeira pra você, daqui a pouquinho tem prêmios também, já fique ligado, ligada aí no 989-2159-89, estamos aguardando aí sempre a sua participação no nosso WhatsApp e temos dicas de balada rock and roll também, Joy Granja Viana, sexta tem Western 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Tá no circuito 89 Rock and Roll Party. 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A gente abre com o Fighters.

Baíson no Limp Bizkit, na 89. 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No 989-2159-89 é o nosso WhatsApp, coloca seu nome, seu RG e boa sorte, tá bom? Então, valendo aí, prêmios até às 10 horas da manhã, camiseta Dr. Phibbs e um par de ingressos para o Cinemark. Vai lá no 989-2159-89 e agora tem a Pitty.

Strokes com Going Shopping na 89 é a Rádio Rock. Hora de mais prêmios, né? Uma hora direto sem intervalos e prêmios pra você. Já corre aí pro 989-2159-89. Primeiro prêmio aqui, um voucher de R$100 para Carolina Doce. Tá bom? Vai lá e coloca Carolina Doce. É na 89. E o outro é um par de ingressos pro show do Barão Vermelho que rola amanhã, sexta-feira, no Espaço Unimed. Vai ser bem legal, com a formação original, né? Barão Vermelho Encontro. Então, Espaço Unimed, você vai lá e coloca qualquer som do Barão Vermelho que você curta, que você adore. Então, vai lá. Barão Vermelho, amanhã o encontro, dia 16, lá no Espaço Unimed, tá certo? Participe no 989-2159-89. 989-2159-89, Nirvana agora!

0: Saideira com John Jett, I Love Rock and Roll. Quem tá saindo com prêmios aqui hoje? Vamos lá, uma camiseta da banda Dr. Phoebes pro Samuel Anselmo, final telefone 0550. Um par de ingressos para o Cinemark foi pra Letícia Medeiros, final telefone 9221. Um par de ingressos pro show do Barão Vermelho Encontro, amanhã, dia 16, sexta-feira, no espaço Unimed, foi pra Thaísa Silva, final telefone 4777. E um voucher de R$100 para Carolina Dolce foi para Gabriel Pisser. Final telefone 8434. É só retirar aqui na 89 os prêmios, tá bom? Dicas de balada rock and roll. 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A seguir tem Dubalaco Baco. Tô indo nessa, volta amanhã às 6 horas da manhã, aqui na 89 a Rádio Rock. Um tchau do Cadu pra você.
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0: Olha aí, hoje é quase sexta, né? É a quinta, então eu acho legal. Eu preciso sempre frisar isso.
1: Quinta ou sexta?
0: É quase sexta, hoje é uma quinta. E quinta é gotozinho, né? É gotozinho, tá chegando a sexta.
1: Já fica na expectativa.
0: Já fica na expectativa. Hoje é quinta-feira, 15 de outubro de 2026. Zé Luiz lhes diz. Bom dia.

0: aí, as primeiras de hoje, Aerosmith. É, não lembro o que a gente começou. Começamos com o quê? Nossa, minha mente tá... Oxi.
1: A gente tava conversando.
0: A gente tava batendo papo, né? Bom dia, Rafa Rondelli.
1: Bom dia, Zé Luiz.
0: Tudo bom, querida?
1: Tudo ótimo.
0: Tudo tranquilo, né? Ô, Rafa, fala o teu Instagram.
1: @ Rafaela Rondelli, tudo com dois L's. Rondelli com dois L's e I, porque eu sou fina.
0: Bom dia, Yuri.
1: Ele tá ali.
0: Ah, tá, foi lá?
1: Tá.
0: Foi?
1: Ali.
0: Ali.
1: @ Yuri Danca, o Instagram dele. @ Yuri Danca, N, Y e com N. De navio.
0: Tá.
1: Fazer a chuva de ontem.
0: Pode crer, gente. @ Zé Luiz, Z no começo, Z no final, pra você ser feliz. Que baita chuva. E mais uma vez, né? São Paulo é assim. Qualquer chuva. Ontem choveu bastante, mas qualquer chuva, a cidade fica acabada e entrando, saindo, tudo embaixo d'água. E cai árvore, problema de energia. E hoje, se chover de novo, tudo se repete.
1: Exato.
0: Né?
1: E o túnel Anhangabaú?
0: Anhangabaú, você viu?
1: Dia 23 de maio.
0: Nossa.
1: Não, e uma coisa que eu acho chocante, toda vez. Isso assim, desde que eu nasci, né, praticamente. É o minhocão, né, o elevado, alaga. Nunca vi um elevado alagar, gente.
0: É, o elevado alagar
1: eu
0: é
1: Eu acho
0: algo.
1: Isso assim...
0: Elevado alagar é elevado, né, Yuri?
1: É algo.
0: Não é?
2: Fala. Muito elevado.
0: Muito elevado.
1: Não, é não. Algo assim de outro nível,
0: a
1: né?
0: A Rafa fez o teu, tá, Yuri, né, N de
1: é
0: navio.
1: É difícil, né, Yuri? Com Y, que eu não sei quem, que não sei
0: é,
1: lá.
0: É, você parou meu BG, meu background. Opa, lá, você viu? Cuidado aí.
1: E deixa eu falar,
0: fale.
1: Gente. Tomei toda aquela chuva ontem.
0: Tomamos, né? Pra quem tá, já entrou lá no meu Instagram, que é @ Zé Luiz. A gente ontem resolveu almoçar ali a pé, depois fomos a uma lojinha ali, fez um negocinho e tal. E a Rafa falou, nossa, tá começando a chover. Eu falei, mas tá tranquilo dela. Não tá. Eu falei, não, se a gente der uma corridinha, a gente se molha um pouco pra chegar em casa. Não. Aí ficamos parados lá 40 minutos.
1: 40
0: embaixo
1: minutos.
0: De uma laje.
1: Menino, aí caiu um vaso de cima do prédio, ó, pá, quase caiu na minha cabeça.
0: E o mais bonitinho foi o dono vindo buscar o vaso bonitinho, depois, né? Veio de guarda-chuva, tá, ó, meu vaso, aí acariciou a planta.
1: Foi fofo, no meio da chuva, gente, eu achei de um amor, porque assim, estava desabando o universo e ele teve, sabe, a coragem, literalmente falando, de buscar a plantinha dele no meio do caos. Eu falei, gente, espera passar pra buscar a plantinha, né? Porque a plantinha tá ali.
0: Tá ali.
1: Ninguém ia pegar a plantinha dele.
0: Acho que a gente ia roubar a plantinha.
1: Não.
0: A gente pensou nisso?
1: Meu Deus, ele pensou, eu não.
0: Eu falei, se ninguém vier buscar esse vaso, vamos levar.
2: O Zé, se for orquídea, eu pego.
1: Mas ela desabou assim, pá.
0: Pau.
1: Falei, meu Deus.
0: Aí se pega na cabeça.
1: Não, já era.
0: Já era, pessoa.
1: Aí, gente, vocês não sabem. Aí estava eu lá, né, assim, com aquela chuva horrorosa, subi em cima da floreira do prédio. Porque assim... Começou a alagar.
2: Nossa, revolucionário, hein?
1: Não, gente, foi horrível. Aí começou a alagar.
0: Você achou o quê?
1: Jesus amado. Eu falei, vou morrer.
0: Eu vou morrer. Vou morrer. Qualquer coisa, vou morrer.
1: Aí, de repente, veio um golpe de ar.
0: Veio.
1: Aí, o alarme do carro começou a tocar. Eu falei, meu Deus do céu, o que vai acontecer?
2: Foi um caos.
1: Aí, você não sabe. A árvore começou a balançar.
2: Como balançou?
1: Aí, as folhas começaram pra vir em cima de mim. Começou a colar em minhas folhas. Eu falei, meu Deus do céu.
0: Só nela, eu tava do lado, mas isso não aconteceu comigo.
1: Lógico, porque acontece só comigo. Aí, pá, começou a colar folha na minha cara. Eu falei, minha nossa senhora. Foi horroroso.
2: Horrível.
1: Não, horrível.
0: Você achou o quê?
1: Eu achei que eu fosse morrer.
0: Fosse morrer.
1: Falei, pronto, gente. Eu aqui. Eu só olhei pro Zé e falei assim, eu vou te estocar, Zé Luiz.
0: Gente, prepare-se, porque hoje à tarde deve chover também, tá? Segundo previsão. Então, né? Aquela coisa. O que deve fazer, faça, né? Porque não vão fazer por você, eu posso te garantir. Que mais? Bom, vamos pros dias de hoje, né?
2: Bora.
0: Porque hoje é quinta. Hoje tem quinta. Hoje tem curiosidade de quinta. E hoje, talvez, senhoras e senhores, a gente vai estrear o Qual É.
1: Ah, mentira.
0: É verdade. É a 32ª edição.
1: Não é possível.
0: É.
1: 32ª quanto?
0: Segunda.
2: Ô Zé, você sabe que eu tava falando hoje manhã com o pessoal de Mariporã? Ele falou que foi uma das edições mais fáceis dele fazer. Eles demoraram só por esporte, porque foi...
0: Não, eles demoraram porque foi adiando. Teve o Emmy, né?
1: Aí depois teve a eleição.
0: Depois eleição, tal, aí tarará, tiriri, tararó e tudo mais, né? Mas enfim, eles disseram que foi o quê?
2: Uma das edições mais fáceis de se elaborar e tal. Eu falei, nossa, que bom pra vocês.
0: Dias de hoje.
2: Hoje.
0: Hoje é uma quinta-feira, 15 de outubro, hoje é dia do professor, gente.
1: É.
0: Né? Hoje é o dia brasileiro, né?
1: Nacional, gente,
0: nacional do professor. Cara, eu tenho tantos professores importantes na vida. Quem é da mesma faixa etária minha, se eu disser assim, professor Rui, lá em Campinas, vai falar, nossa, é verdade. O professor Rui, é verdade. Professor, eu tive a professora Tânia, a aqui no grupo escolar, no Dr. Murtinho Nobre, que também foi fundamental, era uma professora de história. Em meio à ditadura militar, ela me dava verdadeiras aulas. E eu, um molequinho, ficava na sala para ouvir as histórias dela quando a classe saía. Olha que louco.
1: Olha só.
0: Né? Então, professora Tânia, enfim, vários professores que marcaram minha vida.
1: Muito bom.
0: Rendo aqui a homenagem a vocês. Fala, Rafa.
1: É Dia Internacional das Mulheres Rurais.
0: Tá.
1: Dia Mundial da Lavagem das Mãos.
0: Lava uma, lava uma mão.
1: A gente falou, né? Dia Nacional do Professor. Dia do Neurologista.
0: Tá.
1: Dia do Educador Ambiental. Olha lá.
0: Uhum.
1: Dia do Consumo Consciente. Aniversário do município de Currais Novos, aonde fica?
0: Currais Novos? Peraí, não. Espírito Santo.
1: Rio Grande do Norte.
0: Cara, eu ia falar Rio Grande do Sul, eu teria acertado 50%.
2: É um Rio Grande, né?
0: É, Rio Grande do Norte, Sul, tanto faz. Ah.
1: Boa Esperança e Alfenas. Minas Gerais.
0: Minas Gerais!
1: Perguntei. Parintins,
0: Amazonas.
1: Teresópolis,
0: nosso grande
1: Rio,
0: Rio
1: de Janeiro.
0: Rio de Janeiro.
1: Ah, não perguntei.
0: Esses que a gente sabe, ela não pergunta, né, velho? Ô, sacanagem.
1: Ah. Aniversariantes famosos.
2: Celebridades.
1: Da atriz Denise Fraga.
0: Parabéns.
1: Doutor Rodrigo Lombardi.
0: Parabéns.
1: E do também ator Dominique West. Quem é Dominique West?
2: Dominique.
0: Sempre alegre a esperar.
1: Ele foi o príncipe Charles mais velho no The Crown.
0: Ah, é o... Qual deles, hein?
1: Não, ele tá, é o mais velho.
0: É o que tá com uma série agora de advogados?
1: Eu acho que é.
0: É bem legal.
1: Ele tem cabelinho assim.
0: Isso. E ele faz também a agência, The Agency. Ele faz uma participação ali, que ele é o chefão.
1: Acho que ele fez Chicago também. Ah, não sei.
0: Oh, não, agora eu quero ver Chicago. Eu já contei aqui o rolê aleatório com o Rodrigo, né? Rodrigo Santos. Rodrigo, qual Rodrigo?
1: Lombardi.
0: O Lombardi. Que o Rodrigo Lombardi atendia a gente no Fridays. Ele era garçom do Fridays aqui em São Paulo. E ele bonitinho atendia. E ele lembrava, porque anos depois ele trabalhou com a Manuela, minha filha, com a Manu.
2: Que,
0: né?
2: Legal.
0: E ele atendia a gente. A Manu e a Catarina eram crianças na época. Pô, louco, isso, né?
1: Ah, ele é muito simpático.
0: Ele,
1: né?
0: É um amor.
1: Na música, Richard Carpenter. Que é
0: dos Carpenters.
1: É,
0: ele
1: era
0: um carpinteiro. Ele e a irmã.
2: Uma família de carpinteiros.
0: É. Ele e a irmã.
1: 80 anos hoje. É isso, gente. Fim.
0: Aliás, tem um vídeo maravilhoso da Carpenter, a irmã dele, tocando bateria. Você lembra, Yuri?
2: É. Anos
0: 60. Tocava, né? Muita bateria. Tá, então hoje a gente não vai falar nada de ninguém, né? Mas a gente pode fazer um WhatsApp legal aí. Professores marcando situações com professores?
2: Pode ser.
0: Pode ser? Dia do professor? Podemos.
2: Esses professores maravilhosos e seus alunos escrotinhos.
0: Como diria
2: Azevedo.
0: Yeah. 94908989. WhatsApp, esses professores maravilhosos e seus alunos escrotinhos. É pra você falar de situação de professor. Você como professor, como professora, você como aluno, ou hoje, sei lá, seus filhos como alunos e professores. Dia do professor. Fale o que você quiser a respeito de professor. Deixa eu ver. Coube?
2: Sim, coube. Cara, eu lembro de vários. Tinha uma professora que ela era da primeira, segunda, quinta, quarta série. Então, a gente tava lá no prézinho e tal. E era uma lenda que aquela professora era a mais brava de todas.
0: Tá.
2: Só que a escola só tinha até a quarta série. Era uma escola...
0: Sim, X.
2: Primário, sei lá como fala isso hoje, né? Ensino médio aí. Mas é pra baixo do ensino médio. E era uma lenda, mano. Você chega lá, aquela professora é muito brava. O nome dele era Rosa. Era nada, é mó da gente boa, professora. É. Quando a gente chegou lá, era tipo... Se criava uma situação em cima. E a gente chegou lá, era extremamente gente boa, professora Rosa.
0: É, tipo eu aqui na rádio, né? Quando chegava o locutor Novoli, o Zé Luiz, né? Mas enfim, não tinha nada.
2: A única coisa que acertaram, falaram, cara, ele é cabeçudo. Aí quando ele passou na porta e ralou nas laterais, eu falei, é mesmo.
0: Me lembro do Yuri chegando aqui no estúdio a primeira vez. Foram mostrar pra ele o estúdio, pequenininho, aquele moleque, né?
2: Sim.
0: Ele foi entrar e fez...
2: Que é isso?
0: Ele tentou entrar de frente e a orelha barrava,
1: ai, meu
0: né?
1: Deus
0: aí
1: céu,
0: eu falei, entra de lado. Ele, entrou de lado, entendeu?
2: Como eu fiz?
0: Porque daí a orelha, tá ligado?
1: Ai, Deus do céu.
0: Quando a gente tinha, às vezes, ar-condicionado, né? Não era uma coisa. Antigamente dava muito problema. E a gente não tinha ventilador. Aí eu pedia pra ele ficar falando não, várias vezes.
2: Óbvio.
0: O Yuri. Que a orelha abanava, fazia vento.
2: Lembrei de outro professor, né?
0: Tá.
2: Professor de filosofia na faculdade, né? Ele era. Ele falava espanhol, né? Era professor, não lembro de
0: qual
2: a nacionalidade dele, mas falava muito mal o português, né?
0: Tá.
2: E eu sei que todo mundo entrava, a classe, vamos, vamos, que ele falava, vamos, né, pra começar a aula. E eu lembro uma aula, ele tava dando um negócio, era sobre filme e tal, fiz rádio TV, né, e ele falando e ninguém mais tava aguentando, e tinha uma TV ainda de tubo na sala, onde ele passava os trechos dos filmes pra fazer as análises, né, e a gente ninguém mais tava aguentando, e aparece a TV assim, você não está me usando? Vou desligar. Mano. Até a TV, velho.
0: Até a TV cansou.
2: Até a TV cansou, velho. Cara, foi muito engraçado essa situação. Apesar de ser um bom professor, é que filosofia, sim, né? Você precisa literalmente ter um bom professor.
0: Eu gostava, eu tinha uma professora ótima também de filosofia. Nossa. Mas eu lembro, cara, aí, primário, tá? Então,
2: lembrei grupo o filme, escola. Atrás das Linhas Inimigas.
0: Atrás das Linhas Inimigas. Vocês dormiram atrás das Linhas Inimigas?
2: Não, foi no filme, foi na explicação.
0: Ah, entendi. E eles ligavam a TV, Rafa, só um pouquinho. E era uma sala que tinha TV. Então a gente entrava lá, tava a TV montada e a gente tinha aula na TV. E era algum programa, era sempre TV Cultura. Sempre. Algum documentário. Menino, mas de manhã eles põem o documentário, apaga a luz e fala, assistam. Ninguém. Ah, o pessoal dorme, né? Dormia. Fala, Rafa.
1: Eu gosto muito de filosofia, por sinal. Sociologia, antropologia, tudo. E eu tenho um professor incrível, que hoje é meu amigo, um fofo, que é o Bruno de Almeida Maia. Maravilhoso! Sobre moda.
0: Fez homenagem.
1: E foi espetacular, assim. As aulas que eu tive dele de 2022, 23, até hoje. É espetacular a forma que ele dá aula, assim. Acho absurdo.
0: Os educadores fundamentais para a formação de quase todo mundo, né? Tem uns que não tem.
1: E aí, assim, né? Toda a minha formação acadêmica, desde a minha graduação, enfim, especialização, mestrado, tudo, eu devo a Carla Malaguti, Simone Dal Corso e Fernanda Lanza, porque, assim, elas criaram um monstro. Assim, de pesquisadora, de professora, de tudo. Devo tudo a elas.
2: E se tiver alguma aluna da Rafa aí também, manda pra gente, verdade. Por favor. Manda, queremos saber.
0: A Rafa fala muito dos outros, mas eu lembro quando eu fui fazer cuidar desse ombro na fisioterapia, quando a Rafa entrou comigo, ficou todo mundo olhando. Falei, nossa, tô arrasando. Não, era ela. Porque todo mundo era ex-aluno dela. Foi muito engraçado. Uma geração inteira ali na sala.
1: É muito legal.
2: Então, se tiver alguém dessa geração, queremos saber como era a Rafa na sala de
1: aula. Misericórdia.
0: Enfim, gente, é isso e muito mais, tá? Então, 94190-8989. Quem participar, a gente vai dar um curso. Não, é zoeira. O que, que a gente vai dar?
1: O que a gente vai dar, gente? Peraí. Olha!
0: Tá, deixa eu ver.
1: Então, dá uma olhada aqui, Yuri. Tem muitos. Gente, olha os vídeos. Dá uma folha inteira. Nossa, frente e verso, praticamente. Ah,
2: vamos colocar um par de ingressos pro show do Barão Vermelho Encontro, que vai rolar amanhã no Espaço Unimed.
0: Gente, premião, hein? Homenagem aos professores,
1: dá
0: tá?
1: Dá pra levar o professor junto.
0: 94190-8989. Como é que nós estamos lá? Tipo, música ou estamos ali? Veja aí. Veja se está... Não tem, né?
2: Não.
0: Então eu posso... Vou rolar uma clássica. Que
2: você tem que acertar o pum.
0: E você faz esse exercício de mentalização pra você. Tem o pum-pum, mas você tem o tu-tu.
2: O que que tem?
0: Tu-tu.
2: E outro?
0: Pum-pum. Mas presta atenção.
2: O que você soltou?
0: Pum-pum. Mas tem o tu-tu. Quer ver, ó? Presta atenção. É antes dele cantar.
2: Então não é agora.
0: Não é agora, porque agora entra a guitarra, né?
2: É violão.
0: Porque esse é o acuste.
1: Cozinho. Ah, mentira.
0: É.
1: Saiu.
2: É.
1: Acabou.
0: Acho que agora, né?
2: Você que tem que saber.

0: Olha o break, ó. Tchá, tchá, tchá, tchá. E cortaram os aplausos.
1: Parabéns, meninos.
0: Olha só, hoje tem curiosidade de quinta, tem o WhatsApp tá rolando, tá? Só pra você lembrar também. Tem mais prêmios pra você, tem muita coisa. Neste momento, chegou a hora do quê? Sim, é o É da Sua Conta, essa parceria bacanona com PicPay. Alelupe, cadê a Alelupe? Cadê?
2: Ah, Alelupe. Tá aqui.
0: Tá ali. Oi, Ale, tudo bom, meu velho? Bom dia.
2: Bom dia, trio, Rafinha e Urizé. Eu estou atrás de você.
0: Aí eu tô olhando.
3: Ah! Meu Deus, gente.
0: Eu tô olhando os bonequinhos, né? Ah. Os bonequinhos, deixa eu ver aqui.
2: Eu tenho um novo, chegou meu Skinny Bop, ó. Chegou aí. Aqui, ó.
0: Bop, Skinny Bop. Tem o Mosquiteiro do Corinthians, tem Michael Jackson, vários.
1: A gente descobre que o Zé é realmente é cabeçudo, que mesmo com um telão desse tamanho, a cabeça do Ale fica do mesmo tamanho da do Zé, velho.
0: É mesmo.
3: Que ela... Deus, gente, que horror.
0: Olha, quanta comida.
2: Caramba, vocês são...
0: Aqui que ali, o gordo e o magro ali atrás? Não, não é, né? Ali,
2: sim. É? Eles sendo presos.
0: Ah, lá.
1: Que legal.
2: Aqui, ó.
0: Ah, que legal. Muito legal. Esse é bonito, hein? Olha, muito legal, gente. Acabamos de ver os colecionáveis de Alelupe. Não, e até interessante, não tem muito a ver, porque a gente fala, colecionáveis com o Dia da Criança, não tem a ver, porque adulto coleciona, aliás, tem a ver com o nosso assunto, né? Porque hoje a conversa é com o empreendedor. O Ale, essa época, Semana da Criança e tal, é bastante popular para os negócios, não é não?
2: Zé, bastante, viu? E porque além do Dia das Crianças aí que mexeu, né? E mesmo alguns dias depois continua mexendo, porque tem troca, às vezes, né? De mercadoria que do tava boa e tal.
0: Sim.
2: As festas de fim de ano são marcadas por presentear quem a gente ama, né? Quem a gente venera. E hoje a gente fala especificamente sobre o mercado de brinquedos que atrai aí tanto pequenos quanto nós, pequenas crianças, gostamos, por que não? Quem, né, assim, veja, um camarada de 50 e tantos anos, prestes a completar 56, compra um boneco de um ET.
0: Então, exato. Foi por isso que eu falei.
2: Eu compro, Rafa. A maioria do que tem aqui foi adquirido com o suor do cartão de crédito.
0: Por isso que eu falei do assunto, né? Eu tenho visto adultos voltando a comprar brinquedos e, no caso aí, colecionáveis e tal. Tem também jogos de tabuleiro, seja por uma questão de nostalgia, ou por diversão mesmo, ou por aquela. Nossa, eu queria tanto quando era criança, não tinha dinheiro. Agora eu tenho!
2: Agora eu posso! Cheguei lá, consigo comprar um.
3: Zé, tem uma
2: Abrin, né, que é a Associação dos Fabricantes, Associação Brasileira dos Fabricantes de Brinquedos, por aí vai.
0: América Latina.
2: Que tem a feira, né, a principal. Em 2024, eles soltaram um dado aqui, que 76% das pessoas entre 18 e 65 anos são consumidores potenciais de brinquedos. Nós estamos nesta faixa etária, né? E para quem empreende nesse mercado, fica o alerta aí, né? Porque olhar só para o público infantil pode significar deixar boas oportunidades de venda de lado, né, meus queridos?
0: E me fala uma coisa, como é que o vendedor pode chegar até esses dois públicos que você falou? Tem alguma dica, algum truque, alguma coisinha?
2: Eu gosto muito da experiência. Então, se for uma loja física, né? Se tem ali a oportunidade de pegar. Não pode mexer, precisa comprar e depois leva.
0: Isso é loja dos anos 60.
2: Exato. Agora, para chegar na loja física, a gente também precisa das redes sociais, né?
0: Sim.
2: E também para vender online. Então, é uma forma mais fácil de chegar aí até o consumidor final, seja ele colecionador ou alguém procurando um presente pro filho, né? meu filho, Ale Lupe, por exemplo, está muito pedindo umas coisas.
0: No meu
2: e para facilitar o seu filho Zé Luiz, né?
4: Com certeza.
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4: 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É excelentes dicas, meu querido amigo Alexandre Lupe. Hoje a gente falou do mercado, né, de brinquedos aqui no É Da Sua Conta, nosso quadro em parceria com o PicPay. Amanhã a Ale volta com mais conversas financeiras. É isso, Ale, você vem amanhã, né? Não vai faltar.
2: É isso aí, amanhã estarei de volta. Estarei de volta.
4: Então tá bom.
2: Certo, meus caros? Certo. Beijo pra todos.
4: Beijo.
2: Tchau.
4: Ó, o WhatsApp tá no ar.
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4: E o assunto é o professor, né? Hoje é dia do professor. Professores maravilhosos e seus alunos escrotinhos. É o que a gente tá perguntando. Conte histórias, né? Você como professor, a Rafa foi professora, depois foi aluna, depois foi professora de novo, enfim, é uma coisa louca. Eu nunca fui professor, eu só fui aluno, e hoje continuo aprendendo com esta vida.
1: A Raquel mandou aqui pela sua Twitch, que é twitch.tv/zeluizrock. Ela falou assim: a professora Vera, de geografia, botava a mão na cintura e rebolava pra ensinar a sala onde era o Equador. Meu Deus do céu.
3: Mas é muito.
1: Professores
3: que ela nunca esqueceu.
1: Professores que fazem música. Sim. Pô, é legal demais, Ana.
4: É, isso é muito usado na época de cursinho.
1: Costa A, Costa fator B, trocou o sinal sem saber.
4: Tinha um X mais um, é fator comum. Enfim, e por aí
1: no A, Cosseno B, Seno B, Cosseno A.
4: Né? Enfim, gente, 94190-8989. Mensagem de áudio, manda.
1: Raquel mandou assim: eu tive uma professora na segunda série que jogava o apagador. Eu sou sobrevivente dos anos 90.
4: Pau. Eu tive uma que jogava giz, né?
3: Olha lá.
4: Né? Acertava, ela era boa.
1: Nossa,
3: mãe, a gente e sobreviveu. Professora dos anos 90, gente.
4: Outra coisa.
1: É os pó de giz, né, mano? E a galera que tinha alergia a giz? Nossa senhora.
4: Enfim, mensagem de áudio, tá, gente? Entre todos que mandaram uma mensagem, um pode ser premiado ou premiada com o quê, Rafa?
3: Um par de ingressos pro show do Barão Vermelho Encontro, que vai rolar amanhã, sexta-feira, no Espaço Unimed.
4: Baita prêmio, hein, gente? Baita prêmio, bicho!
1: Louco, meu!
4: Louco, bicho! Nós vamos começar isso rapidinho.
1: Vamos fazer o Qual É na volta?
4: Sério mesmo?
3: Assim, já?
1: Cara, eles fizeram o rolê ali,
3: de cara?
4: Eu tô meio nervoso.
1: Tá nervoso por quê?
4: Porque eu fico tenso.
1: Tenso por quê?
4: O mamilo fica duro.
1: O burro por quê?
4: Porque eu fico tenso. Então vamos lá, vai. Bom, se tudo der certo, qual é depois dos comerciais? E vai mandando o áudio 94190-8989.
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1: Gente, Vivo Rock. Não, não era pra tocar isso. Tava travada essa música. Eu não entendo essas coisas, gente.
2: Tava.
1: Não, talvez não. Pode não, tá? Se tocou, talvez não estivesse. Por quê? Porque os caras ficam o quê? Conversando. Vamos ter o qual é, isso?
2: Cara, vamos ter o qual é. Falei com o pessoal de novo de Mairiporã, que foi a edição recorde, foi a 31ª. A 31ª foi a edição recordista de tempo, prêmios e tudo mais.
1: Tá.
2: Falei com eles, ele falou que a edição atual foi a mais fácil pra se fazer.
1: Caramba, então
2: quase
1: vamos fazer o seguinte.
2: Quase não gastaram tempo pra fazer.
1: Quem quer ser cobaia do qual é,
0: põe o dedo aqui, que já vai fechar.
1: Liga 30160089, vamos ver. É praticamente impossível a pessoa acertar de cara? Eu diria que é, mas seria interessante alguém acertar de cara o qual é, né? Vamos ver. Alô, bom dia!
3: Ó, como vai você?
1: Quem tá aí?
4: Pois é.
1: Oi, meu velho, quem é você?
4: É o Vinícius do Butantã.
1: E aí, Vinícius do Butantã, você tá bem, meu velho? Tudo tranquilo?
4: Tô bem, tudo certo.
1: E o que que você faz da... Fale.
4: Tirando o trânsito cruel de quinta-feira, tá tudo bem.
1: É. Você faz o quê? O que você tá fazendo no trânsito?
4: Motorista de aplicativo, Zé.
1: Ah, entendi. Você sabe que ontem, eu não sei, né, mas eu vi algumas árvores caíram. Você chegou a pegar algum local que tá com problema por conta disso, Vinícius?
4: Ah, Zé, São Paulo hoje tá difícil de andar,
1: difícil,
4: viu?
1: Difícil, né? É, então,
4: tá,
1: gente, um pouquinho de paciência aí. Paciência também, não é o Vinícius que faz o preço, tá, gente? É o aplicativo.
2: Ô, Vinícius, você tá com passageiro?
4: Não.
1: Ah. Olha lá. Vinícius, ó, é o seguinte, hoje nós estamos começando a temporada 32 do bem-sucedido Qual É. O qual é o seguinte, quando a gente não põe, o nosso chat participa muito, eles gostam e tal, mas aí eles começam a cobrar a gente, cadê o qual é? Aí quando a gente põe o qual é, passa uma semana, o qual é já encheu o saco, eles começam a falar, né? Então não dá pra agradar gregos e troianos.
2: Não dá, Zé.
5: Não tem jeito.
2: Não dá.
1: Enfim, né? A gente tá com o qual é aqui preparadíssimo. Você quer participar pela primeira vez, ô Vinícius?
4: Vamos participar, Zé. Vamos. Já participei outras vezes, nunca acerto mesmo. Hoje é bom que eu já falo com vocês.
1: É, legal. Então lá vai, ó. Olha aí a vinheta que fazia tempo que não rolava. Ah.

0: É filme, é série, é novela. Vinícius tá com a gente, Vinícius lá do Butantan, tá com a gente para tentar desvendar este mistério. Vocês sabem que a gente vai soltar um áudio. Esse áudio é referente a alguma obra do audiovisual mundial.
1: Que foi, o que está aqui na cara?
2: Não,
1: aqui, ó.
3: Peraí.
0: Não posso, Rafa.
1: Para,
0: Rafa, não dá. Mas enfim. Vini, vamos lá?
4: Bora.
0: Tá, lá vai o áudio, hein? Vou tirar o background. Lá vai o áudio, atenção.
5: Nada. Furado.
0: Eita, velho.
1: Eu não tinha ouvido ainda, mas eu fiquei... Caramba.
4: Gente. Meu Deus do céu. Não dá pra tocar de novo,
0: dá,
4: não, velho?
0: Dá, lógico. Não, lógico. Lá vai. Atenção, Vini. Lá vai. 3, 2, 1.
5: Nada. Furado.
0: Esse toque-toque, o que é? Pipoca? Será? Pipoca estourando?
4: Meu Deus do céu.
1: O Zé começa com a sua opinião do não boca é? De sacola já, né?
0: Tênis. Pô.
1: Ah, Luiz. Esquece o Zé, tá? É. Esquece o Zé.
0: Ignora
1: vai
0: o Zé.
1: Por você, Vinícius.
0: Ignora o Zé, que ele já tá quase lá. Ele ia se aposentar, mas estão dizendo que se outro ganhar.
4: Não, mas mesmo que qualquer coisa que o Zé falar aí, pelo amor de Deus, isso aí pra mim tá parecendo um cavalo andando, gente.
0: Ah, olha, gente,
4: e como é que você. Em que filme que tem cavalo andando agora?
0: É, não,
4: como
0: olha.
4: É que você lembra de algum?
0: Vamos rolar de novo, ó. Quer ver, ó?
5: Nada. Furado.
3: Nossa.
0: Tá. Bom, pra você, é um filme, um sério, uma novela, meu querido.
4: Zé do céu, vou chutar uma novela.
0: Novela.
4: Se qualquer coisa que você chutar, não vai adiantar de nada.
0: Vai que, né,
3: não,
0: velho?
3: Não,
0: ah, peraí, é nós não falamos uma coisa, Vini. O prêmio, que já
3: o prêmio,
0: tem.
3: Gente, o prêmio, gente, o prêmio.
1: Antes de você dar seu palpite, Vini.
0: Espera aí, Vini.
1: Guarda ele aí.
0: Vai, fala quais são os prêmios. Qual é o prêmio?
3: 4 passaportes pro Beto Carreiro.
0: Ai, gente, nossa. Olha aí.
1: Começando.
0: A régua já começou, ó.
3: 4.
1: É isso,
0: lá,
1: mano.
0: Em
3: entendeu?
0: Cima.
3: A gente já começa com 4.
0: Lembrando
3: já.
0: Que esses passaportes têm validade de 1 ano, então você pode programar suas férias tranquilamente, tá? Vai, Vini, qual novela?
4: Ai, meu Deus do céu. Caramba, agora fugiu o nome da novela, pô.
0: Ninguém mandou você escolher novela.
4: Meu Deus do céu. Mano, eu não sei nem o que eu chutar.
0: Vai,
4: com
0: chuta.
4: Esse cavalo andando aí, gente.
0: Cavalo, vai. Chuta.
1: Vai.
3: Deu crise nisso.
4: Vou colocar... Coloca Avenida Brasil.
0: Avenida Brasil. Boa. Aliás, vai sair o remake, é isso? Vai sair o Avenida Brasil 2.
3: É,
0: né?
3: Pois é, menino.
1: Cara, só se fala em outra coisa, você tá ligado, né?
0: Né, eu só se fala nisso, ó lá. Tem lá.
6: Para de gritar, peste!
1: Me quebra, Maria.
6: Nunca mais vou ter que olhar na cara daquele velho babão do Genésio.
0: Ela tá muito bem, né, Adriana? Ela era muito má.
1: Nossa, nem lembrava que tinha o
0: Tony Ramos?
1: Tony Ramos.
0: Aí aqueles que entendem, ó. Bruna Marquezine pequena.
1: É Friboi?
0: Olha, levaram a mala do.
6: Coragem de fazer isso comigo!
0: O som tá bom desse trailer, hein, Ivo?
1: Nossa, velho!
0: Olha! Nossa, eu não sabia que ela fazia isso!
1: Eu não lembrava. Eu não assisti, né, detalhe.
0: Ô, velho, eu vou te falar uma coisinha aqui interna, Vinícius, Rafa, Yuri. Na época dessa malvada aí, eu ainda jogava futebol da rádio, né?
1: Sério?
0: Chegava Sério? Lá, chegava lá, cara. Tava o Tatola, ficava dentro do carro assistindo a novela.
1: Você tá zoando?
0: Não tô. Eu esperava acabar, daí começava o jogo.
3: Gente, eu lembro que nessa época eu dava aula ainda, no último capítulo, menino
0: parou.
3: Do céu, o quê? A faculdade saiu cedo, não tinha ninguém, uma
1: parou.
3: Loucura.
1: Só se falava em outra coisa.
3: Impressionante,
1: outra...
3: gente.
0: Vini, cara, eu vou falar, você chutou muito bem, mas você não ganhou, claro, você sabe, né? Eu vou apertar aqui o erro, tá?
3: Errou!
1: Como ele sabe que ele não ganhou? Isso aí acerta.
4: Não, até eu sei que eu não ganhei. Eu nem fico triste. Eu só fico feliz de ter falado com vocês hoje de manhã.
1: Obrigado.
0: Valeu,
1: Vini.
0: Meu velho.
1: E
0: Vini.
1: Traz comida.
4: Obrigado,
1: tá?
4: Gente.
0: Ó,
4: obrigado.
0: Bom trampo aí. Hoje à tarde deve chover. Se você sacar que vai chover, para o seu veículo num lugar mais tranquilo, toma um cafezinho e relaxa, tá bom, meu velho?
4: Com certeza, Zé, com certeza. E obrigado, gente. Obrigado por animar a nossa manhã aí.
0: É nóis. É nóis, valeu.
4: Obrigado, gente. Tchau, valeu, tchau.
0: Tchau. Tchau. Ô, vamos tentar um outro? Vai vamos, que o cara acerta, vamos, né, meu? 30-16-00.
1: Já aconteceu de acertar no primeiro
0: no
1: dia?
0: No primeiro, eu lembro. Alô, bom dia.
1: Ó, como vai você?
0: Quem tá aí com a gente?
2: Bom dia.
0: Tudo bem? Tudo bem. Quem é você?
2: É, eu sou o André. Eu gostaria de participar da... pra mim ganhar os convites pro...
0: Claro. O Beto Carreiro. Não, é o qual é? Você já tá, não só tá participando, André, é André, né, André? É isso o nome?
2: Isso.
0: Como
2: isso.
0: Já tá no ar, tá? Ao vivo, você tá falando aqui é o Zé Luiz, aquele orelhudo é o Yuri e aquela belíssima é a Rafa. Aquele que tá lá, Andrezinho, tem quem? A Jéssica tá ali também, a Luísa tá conversando com a Thay também, com a Fefe, tá todo mundo ali.
1: Todo mundo.
0: O gigantor corintiano tá ali também, mas enfim, tá todo... Ah lá, a Senna tá ali, a Adriana, a Senna tá preparando o estúdio, tá todo mundo aqui. E tá você aí, André. O que você faz da vida? Me conte.
2: Eu sou engenheiro.
0: Engenheiro? Qual o setor da engenharia, André?
2: Mecânico.
0: Engenheiro mecânico.
1: Você trampa com o que hoje?
0: Fusca.
2: Eu trampo com sistemas de geração de energia.
1: Caramba. Ah. Alternador, então, né? Gera energia.
0: Não,
1: né?
0: Não é isso. Talvez esteja com a bateria dos carros.
2: Energia a vapor.
1: É. Energia a vapor. Mano, você trabalha naqueles barcos de antigos a vapor?
2: Não especificamente. Ela usa energia, aproveita a energia para gerar, rodar as turbinas e gerar eletricidade.
1: Meu Deus. André, é um crânio nosso ouvinte.
0: Não sabia que você era tão assim, CDF, né? CDF é antigo, né? É nerd, né, cara?
3: Nossa, por isso ele é sério.
0: Você viu, André, que a Rafa só ficou no nossa e o Yuri ficou dando opiniões vazias sobre um assunto que ele não entende
3: nada. Ele não entende nada. Ele tentou, né, assim.
0: Fazer a íntima.
3: Um social.
0: É o motor de balsa. É a de balsa de santo.
1: Não, cara, não. Energia que aproveita o vapor. Você, meu Deus.
0: Meu Deus, vamos mudar de assunto que a gente vai tomar um escorrega do André. André, meu querido.
2: Nada, tranquilo.
0: Presta atenção que lá vai o áudio, ó. Escuta aí pelo seu telefone, tá? Lá vai.
5: Nada. Furado.
0: Isso pode ser série, pode ser filme, pode ser novela. Eu sei que não tá simples, mas o que você acha que é?
2: Pô, acho que é uma série.
0: Série. Boa, boa. Série. Vamos começar pelo caminho série, valendo a princípio 4 passaportes pro Beto Carreiro World. É só o começo, a cada dia vai acumulando.
3: Ai, meu Deus.
1: E o desgramento é inteligente, né?
0: Ele é.
3: Pois é.
0: Aí fica com essas coisas de vapor e tudo.
1: Mano, pensou, o cara já esfrega na nossa cara no primeiro dia.
0: Qual série você acha que é, meu querido André? Vai!
2: Pô, eu acho que, dentre as milhões de séries que pode ser, eu acho que pode ser The Office, vai.
0: The Office. The Office teve várias, teve a versão British, a versão americana.
1: A versão argentina.
0: A versão tcheca, sabe?
2: A versão americana.
0: Tá aqui, ó, já tô rolando.
3: É uma série de 2005, teve 9 temporadas.
0: A gente tá falando dia do professor. Essa série é um professor, ensinou outras séries na linguagem, em tudo, né?
1: Realmente ela fez uma... Não posso falar. Ela fez uma divisão.
0: Uma divisão. The Office, HBO Max. Tá lá na HBO Max? Eu nem sabia. E isso virou um meme.
1: Virou
0: falou,
1: um meme maravilhoso.
0: Esse meme aqui, né? É muito legal, né, André?
2: É legal pra caramba.
1: Você assiste ainda hoje, André?
2: Assisto. Estou assistindo agora também na Netflix. É Barrados e Bairro.
0: Olha, só clássico.
1: Boca de sacola, né? Ouvinte Boca de sacola. André, por que você chutou The Office? Só pra gente entender a lógica.
2: Ah, porque tem uma cena no The Office que eu me lembro, que é uma bagunça, aí os pessoal começa a pegar fogo, incêndio, aí o pessoal sobe no teto, esporte pra bagunçar todo mundo, e aí esses barulhos aí me lembraram isso.
0: Então, nerd é complicado, porque o cara tem estratégia.
1: Mano, ele tem o arquivo na cabeça.
0: Ele tem um... A cabeça dele é um 286.
1: Você toma ginkgo biloba?
0: Ele ainda toma ginkgo biloba.
2: Ainda não.
0: Enfim. André... Não é.
1: Não.
0: Mas, cara, foi um...
1: Cara, Cara, incrível. Já começamos com alto nível.
0: Não, e ele já teve, montou toda uma estratégia, tá ligado?
3: Totalmente.
0: Tipo, o André, hoje, se ele for comer ovo frito, ele já faz a estratégia. Vou na geladeira, tiro os ovos 2 minutos antes, preparo a frigideira, tiriri, tiriri, tiriri. Alguém ligou pra mim, né?
2: Vem por aí.
0: Por aí. André, obrigado, velho.
2: Falou, cara.
1: Basta. Tchau, tchau.
0: Valeu. Valeu. Valeu. Muito obrigado.
1: Ó, olha, se der tempo, a gente até pode fazer mais.
0: Vamos, já podemos fazer pra aí o pessoal já começar a, sei lá,
1: tentar fazer as listinhas que eles
0: fazem. É, que eles fazem. Vamos de...
1: Que é isso?
0: Ó. É o... Né? No meio da música tem.
1: Agora ele não cantou.

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Do Malaco.

0: Gente, tá valendo. 941-90-8989. O assunto é o quê, Rafa?
1: Dia dos professores.
0: Ah, garota! Então tá lá, ó. Professores maravilhosos e seus alunos escrotinhos. Conte alguma história relacionada a esse dia, dia do professor. Professores marcantes, professores não tão marcantes. Você como professor, seus filhos como alunos, o que trazem pra você. Exato. Enfim, essas coisas todas, tá?
1: Exatamente.
0: Entre todos que participarem, que mandarem um áudio, mesmo que esse áudio não entre no ar, tá concorrendo a um prêmio, Rafa.
1: Um par de ingressos pro show do Barão Vermelho, encontro que vai rolar amanhã, dia 16 de outubro, no Espaço Unimed.
0: Ó, que legal, tá? Então, ó, é isso. Participe, mande agora. E depois dos comerciais, hoje é quinta, tem curiosidade de quinta.
1: Exato.
0: Mas tem também um prêmio muito legal do nosso parceiraço Açaí, tá? Sabe que o Açaí tá fazendo aniversário e você ganha presente. É a frase, o Açaí faz aniversário e quem ganha o presente é você, nunca fez tanto sentido, Yuri.
2: Não. É verdade.
0: Não é verdade? Você chegou agora, nem sabe o que tá acontecendo, mas você concorda comigo.
2: Eu concordo.
0: Olha aí, garoto. Tá, então manda pro WhatsApp, já já você participa, já já tem curiosidade de quinta. Se bobear, tem outra edição do Qual É, porque tá muito legal.
2: Tá muito legal.
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1: É uma mãe.
0: 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Eu tenho agora 3 vouchers desses de R$150.
2: Ah, meu bem, 3?
0: 3. Esses vão sair pelo nosso outro WhatsApp, porque o nosso WhatsApp tá ocupado lá, que é o dia dos professores. Né? Qual que é o WhatsApp da
1: rádio? Na verdade são 2, tá?
0: 2, na verdade são 2, né?
2: É. Então, 2.
0: Mas aqui no meu tá aqui, ó, 3. No meu não tem.
1: Mas seja...
0: Então vai, 2.
1: Aqui já fez. Você não fez um. Ah, tá. Você não fez um pelo WhatsApp, Zé?
0: Não, não fiz nada ainda. Peraí, vamos ver.
1: Ah, você não deu ainda nenhum?
0: Quantos tem aí?
2: Tô 3.
0: Tô 3. Então 2 pelo WhatsApp, tá?
1: Tá bom.
0: Ok? E 1 vai ser daqui a pouquinho pelo telefone.
1: Ah, tá bom, tá bom.
0: Então vamos lá, inventei agora. Bolei agora. Oh. Bolei isso agora, tá? Então 2 pelo WhatsApp. Qual que é o WhatsApp da rádio?
1: É o 989-215-989.
0: Vamos repetir agora com voz fina.
3: 989-215-989.
0: Não tem como errar, tá? Você vai mandar o seu nome completo, RG, e vai falar o nome de um produto que eu nunca comprei. Acho que eu nunca comprei isso. Nabo.
1: Nabo?
0: É, eu nunca comprei um nabo.
1: É, eu já comprei.
2: Nabo?
1: É.
2: Ah. É?
1: É.
2: Eu já levei muita nabada, assim.
1: Não, tá bom, né? Mas tá legal. Tá bem.
0: Sim. Não, mas nabo, né? Nabo tem na cozinha japonesa.
2: É.
0: Né?
2: Exato.
0: Que aí você vem ralado e tal, mas eu nunca comprei. Então você vai falar. Põe nome completo, RG, escreve nabo, pra eu entender que você quer ganhar esse voucher de R$150.
1: 989-215-989, manda!
0: Manda! E hoje que dia que é, gente?
1: Hoje é quinta.
0: Quinta. E quinta é dia do quê, gente?

0: Aliás, outro dia o Maneva tava aqui, nas duas vezes a gente ia combinar, você fez assim, você subiu e eu subi. Aí você fez assim. Tipo, daí eu subi, você subiu.
1: E eu fiz o que agora?
0: Não, a gente ficou legal, velho.
1: Ah, nesse, tá, a gente tá legal.
0: A gente tá legal, a gente tá legal. Bom, gente, curiosidades de quinta.
1: Quinta.
0: Não dá pra eu colocar o barulhinho porque não tá funcionando.
1: Eu faço.
0: Ah, vai, Rafa. Curiosidade de quinta, amor, vai.
2: Os pombos.
1: Pombos.
2: Os pombos.
1: Pombos.
2: No ninho, pai e mãe dividem os cuidados e a alimentação dos filhotes.
0: Olha, que interessante.
2: Que coisa mais fofa, gente.
0: Então é educação como deve ser mesmo.
2: Exatamente.
0: Pai e mãe.
2: Exatamente. Tá, não é que um ajuda o outro. Não, não, eles participam mesmo. Mesmo. Entendeu?
1: De mãos dadas, né?
2: Não é muito bonitinho?
0: Patas. Asas dadas.
1: Asas dadas.
0: Asas dadas. Não pode ser pata, que se os dois derem as patas, os dois pombos caem. Entendeu? Curiosidades de quinta.
2: Inta.
0: Vai lá, Rafa.
2: As maçãs. O que foi, gente?
0: Não, para. É que tá muito ruim isso, mas tá tudo bem.
2: As maçãs flutuam. Maçã.
0: Tá, adoro.
2: Flutuam porque tem 25% de ar.
1: Ah.
2: É verdade.
1: E é por isso que ela faz crack.
0: Ah, é, porque quando você morde, o ar vai romper.
2: Oh, mas é, tem umas que, meu Deus,
1: essa,
2: né?
1: Essa foi uma outra curiosidade. Você já fez a do crack com a gente?
2: Já?
0: Que era o barulho do ar.
1: É,
0: né?
1: A do crack, é o barulho
0: e
1: do
0: aí,
1: ar.
0: E agora que ela
1: o ar quebra.
2: É, não lembro.
0: Nossa, tudo é química e física, né?
2: Não.
0: Nossa,
2: é, gente?
0: Tudo é química,
2: olha só,
0: e física, né?
2: Eu falo que a vida é química.
1: Tudo é psicologia, né?
0: É, não precisa.
2: Eu falo isso.
0: Curiosidades de quinta.
2: Quinta.
0: Vai lá.
2: Olha lá, tudo é química e física. Tô passada com isso aqui, gente.
0: Ah.
2: As corujas.
0: Ah, não, isso é a pomba, né? Permitei a pomba fazer.
2: Como é que é coruja?
1: Não.
2: Isso é um corvo, não é?
1: Ó. Oh. Uma vez eu cheguei perto do ninho sem saber que era um ninho.
0: Nossa.
1: A coruja pra mim fez. Parecia um gato. Eita, pega!
2: É mesmo?
1: É, eu vou olhar saber que era um ninho, porque ela faz. Era no chão o ninho dela, um buraco.
0: Olha aí, você pensou que fosse um buraco.
1: Ela nem viu o buraco.
0: E era um ninho, mas você pensou que fosse um buraco.
1: Mas nem vi.
0: Mas você pensou que fosse um buraco. Depois.
1: Talvez.
0: E era um ninho. Ah, Rafa,
2: tô
0: fala.
2: Com tempo.
0: A coruja.
2: As corujas têm 3 pálpebras.
0: Ah, pra quê?
2: Olha só, gente, imagina a plástica dela.
0: Né?
2: Ó, 3 pálpebras.
0: É caro, né?
2: Imagina, caríssimo, gente. Primeira coisa que eu pensei quando eu vi isso. 3 pálpebras.
0: Ah.
2: Uma pra piscar. Isso. Outra pra dormir. E uma terceira translúcida que limpa os olhos durante o voo. Meu Deus,
0: para, gente,
2: muito
0: trabalho. É um colírio.
1: Mas por que que não pisca?
0: É um colírio.
2: Entendeu? Eu não
1: entendeu?
2: Sei, gente. Entendeu? Não sei.
0: Mas por que
1: entendeu? Entendeu? Entendeu?
0: Mas peraí, uma pálpebra só não poderia fazer tudo? Limpar, piscar e dormir?
2: Mas, gente, muita coisa.
0: E como é que ela faz? E se ela se confundir? Usa de piscar pra dormir,
2: gente,
0: de dormir pra piscar?
2: Eu não ia conseguir.
0: Eu também não.
2: Já pensou eu com 3 pálpebras? Eu não ia conseguir,
1: é
2: gente.
1: É um dos bichos com voo mais silencioso.
2: Por gente, quê? Porque tem 3 pálpebras?
1: É, entendeu?
0: Tem 3 pálpebras.
1: Mano, eu lembro eles fizeram.
2: Meu Deus, gente.
1: Foram numa aquela câmera anecoica.
2: Quem?
0: Tá, explica quem é essa aí.
2: Que é isso?
1: A anecoica é a dona anecoica. Ela mora ali na Vila Mariana.
0: Ah,
1: e tá.
0: É filha da dona Lourdes.
1: Lourdes.
0: Que
1: Lourdes,
0: costura pra mesmo. Fora.
1: Foi lá na câmera. Aí botaram uma pomba voando e captaram o áudio. E a pomba é.
2: Escandalosa, tipo eu, assim, ó.
0: Tipo, ah, quando voa mesmo. Tá.
1: Cara, na hora que a coruja decolou o bagulho, zero barulho.
0: Voo da coruja.
1: Nada.
2: Sério?
0: Fly by night.
2: Nossa.
0: É, o emblema é uma coruja.
2: Elegante, né, elegante. Gente?
1: Dona Necoica, um beijo.
2: Olha,
0: interessantíssimo. Gostei. Você viu como rendeu esse curiosidade quinta?
1: Viu?
2: Entendeu?
1: Entendeu?
0: Por falar em voo da coruja, vamos de gorilas.

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0: Charlie Brown. Vamos fazer, Rafa, temos aqui o quê? Temos aqui um voucher de R$150 do Açaí. O que você acha?
1: Vamos.
0: Então vamos, deixa eu colocar uma musiquinha enquanto as pessoas ligam. 3016-0089, você sabe que é aniversário do Açaí e a gente vai fazer um voucher de 150. É, pelo 3016-0089,
1: exato.
2: Tá? Tá fazendo café.
0: É, eu sei, eu vi que você correu lá da cozinha.
2: Eu vi correndo, é que acabou.
0: Bom, gente, então, ó, o voucher, você vai lá e compra o que você quiser.
1: Delícia.
0: Não é verdade?
2: Delícia esse voucher, presente de mãe.
0: O que eu tô precisando comprar? Suco de laranja.
1: É verdade. Papel higiênico.
2: Ô Zé, qual vai ser a dinâmica em homenagem aos professores aí?
0: A dinâmica, nós vamos fazer um ABC de bandas.
1: Ah, beleza.
0: ABC. Ah, é mesmo? Não, não vamos fazer isso.
1: Ah, não?
0: Não, não, pensamos numa coisa aqui, ó. Ó que legal, ó. Chama.
3: Os terceiros serão os primeiros.
0: O game consagrado.
3: Os terceiros serão os primeiros.
0: Os terceiros serão os primeiros. O telefone é o 3016-0089. Você tem que calcular o tempo, né? Por exemplo, alô, bom dia.
1: Como vai você?
0: Quem tá aí?
4: A Yara.
0: Alô?
4: Oi.
0: Oi, quem é você?
4: A Yara.
0: Yara! Ei! Yara, acredito que você foi a primeira a ligar. Legal, né?
4: Errei, né?
0: É a terceira. Mas obrigado, Yara. Beijo.
2: Yara.
0: Valeu, muito
2: beijo.
0: Obrigado. Obrigado, hein? Alô, bom dia.
2: Ó, como vai?
0: Quem tá aí?
5: Bom dia, aqui é o Paulo Souza.
0: Grande Paulo Souza.
2: Uma salva de palmas,
0: Paulo
2: Souza.
0: Paulo, é um prazer falar com você.
5: Obrigado.
0: Você é o segundo, tá? E como o game chama os terceiros, serão os primeiros, te agradeço, tá? Valeu.
5: Valeu, abraço.
0: Tá. Não, Agora, não me irrita, Yuri.
1: Vai, toma.
0: Agora que é o lance, porque
2: o terceiro
0: será o primeiro e esta pessoa que vai entrar agora. Alô, bom dia.
2: Como vai você?
5: Bom dia.
0: Quem é você?
5: Sou o Douglas.
0: Você é o terceiro. Como os terceiros serão os primeiros? Douglas, não é isso?
5: Isso.
0: O Douglas ganhou, meninas, cantando para o Douglas.
6: O Douglas ganhou. O Douglas ganhou. O Douglas ganhou.
0: Porque o Douglas foi o terceiro a ligar. O primeiro ganhou um olá, o segundo tudo bem, o terceiro eu vou indo e você tudo bem. Acaba de ganhar o quê, Rafa?
1: Um voucher de R$150 do Açaí Atacadista.
0: Olha que legal.
5: Já tenho churrasco garantido.
0: Já tenho churrasco garantido, meu velho. Aproveite bastante, tá bom? Muito obrigado, viu, Douglas?
5: Obrigado, Zé.
0: O que você faz da vida, Douglas?
5: Eu sou um cara legal.
0: Para legal. Ele é um para legal. O que faz um para legal? É um paralegalista?
5: E tudo que é burocracia é com a gente aqui.
0: Olha aí.
2: Você é um burocrata.
0: Não, ele tenta.
5: Da pior qualidade.
0: Mas, meu querido paralegal, você é um cara legal e tá levando esse voucher de 150 do Açaí. Muito obrigado, viu, paralegal?
5: Obrigado.
0: Não desliga. Você tem que falar com a produção, a Jéssica vai falar com você, tá bom?
5: Valeu, Zé. Valeu, Yuri. Valeu, Rafa.
2: Valeu, beijo.
0: Assim que eu gosto de deixar as pessoas felizes.
1: Não é?
2: É isso.
0: Né?
2: Muito grande bom. Para legal.
0: Não é? Ó.
2: Nossa, isso é bom, hein?
0: Ó. Cindy Lauper. 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
4: 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Ah, que inferno.
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1: Gente, qual é o assunto do WhatsApp, Rafa?
3: Dia dos professores.
1: Isso,
0: professores. Esses professores maravilhosos e seus alunos escrotinhos.
1: Vamos ver o que os ouvintes fizeram, vai.
4: Minha mãe e minha tia foram professoras e até hoje os alunos, quando encontram elas na rua, dá um baita de um grito assustando as velhinhas. Professora, quanto tempo! Isso eu acho o maior barato. Isso é o legado dos professores.
5: A minha mãe era minha professora de português e inglês e todo mundo achava que eu tinha todas as respostas da prova. Mentira, né? Porque eu era a única que não sabia nada das provas. Então não adianta falar que eu colava, porque era uma dificuldade só. Imagina minha mãe, professora de inglês, a matéria que eu mais detesto.
6: Quando eu era criança, né, da primeira à quarta série, eu chorava muito para ir para a escola. Eu esperneava, chutava o carro quando meus pais estavam me levando. Uma vez até um padre foi em casa para fazer oração para mim. E nessa época, eu lembro que eu tinha uma professora muito carinhosa, a professora Márcia, que me pegava no colo, fazia carinho em mim, falava para me acalmar. E eu lá dando o maior show. Então foi uma professora muito carinhosa que me marcou muito. Então, professora Márcia, se você estiver escutando agora, saiba que você marcou minha vida para melhor.
7: Tinha um professor de geografia que toda vez eu ficava desenhando ele com a cabeça dele como se fosse um formato de pizza, um triângulo de ponta cabeça, porque ele tinha uma cabeça meio triangular. E na quinta série, no fim das aulas, ele pegou e me jogou dentro de um cesto de lixo. A gente acabou criando uma amizade muito grande, muito legal. E hoje em dia ele dá aula pra minha filha.
8: Olha aí. Quando eu falo que eu sou sobrevivente dos anos 80, eu tive uma professora na segunda série que ela jogava apagador.
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1: Você viu que foi censurada, né?
0: Jogava apagador! Deve ter informação.
1: Teve um drama. Rafa, você tem o nome de quem ganhou?
10: Claro que eu tenho.
1: Primeiro fala o prêmio.
10: Um par de ingressos pro show do Barão Vermelho. O encontro que vai rolar amanhã, dia 16 de outubro, sexta-feira, no Espaço.
1: Boa, quem tá levando esse prêmio zaço?
10: É Plínio.
1: Plínio?
10: É Plínio.
1: É Plínio.
10: Final do telefone 6192-6192.
1: Plínio.
0: Grande Plínio.
1: Esse nome é um nome antigo e é tão incomum nos dias de hoje, né? Que acho que quando você falou Plínio, ele falou ganhei.
10: Pois
1: entendeu?
10: É.
1: Não é como Ana? Pode ser eu, Plínio, será? Ganhei. Red Hot, se der tempo, daqui a pouquinho, vai dar tempo. Nós vamos fazer mais uma edição do Qual É, tá?
0: E Zé, vamos mostrar também música nova, acho que do YouTube, em primeira mão. Ninguém tem, hein?
1: Então aguenta aí.

0: 3016-0089. A gente tem o Qual É pra você se divertir agora, hein?
1: Qual é filme, sério, novela? Qual é filme, sério, novela?
0: Rafa, qual o prêmio do Qual É?
2: Qual o prêmio do Qual É? 4 passaportes pro Beto Carreiro.
0: 4 passaportes pro Beto Carreiro.
3: Ó, já chegamos chegando, hein, mano?
2: É, 4 já?
0: Prêmio, mano, é muito bom.
3: É muito prêmio.
0: Muito bom. Alô, bom dia.
3: Ó, como vai?
0: Você?
4: Bom dia.
0: Bom dia. É o Rafa. Você tá bom, Rafa? Palmas pro Rafa.
3: Grande, Rafa.
4: Tudo certo, graças a Deus, pessoal.
0: Tudo bem?
4: É, Yuri, Rafa.
0: Beleza, Rafa. O que você faz da vida?
4: Taxista.
0: Taxista? E tá enfrentando o trânsito hoje em São Paulo. Sabe que entrou um colega seu, né? Ele é de aplicativo. Falando que o trânsito tá muito ruim hoje.
4: É verdade, viu? Tá meio pesado mesmo.
0: Meio pesadão, né?
2: Acho que deve ser semáforo, árvores e afins. Enfim,
0: quinta é a nova sexta. E sexta é a atual sexta. Então é isso, gente.
3: É isso. É o que eu sempre digo, Zé.
0: É o que eu sempre digo também. Rafa, você viu que a gente tá estreando aí a 32ª temporada do Qual É, né?
4: Vi, sim.
0: E aí tem um áudio que eu quero que você me diga o que é. Quer ver? Por isso que chama Qual É, né?
3: É, exato. É a lógica, né?
0: Então atenção, hein, que eu vou rolar, lá vai.
1: Nada.
4: Mandei.
1: Furado.
0: Vou repetir.
1: Nada. Furado.
0: Pode ser um taxista. O pneu está furado. Não, eu tô só dando opinião. Só tô querendo ajudar. Eu não olho essa cara.
3: Mano, só segue. Esquece o Zé, tá?
0: Ai, meu Deus, odeio ser ignorante. É, tá bom. Ô, Rafa, o que você acha que é? Filme, série ou novela?
4: Ó, Zé, vai ser um chute bem de longe, de fora da área.
0: Tudo bem.
4: Vamos lá.
0: Vamos ver se faz
4: gol. Um filme.
0: Boa, filme. Aí, legal. Filme. Qual filme?
4: Então, baseado aí no barulho que eu ouvi, parece que é meio que um trem, sei lá. Eu tô pensando no De Volta pro Futuro 3.
0: De Volta pro Futuro 3.
4: Tem um apito de um trem aí no meio, né?
0: Eu também achei, pode ser um trem.
3: Caramba, mano, será que ele vai levar de cara o bagulho?
0: Seria legal, né? Já pensou a revelação? Qual seria? De Volta pro Futuro 3, eu gosto muito do 1, do 2 e do 3, mas dos meus favoritos, o 3 é o menos favorito, tá?
2: É de 1990.
4: Eu acho a mesma coisa.
0: Você acha também?
4: Mais do 1.
0: Um é clássico. Dois
3: recalcados.
0: Não, Yuri, é questão. Olha,
3: é bom demais o 3. São uma obra de arte.
0: Não tô dizendo que não seja.
3: Tem o ZZ Top.
0: Hã?
3: Tem o ZZ Top.
0: Hã? Back to the Future.
3: Foi só pelo trem ou tem outra dica aí no meio que você pegou?
4: Ah, por enquanto foi só pelo trem, só ainda pelo novo, trem. Né?
0: Não
4: deu pra prestar muita atenção, estudar.
0: Não, e vai planilhando, tá? Você pode...
3: ZZ Top, passou.
0: Acabou de passar o ZZ Top, não vi. Você sabe, por exemplo, você participa hoje, aí você tem que dar uma semaninha de folga pra você participar de novo.
4: Beleza.
0: Tá? Mas, ó, estão mostrando aqui.
3: Deixa eu ver se
0: você ia pegar. A parte do ZZ Top?
3: Aumenta.
5: 15 days in the county jail. All right, folks, come on. This is a party. Come on, let's have some fun.
0: Ah, essa é uma festa. Vamos ter um pouco de diversão.
3: Ai. Ó, e o Z.
0: Ah, tá.
3: E só, o Top tá ali, ó.
0: Tá. Ah, entendi.
3: Você sabia disso?
0: Não sabia. Não é, bicho. É? Não é. É?
3: Back to the Future. Céu. Não, vamos
0: ZZ
3: lá.
0: ZZ Top Double Deck.
3: Deixa aberto ali, ó. Vamos
0: ZZ
3: lá.
0: ZZ Top Double Deck.
3: ZZ Top Back to the Future.
0: Aguenta um pouquinho, tá, Rafa? Dá mais
2: sucesso.
0: Participou, foi uma participação. Cena, o trio aparece durante a festa da Torre do Relógio na cidade de Rio Valley, no ano de 1885. Vestidos com roupas de época do Velho Oeste e suas icônicas. Passou. Movimento. Eles incorporam a famosa coreografia de girar as guitarras durante o
3: elenco.
0: Billy Gibbons,
3: que
0: Dusty
3: é o Z.
0: Hill.
3: O Dutch é outro Z.
0: E Frank Barba.
3: E é o Top.
2: É o Top.
0: Tá, entendi.
2: Tá bom.
0: Interessante, hein, Yuri? Nossa, isso ajudou a pessoa. Ou não é, Rafa?
3: Mas pelo menos teve uma curiosidade,
0: pelo menos tivemos uma curiosidade. Hoje é quinta.
2: Quinta, né?
0: Valeu, Rafa!
4: Falou, até mais, gente.
3: Tchau.
0: Só, 49.
3: Jamais.
0: Não dá, né? Vamos de música?
3: Vamos.
0: Não vai dar pra gente ir.
3: E o meu filho é Manemone. Tem música nova, gente.
0: É, mas vai dar tempo?
3: Não vai. Olha aí, a gente prometeu algo que a gente não pode cumprir.
0: As coisas fugiram do controle.
3: Fugiram. E o que a gente faz agora?
0: Heaven knows I'm miserable.

0: Vamos miserable now. Rafinha, fala rapidinho, prêmios, vai.
1: Quem tá levando um voucher de R$150 pra sair atacadista é Marisa, final do telefone 9410, e Adelina, final do telefone 7030.
0: Boa, gente, ó, é tchau rapidinho, porque temos horário político, mas estamos ao vivo, continuamos ao vivo na internet, okay?
2: Ok? Ok, aplicativo, site e extensão do Google Chrome, só você instalar, bora.
0: Zé Luiz, les diz, beijo,

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3: Começando o Ramona 89 de hoje, quinta-feira, 15 de outubro. E aí, Monsenhor Danilo, o que tá tendo?
4: Tá tendo um monte de som legal pra rolar aqui na melhor rádio rock do mundo. A gente vai ter a pitch, a sobremesa do disco novo, que vai sair dia 16 de outubro, mais conhecido como Amanhã. Ela já soltou aí, Luca, a tracklist, o nome de todas as músicas ali. São 13 faixas e Sobremesa é uma delas. Vamos rolar também Survivor, para lembrar aí o Rock Balboa. E vamos começar com Strokes, Someday.

Survivor, música, né? Você vê o filme ali, né? Eye of the Tiger também teve Pete querida com sobremesa. E vamos agora com Imitation of Life do R.E.M., que é essa música que parece, nossa, super alegre e animada, mas tá falando justamente sobre fingir que tá tudo bem, sabia? É intencional isso. Saiu no começo dos 2000 ali, né? E essa história de imitação da vida, né? Como se você estivesse vivendo uma versão meio ensaiada de você mesmo, assim, tentando manter as aparências, e aí por dentro tá um rebosteio. E aí o clipe também, você que tá assistindo a gente aí pelo site, o aplicativo, dá uma olhada, fala exatamente disso, né? Então a banda pegou uma imagem aparentemente normal, cheia de gente ali num jardim e tal, e aí transformou tudo num daqueles vídeos que você precisa ficar olhando pra descobrir o que tá acontecendo, né? E aí tem uma cena aparentemente parada, né? Uma única cena ali aparentemente parada, mas tem várias coisas acontecendo ao mesmo tempo. Então você vai vendo ali os detalhes que mudam e você precisa acompanhar pra perceber as pequenas histórias escondidas ali. É cheio de onda esse rolete aí. Então bora ver e ouvir R.E.M. Imitation of Life aqui no Ramona 89.

0: Esse é o Ramon 89 aqui na Rádio Rock do Brasil. 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
0: Muito bem.
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15: Ninguém acertou a Mega Sena mais uma vez no sorteio que rolou ontem à noite. O sorteio aconteceu na quarta-feira por conta do feriado. O prêmio agora acumulou para 170 milhões de reais. O próximo concurso da Mega será no domingo, dia 18.
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0: De volta aqui no Ramona 89, bora aí que ainda vai ter muita coisa legal, vai rolar um Guns N' Roses, né, com Welcome to the Jungle, vai ter um Planet Hemp, aí tem maqueiros de já, em breve, hein, e agora?
1: Lenny Kravitz, American Woman.

0: Rim Zero, Save Me, rolamos do John Bon Jovi com Blaze of Glory. Qual a fase que você gosta mais, Luca, do Bon Jovi?
1: Ah, eu tô velha, né? Eu gosto do que eu vivi ali.
0: O John ou só o Bon Jovi?
1: Eu gosto do Bon. É, gosto muito do New Jersey. New Jersey era, eu era adolescente, sabia cantar todas as músicas, tocava na bateria, Xoto da Rara.
0: É mesmo?
1: Sabe? É, adorava. Oxi, gostava no Blackjack, épocas de Blackjack. Amava muito. Sleeper and Wet também, mas o New Jersey acho que foi o mais pá, né? E aí, mas é legal, né? Bon Jovi é perfeição. Bon Jovi, Tom Cruise, e tem umas pessoas que qualquer coisa
0: jovens,
1: que quiser, né? tá
0: bons jovens.
1: Isso, isso, esses moços. Que nem esse aqui que a gente vai ver agora também. Guns N' Roses, Welcome to the Jungle.

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0: Voltamos aqui no Ramon 89, Lucas. Será que vai rolar ainda essa hora? Vai ter Planet Hempa, vai ter Foo Fighters, CPM 22 e agora vamos rolar Arctic Monkeys, certo?
1: Florescente, adolescente.

0: AC/DC, assinamos embaixo TNT. Oi. Ó, oh, é demais, né? Uhum. Planet Hemp, aí pros temaqueiros de já também teve. E agora, bora continuando aqui no Ramona, o que, que a gente vai estar tendo?
1: Foo Fighters, Times Like This.

0: Esse aqui é o Ramona 89. 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
7: O Palmeiras venceu o Fluminense ontem por 2-1 no Maracanã e largou em vantagem na disputa por uma vaga na final da Libertadores. O jogo de volta agora será na próxima quarta-feira, às 9:30 da noite, no Nubank Park, em São Paulo.
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1: 2:01, boa tarde pra você que tá no corre, eu sou o PH Dragani, a gente se fala por aqui até às 5 horas, bora passar a tarde comigo, vamos nós, vou rolar som, tem novidade daqui a pouquinho que você vai saber, vai ouvir inclusive, tem, vou falar de filmes e séries de esportes, tem um monte de coisa legal pra você, tem a parada Alternative Rock do Canadá em destaque hoje no corre, tem promoção sim. Pode anotar nosso WhatsApp, vai, 989-215989. Temos aqui hoje um voucher de uma Flash Tattoo da Venice Inc. Tem par de ingressos pro show do Barão Vermelho, encontro sexta-feira no Espaço Unimed, amanhã no Espaço Unimed. Tem par de ingressos pro show do Black Label Society e Zach Sabbath, as bandas do Zach Wild, domingo no Terra SP. E tem um voucher de R$100 pro Quiche dos Jardins. Interessa? Tá afim? Então manda mensagem de texto com seu nome completo, seu RG, seu CPF, seu e-mail, indicando na mensagem qual ou quais dos prêmios que eu falei você está afim de ganhar. Vou repetir o WhatsApp. Anota. 989-215-989. Bora participar? Ganhadouros ao final do Corre. Edição de número 419 do Corre 89. Largando!
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1: Ó, saiu o primeiro teaser de Beekeeper 2, sem perdão, aquele filme com Jason Statham, que ele é um apicultor, é um ex-agente, que ele fica na dele lá e de repente mexe com os dele, mexe com o pessoal que ele gosta, ele vira bicho, ele acaba com tudo. Sabe como é que é? O filme do Jason Statham, ele sai distribuindo burdoada, ele, você assiste o filme e você se sente vingado com as cacetadas que o Jason Statham dá. Bom, esse número 2, esse Beekeeper 2, ele vai terminar com uma conspiração ali que foi feita, aquele negócio, né? Tem Jeremy Irons também no elenco, a Pom Clementif, que é a Mantis do DCU, e o filme estreia em janeiro, 15 de janeiro de 2027, então Beekeeper 2, sem perdão, e o trailer tá lá pra você ver, o teaser tá lá pra você ver, no canal do Corre 89, no WhatsApp, vai lá, que tá lá, tá bom? Agora vamos falar de U2 anunciou turnê. A turnê The Greatest Show on Earth. PH, vai passar pelo Brasil? Vai! Em São Paulo, dias 10 e 12 de março do ano que vem, no estádio do Morumbi, com a abertura do Beck. Olha lá. E a 89 é a rádio oficial do show do U2 em São Paulo. Tá bom? Pré-venda dos ingressos, tudo pela Ticketmaster. A pré-venda para bonitões começa no dia 19, que é segunda-feira que vem, e a venda geral para não tão bonitões começa no dia 22, às 10 da manhã. Ticketmaster, tá bom? Ingressos pro show do U2, shows dia 10 e 12, com possibilidade de ter dia 14 também, caso esgote, né? Enfim, mas 10 e 12 de março, tá bom? The Greatest Show on Earth. O U2 vai lançar o disco novo, Carnaval de Luz, no dia 13 de novembro, e hoje lançaram não só a turnê, não só anunciaram a turnê com passagem aqui por São Paulo, como também o single novo, The Greatest Show on Earth, que você ouve a partir de agora aqui no Corre 89. Nova do U2!

0: Esse é o show novo do YouTube, The Greatest Show on Earth. 10 e 12 de março no Morumbi, tem show, hein? É, já tá marcado e a 89 é a rádio oficial. É.
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1: Quer saber o que esse computador tem contra o Led Zeppelin? Hein? O que você tem contra o Led Zeppelin? Me fala, fala agora na minha cara. Bom, mas vamos lá, agora tem a parada Alternative Rock do Canadá em destaque aqui no Corre, e ó, a playlist dessa parada já está lá no canal do Corre 89 no WhatsApp. PH, que canal é esse? Temos um canal no Corre 89 no WhatsApp, onde você recebe ali os trailers que eu mostro, as novidades, que nem o som novo do YouTube, tá lá já pra você ouvir. E tem essa playlist da parada pra você curtir também a hora que você quiser, na íntegra, as 10 músicas. É, pra você achar esse canal, caso você não encontre direto no WhatsApp, você pode ir no meu Instagram, o @phdragani, você vai achar o link na bio, tá bom? Agora o top 10 da parada Alternative Rock do Canadá, vamos lá pro 10º lugar. Subindo 4 posições, estreando no top 10, é o Fontaines DC com Marianne. 9º lugar. Subindo 2 posições e entrando no top 10 também, é o Temper City com Self Aware. 8º lugar. Subindo 1 posição, é o Death Cab for Cutie com Riptides.

Mantendo a posição da semana passada, é o Almost Monday com No More Regrets. Sexto lugar, caindo uma posição, é o Valley com Vending Machine. É o top 10 da parada Alternative Rock do Canadá na semana. E o quinto lugar, caindo duas posições, é o Noah Kahan com Doors. Quarto lugar, mantendo a posição da semana passada, é o Arkells com Next Summer. Terceiro lugar, subindo três posições, é a Ruby Waters com Get a Grip. Segundo lugar, mantendo a posição da semana passada, é o Tame Impala com Loser.

0: Blunt com Beaches in Tennessee. Ó, oh, tá lá, hein? Tá lá pra você, no canal do Corre 89 no WhatsApp, a playlist pra você ouvir essas 10 músicas a hora que você quiser. E amanhã não perca o Corre, hein? Você vai conhecer as 10 novidades que mais se destacaram nesta semana nas rádios de rock dos Estados Unidos. É amanhã, não perca!
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1: Hora da coluna do professor Júlio Dotti, treinador de corrida e triatlo, tava lá comigo em Chicago. Diga aí, Julião.
2: Fala, Corre 89. E aí, pessoal, tudo bem? Muito rock and roll, muita corrida por aí? Último episódio aqui da saga, que foi aí a Maratona de Chicago, ao qual o nosso querido PH participou e fez todo esse movimento. Eu estive lá junto com ele também, podendo participar. Então, de antemão aqui, já agradecer ao PH e ao 89 por proporcionar tudo isso. Chicago é uma cidade incrível, maravilhosa. A energia da prova, assim, pessoas o tempo inteiro. Você vê que a cidade se movimenta para que a prova pudesse acontecer. Então, uma experiência maravilhosa e que eu posso recomendar para todo corredor que, se um dia tiver vontade, ir lá e fazer a Maratona de Chicago. Tenho certeza que vai ser uma excelente prova e energia e essa convivência, né? A partir de semana que vem eu volto a falar aqui com vocês sobre técnica de corridas, dicas de treinamento de uma maneira geral. E hoje, para encerrar a saga aqui, falar um pouquinho sobre especificamente da prova, né? A gente treina várias situações, o treinamento serve para isso, para você estar preparado para o dia da prova, né? Só que tem a parte externa, que é aquilo que a gente não controla, que é a temperatura, né? E em Chicago estava com a temperatura mais alta do que o normal, que é Chicago, umidade também é alta, e isso faz com que a gente corra um pouco mais devagar, né, por conta do desgaste físico de uma maneira geral, para que a gente possa terminar a prova, terminar bem. Foi assim que o PH fez, né? Ele correu aqui, até pelos dados, eu mostrei para ele que ele correu abaixo do que ele poderia fazer, mas a condição da prova era isso. Mas mesmo assim, até os 35, 36 quilômetros, ele correu dentro do que a gente tinha programado, que é o tempo que ele gostaria de fazer, mas teve uma câimbra ali no finalzinho, provavelmente por desidratação, né, e da temperatura e a umidade. Então ele correu diminuindo um pouquinho mais o ritmo, mas mesmo assim fez um excelente tempo, uma excelente marca. Mostra que o PH está insistindo, persistindo, e daqui a pouco ele chega no seu objetivo principal, que vai ser na próxima prova, eu tenho certeza. Espero que vocês tenham curtido toda essa saga aí de Chicago. Mais uma vez, obrigado, PH e 89. A partir de semana que vem estamos aí de novo com dicas e informações sobre corrida. Valeu, pessoal!
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1: E agora é hora da gente abrir o livrão para saber o que aconteceu na história do rock e no resto do mundo num 15 de outubro, qualquer dia do Pô Fechou hoje, ó, bem, Pô Fechou. Ó, vamos para 2013 primeiro, ó.
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1: Ah, daqui a pouco.

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1: Ó, vou te falar que a revolta das máquinas já começou, viu? Pelo menos pra mim. Eu fico xingando o chat GPT, aí os computadores se revoltam contra mim, você viu, né? Agora vamos ver se eu controlo essa máquina aqui. Vamos embora. Livrão, 2013, bora, agora vai. Aí, agora. Tô dando chicotada no chat GPT. Ó, há 13 anos o Pearl Jam lançou o álbum Lightning Bolt, aquele que tem Sirens. 2000 agora, ó. Há 26 anos o U2 chegava ao topo da parada britânica com o single Beautiful Day. 1988. Há 38 anos, o Bon Jovi chegava ao topo da parada americana com o álbum New Jersey, aquele que tem Born to Be My Baby. 1966. Ó. Há 60 anos, os Monkees gravaram a música I'm a Believer. 1956. Há 70 anos, Little Richard gravou a música Good Golly Miss Molly. Louco, muito louco, muito louco. Ó, hoje estreia nos cinemas aqui no Brasil, Dentro da Baleia, Street Fighter e Sacrifício, com a Anya Taylor-Joy, o Chris Evans e a Salma Hayek. Hoje a atriz Denise Fraga faz 62 anos. Ciro Bottini, compre, o maior vendedor desse país. Ciro Bottini faz 62 anos hoje. Senhor Bottini, parabéns. O ator Carlos Casagrande hoje faz 58 anos. A atriz Bianca Rinaldi faz 52. O bicampeão olímpico de vôlei Serginho Escadinha faz 51 anos. O ator Rodrigo Lombardi faz 50 anos. O piloto Bruno Senna, que já participou aqui no 89, a gente fazia o Rock Motor. Uma época aí, o Bruno Senna foi piloto 89. Bruno Senna faz hoje 43 anos. Há 3 anos, em 2023, morreu aos 76 anos, a atriz Suzanne Somers.
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22: Neste sábado, dia 17, vai rolar um mutirão de atualização da caderneta de vacinação em toda a capital paulista. A ação é para todo mundo.

0: às 5 horas da tarde. Já AMAs e UBS integradas terão atendimento estendido das 7 da manhã às 7 da noite.
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1: Olha lá, olha lá, olha o som novo do Blondie. Eles vão lançar disco novo chamado High Noon no dia 26 de fevereiro do ano que vem. E aí, várias participações no disco: Glenn Matlock do Sex Pistols e Johnny Marr dos Smiths, que inclusive é um dos compositores dessa música e toca, lógico, guitarra no som. Vamos escutar aí, ó.

0: Questo si chiama Spectro Eyes. Tá aí, ó. É o primeiro disco do Blondie em 9 anos e esse disco também tem as últimas gravações do Clem Burke, o falecido baterista, né? Ele morreu no ano passado, deixou coisa gravada e tá aí registrado em High Noon, disco novo do Blondie, que sai no dia 26 de fevereiro e Spectral Eyes já está disponível. Inclusive, nosso Maia vai mostrar esse som na íntegra pra você no show do Tatola, na sequência, logo depois do Corre 89, tá bom? Agora vamos falar de lanternas.
1: Com todo o respeito,
0: sim. Foi legal demais a primeira temporada. Se não assistiu, assista, tá disponível no HBO Max. E agora fica a expectativa: vai ter ou não segunda temporada? Vai ter ou não? Bom, o Peter Safran, o co-presidente da DC Studios, disse que a decisão vai depender do desenvolvimento de uma história que esteja à altura da primeira temporada. Ele falou que até o fim do ano deve acontecer essa definição e que os roteiristas já estão trabalhando por uma possível continuação, né, sob o comando do Chris Mundy, mas isso não garante renovação, não. Vai depender da história que eles têm. A primeira foi espetacular, não sei se você assistiu. Se não assistiu, assista. Kyle Chandler mandou bem demais, tomara que ele esteja na segunda temporada, né, como o... Não vou dar spoiler, assista. Lanterna está disponível no HBO Max, tá bom?
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1: No dia 6 de novembro vai sair a edição comemorativa de 40 anos do Orgasmatron do Motorhead. Há umas duas semanas eles lançaram a versão remixada, né, a nova versão da faixa título, e hoje lançaram essa aqui, ó, Build for Speed. 40 anos Orgasmatron, é um pouquinho, vai. Proposta da remixagem, você fala, por que remixou? Querem destacar instrumentos e outros detalhes que ficaram, né, meio pra baixo. Aí, vamos lá. Como eu disse, essa edição de 40 anos do Orgasmatron vai sair no dia 6 de novembro e vai sair aquele, vários formatos, né? LP, vai ter livro, CD duplo, e vai ter ali, além do disco original remasterizado, né? Esses remixes que eles lançaram também, gravações alternativas de 85 e uma sessão completa gravada na BBC Radio 1 em 1986. Então, 6 de novembro. 40 anos de Orgasmatron, você tá ficando velho, hein? Tá, então. Agora vamos falar de Fórmula 1, porque o Brasil tem mais um piloto na Fórmula 1 a partir da temporada 2027. O Rafael Câmara, 21 anos, foi confirmado na equipe Haas, vai ser companheiro do Oliver Bearman, ele vai substituir o Esteban Ocon. Ele que é líder da Fórmula 2 desse ano, foi campeão da Fórmula 3 no ano passado. E, cara, pela primeira vez desde 2016, o Brasil volta a ter dois pilotos titulares na Fórmula 1. Gabriel Bortoleto continua na Audi e agora, a partir de 2027, Rafael Câmara, 21 anos, o primeiro nordestino a pilotar na Fórmula 1. Parabéns, então, Rafa. Então, Rafa e Gabriel Bortoleto no ano que vem na Fórmula 1. Que beleza, que beleza.
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0: Quem sabe eu ainda sou uma garotinha.
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2: Ganhadouros! Vamos lá, quem levou o voucher de R$100 do quiche dos Jardins foi o Anderson Ferreira Souza. Anderson Ferreira Souza. A Flash Tattoo do Venice Inc. O voucher saiu para Jéssica Cristina Dias da Silva. O par de ingressos pro show do Barão Vermelho Encontro amanhã pro Rodrigo Bueno. E o par de ingressos pros shows das bandas do Zach Wild, né, o Black Label Society e o Zach Sabbath, saiu para Ana Martins de Farias Nogueira. Então, Ana, Rodrigo, Jéssica e Anderson, parabéns. Fiquem espertos, a galera da Rádio Rock vai entrar em contato com vocês pelo WhatsApp, certo? Eu sou o PH Dragani, a gente se volta a falar amanhã, 14h aqui no Corre, hein? Tá bom? Na sequência, na Rádio Rock, tem show do Tatola. Tchau, se cuida, até amanhã.
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3: É muita melodia.
4: Que não pra falta pra aqui pra é pra melodia, hein, vovô?
5: Ah, muita, muita, muita melodia.
4: Olha, que atrevido. E aí, tudo certo, japonês?
6: Tá tudo certo.
4: E aí, conseguiu chegar em casa? Passou pelo túnel em Angabaú?
5: Nossa, Ibirapuera.
4: Ibirapuera, tá lotado, hein, mano?
5: Nossa.
4: Dá uma vassoura pra esse prefeito pra ele varrer, né, mano?
5: Aquele Ibirapuera deu medo.
4: Mano. Deu medo. E não, e o Angabaú?
5: Em Angabaú, caras... Angabaú já é condenado, né?
4: Já é condenado. Aquele buraco que fizeram lá,
5: aquilo
4: no...
5: lá é
4: se não limpar
5: mortal,
4: aquilo lá, é mortal, né? Aquilo tem que limpar de 10 em 10 minutos.
5: Nossa.
4: Os caras vão de 10 em 10 anos, daí não dá, né? Tá de brincadeira, meu. Lotou e a população que sofre. Quem tá no carro, quem tá no centro, toma pau, né, meu?
5: É, e já não se sabe mais onde pode ser pego pela chuva.

0: da mesa Rebouças com o Henrique Schalman lá, que começa a alagar também agora.
1: Também agora alaga também. É. Precisa limpar, né?
0: É.
1: Se não limpar, joga sujeira, né? Nego boia lata pelo vidro do carro, cara.
0: Põe tudo.
1: Não dá, né, mano? Não dá. Chega uma hora que não dá.
0: É.
1: E a prefeitura tem que estar ligada, né? Tem que limpar, né? Tem que limpar. Senão vai ficar todo mundo dançando em cima de carreta aí, não resolve. Tem que. É,
0: quer ser prefeito.
1: É, tem que fazer a parada funcionar, certo?
0: Certo.
1: Vamos fazer o que, Maia?
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0: Vamos destacar uma novidade boa, como sempre, né? Tô trazendo a volta da Blondie. Depois de 9 anos afastada dos discos, está voltando agora com um single chamado Spectral Eyes. Blondie. Blondie que já foi um sex symbol, né? Hoje é uma senhora.
1: Mas a vida passa, né, Maia?
0: A vida passa, mas é bonitona ainda.
1: É, passa pra todo mundo, né? Não tem jeito não.
3: A Debbie Harry.
0: É, Debbie Harry.
1: É, ela lançou coisa sozinha também, né?
0: Lançou. E essa música é do Johnny Marr.
1: Que vem aí, né, japonês?
3: Que vem aí.
0: Inclusive, ele faz uma participação na guitarra nessa música, chama Spectral Eyes.
1: Ela tem uma voz característica,
0: ah,
1: né, Maia?
0: É demais, eu gosto muito da Blondie.
1: Vamos ouvir?
0: Vamos ouvir.
2: RG Rock Connection.
1: RG é RG, né, Maia? É identificação.
3: Uma referência.
1: Uma referência. Blondie.

0: quem? Mas até com palhaço aqui?
1: Não, eu vi que você tá felizão.
0: Eu fiquei feliz, uma ligação do Ian, boa, viu, japonês?
2: Muito bom.
0: Aí já fiquei animado. Eu gosto dos meus filhos muito.
1: Muito, né? Também tem que gostar, são gente finíssima.
0: Tem o João Pedro, o Ian e a Olivia, que são gêmeos, e o Kim, que é o mais novo. Tudo vagabundo.
2: Oh, que isso?
0: Eu gosto. Tudo vagabundo. né, Maia? A vida é assim, né, japonês?
2: Deus vai cuidar de você.
0: Rapaz, eu vi uma foto do japonês hoje. O japonês botou a foto da mulher dele e com a filha dele hoje, né? No Instagram. E ele elogiando. Dia da professora, coitada da professora, aguentar os alunos. E a mulher do japonês, ela é professora, né?
2: Ela é professora,
0: coitada da sofre.
2: Ela sofre, viu?
0: Ela sofre.
2: Ela sofre porque ela traz trabalho pra casa.
0: Ela leva,
2: tem que,
0: né,
2: preparar as coisas, preparar, não sei, né, o quê.
0: Não é brincadeira.
2: Fica até de madrugada. Eu pergunto pra ela se eu posso ajudar. Ela falou, não tem como ajudar.
0: É, tá certo.
2: Ela tá preparando as coisas, é individual, personalizado. É
0: individual, personalizado, né, japonês?
1: Mas eu já corrigi umas provas da.
0: Você não tá dando mais aula, Maia?
1: Não tô.
0: Você deu muito tempo aula, né? Você encheu, ficou com o saco cheio, né? O Maia foi professor em vários lugares aí, né, Maia? Professor. Eu, por exemplo, eu nunca fui nem professor e nem aluno.
1: Ah, certo. Melhor coisa.
0: Um vagabundo que nem eu deu certo nessa bagaça, mano. Que brincadeira. Você sabe como eu comecei no rádio? Vou contar só. Daqui a pouco o Edgar Piccoli vai vir aqui, é legal. Vai ser, ele trabalhou aqui no 89, foi DJ, tem banda, tá lançando música nova, então vamos conversar com o Edgar. Eu tava deitado em casa, no sofá, num sábado à tarde. Tava passando Corinthians e Ponte Preta na TV, tocou o telefone da casa da minha mãe, um vagabundo deitado no sofá. 4 horas da tarde no sábado, era o Cláudio Carneiro, que era um dos caras que tomava conta da 89. Ele, você não quer trabalhar na 89? Você faz um programa lá, o Independência. Tô precisando de locutor lá. Eu falei, pô, você imagina aí se isso acontece hoje. Hoje as pessoas estudam, se formam, faz curso, discurso daquilo, faculdade do caraca, e não consegue uma vaga. Não é verdade? A gente vê a briga que é pra conseguir uma vaga em algum lugar. É difícil, cara. O negócio é maluco na vida, tem que ter estrela. E graças a Deus a minha sempre foi acesa. É isso, o que tem de prêmio aí, japonês?
2: Nós temos 2 pares de ingressos pro show da Undo, a banda do André Fratesco, nosso parceirão aqui.
0: Bom.
2: Dia 17, sábado, às 8 da noite, no MIS, o Museu da Imagem e do Som.
0: Ah,
2: né?
0: Que legal.
2: Aqui na Avenida Europa, 158, é nome na lista. Os ingressos estão à venda em megapass.com.br. E vou juntar com um par de ingressos do Cinemark.
0: Muito legal, japonês. Então o Undo toca onde, então?
2: No MIS. Museu da Imagem e do Som.
0: Legal.
2: Vai ser sábado, 8 da noite.
0: O MIS é um lugar legal, hein, Maia?
1: Legal, demais.
0: E o, pra quem não tá ligando o nome à pessoa, o André Frateschi, hoje é o vocalista da Legião Urbana.
1: É.
0: Que tem uma banda chamada Undo.
1: Certo, muito legal a banda.
0: Vamos tocar Undo, pra vocês entenderem? Vamos tocar Undo aqui, ó. Eu sinto que você parou...
2: Isso é no Sessions 89.
0: Sessions 89. Melodrama... com o Undo, André Frateschi, que toca no MIS sábado e a gente tá dando par de ingresso. É isso, japonês?
2: 2 pares de ingresso.
0: Junto com o
2: Cinemark.
0: Fechou?
1: Fechou.

0: Melodramas. É a música Sessions 89, gravada aqui nos estúdios da Rádio Rock.
1: Bacana, hein?
0: Ó.
2: É, anunciou, né?
0: A gente já tinha falado, né, japonês? Nós falamos primeiro que todo mundo. U2 no Brasil, U2 no Brasil. Rolling Stones do Brasil. Não posso falar ainda, Maia.
1: U2

0: Já saiu outra música nova, mas
1: já
0: é isso?
1: Saiu outra coisa nova.
0: Anunciaram a turnê e já vem música.
1: Lançaram muita coisa no YouTube.
0: É mesmo, né?
1: É.
0: Não para.
1: Não para.
0: E esse aí?
1: Esse é legal demais.
0: Vai estar no Lollapalooza, né?
1: É o Cage the Elephant.
0: Exatamente. Qual é o dia? Sexta-feira, né, japonês? Acho que é sexta.
2: Acho que é sexta. Deixa eu ver aqui. Sexta. 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

0: bom demais.
1: Bom, né?
0: E agora, se falei bom demais, bom demais. Pegou a dica? Bom demais.
2: Captou?
0: Absolute Beginners. É ao vivo essa japonesa, né?
2: Ao vivo.
0: É.

0: falar o quê, né? Não é falar, é ouvir, né?
1: É impressionante, né?
0: É incrível. Ao vivo na BBC Radio, lá no BBC Radio Theater. Eu não lembro o ano que é isso aí. Mas é velho.
2: É velho.
0: Olha a qualidade do negócio. Impressionante. Japonês, fala aí.
1: Continua valendo um par de ingressos aqui pro show da Undo. É sábado, dia 17, às 8 da noite, no MIS. Mais par de ingressos do Cinemark. Valendo pelo 98-363-8989.
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2: Vamos lá, japonês.
3: Resultado: são dois ganhadores, cada um leva o par de ingressos da Undo. O show é dia 17, sábado, às 8 da noite, no Miss, mais par de ingressos do Cinemark. Saiu para Eliezer Calvielli e Denis César Líbero Silva.
2: Boa, muito bom. Lançamos o que, Maia?
4: Blonde, Spectral Eyes, música do Johnny Marr,
2: que é o guitarrista, ex-guitarrista dos Smiths.
4: Isso.
2: E que vem fazer turnê aqui no Brasil. É, não é japonês? O que, é que a gente isso. tem de prêmio agora?
3: A gente tem par de ingressos aqui pro show do Bikini, dia 23 de outubro, no Santo Rock Bar. É nome na lista, valendo a partir de agora, 98-363-8989, Bikini.
2: Bom, hein?
4: Smashing Pumpkin.
2: Quem tiver afim de ir no Santo Rock Bar, tá aí, Bikini vai tocar lá.
4: Maravilha.
2: E é legal lá, hein?
4: Okay.

0: Bom demais isso, rapaz. Os caras estão tocando demais. Ó, deixa eu botar aqui já de fundo. Deixa eu trocar uma ideia com o meu amigo Edgar. Deixa eu
1: Opa!
0: Só botar tudo aqui, deixar
1: o
0: tudo
1: homem invisível já ir rolando.
0: Antes de mais nada, Edgar Piccoli, você é meu amigo há muito tempo.
1: Cara, tá tola.
0: Receber você aqui, mano, é um negócio muito legal. É reviver 89 da Praça Oswaldo Cruz.
1: Caramba.
0: 124, 17º andar. CEP 04004. 903. E o telefone, você lembra?
1: Puta, tá tola. Agora você me pegou, bicho.
0: Você lembra o telefone?
1: Começa ele aí, deixa eu ver.
0: 252-6456. 252-6543. 6456, que é da Jovem Pan, que você fazia morning show. 252.
1: Cheguei perto, vai.
0: Chegou perto, 6543. CEP 04004. CEP 04004903, eu acho que era isso. É mais ou menos isso.
1: Que demais você lembrar isso aí. Pra mim é especial também.
0: Não é?
1: Como pra você, porque, cara, foi onde eu comecei em São Paulo. É, meu primeiro trabalho em São Paulo foi aqui em 89.
0: É.
1: Vindo já de Campinas, do rádio em Campinas, quando eu comecei.
0: Rádio Bandeirantes, não era?
1: Eu fazia na Rádio Educadora.
0: Educadora.
1: Rádio Educadora FM, 91,7
0: BHz. Olha lá, tá vendo?
1: Tem umas coisas que a gente não esquece.
0: Vocês lembram o ZYD do 89?
1: ZYD 906.
0: 89,1 MHz
1: São Paulo, 89 FM, a Rádio Rock. Aí sim, pô. Aí tava na nossa boca o dia inteiro ali.
0: O dia inteiro, né, velho?
1: Pô, eu pra mim, como eu tava dizendo, é especial porque foi meu primeiro trabalho em São Paulo, numa rádio de ponta já. Eu que vim da Rádio Bandeirantes em Campinas, onde comecei a trabalhar como radialista, como sonoplasta, depois como locutor. Aí surgiu uma vaga aqui de folguista. Eu lá era titular, tinha acabado de me formar locutor, digamos assim, né? Eu fiz horário da madrugada para treinar, depois peguei um horário de manhã e as pessoas começaram a me ouvir no horário de rádio, de gente
0: normal.
1: Que trabalha, de normal. Aí um amigo radialista também, Guilherme Maciel.
0: Lógico, eu conheci ele.
1: Guilherme Maciel, ele trabalhava na Difusora FM e ele ia pegar um horário de titular na 89 e falou: o meu horário de fim de semana de folga vai vagar. Você tem interesse? Eu falei, pô, como assim?
0: Agora,
1: você tem,
0: né,
1: interesse? Já. Aí eu continuei uma época ainda lá, trabalhando durante a semana, vindo fazer final de semana aqui em São Paulo. Três horários. É. Tinha dois horários no sábado e um no domingo.
0: Isso.
1: Aí eu ia embora, dormia aqui de um dia pro outro e ia embora de Cometão. E, cara, tanta história, né, bicho?
0: É muita coisa, né, Edgar?
1: E daí quando eu peguei um horário fixo na rádio, eu aí larguei lá, vim pra São Paulo, fiquei na 89 8 anos, eu acho, quase 9. Dos quais os dois últimos já na MTV junto.
0: Na MTV junto, é.
1: Imagina se eu não tava feliz.
0: Nossa senhora. Pô, que momento, né? Que coisa do rádio impressionante. E a MTV, né? Que impressionante momento da MTV. Aquele início que mudou a música de um jeito muito forte, né?
1: E, cara, a gente era feliz e sabia, sabe? Porque a gente que trabalhava ali e que... Eu falo por mim, né? Todo mundo, claro, tem o seu background, a sua experiência ali, né? Mas pra mim, que vinha do que eu sempre quis fazer, que era a comunicação, cuja matéria-prima era a música, cara, eu tava um pinto no lixo.
0: Assim. É verdade.
1: Trabalhando na 89 de manhã.
0: Rádio consagradérrima, fazendo banda uma atrás da outra. Pô. As bandas tudo começavam por aqui.
1: Isso. Fazia 89 flash rock de manhã, saía, ia pra casa, almoçava, dava um relax. À tarde tava na MTV gravando ainda com fundo chroma key ainda.
0: Chroma key.
1: Que era fundo eletrônico e a gente com o pé ali na três tabela.
0: Três tabela.
1: E falando das bandas, cara.
0: Que coisa, né?
1: E uma coisa curiosa também. Eu sou meio verborrágico, você me corta, tá?
0: Vocês
1: me cortem, tá? Eu tinha uma coisa curiosa que era, aqui, tanto aqui na 89, quanto na MTV, quando eu entrei, eu passei por uma espécie de vestibular, assim. Uma banca.
0: É verdade.
1: Passei por uma banca.
0: Pra entender o que
1: quando
0: tava
1: você
0: acontecendo.
1: Entrou, tinha isso aí ainda?
0: Tinha, lógico que tinha.
1: Eu preenchi um formulário, assim, como de vestibular. Quem é o vocalista da banda?
0: Eu não fiz isso. Eu era vagabundo, acho que eu entrei antes.
2: Quando eu fiz teste pra estágio, eu tive que fazer essa prova.
0: Se eu tivesse que fazer isso, eu ia pedir cola pro Maia.
1: O disco tal saiu em que ano e tal?
0: Nossa,
1: estilo da banda tal. Eu fiquei, acho que uma hora e meia fazendo.
0: Respondendo o negócio.
1: Cara, foi incrível. E na MTV também.
0: É.
1: Passava por uma provinha, perguntava: você gosta de música? Que estilo que você gosta? Aí você vai falando e tal. Até o dia que eu fui fazer um teste lá de vídeo, né? Tinha passado no teste teórico, aí eu fui fazer um teste de vídeo. E eu tinha saído do Shop Tour, eu fazia o Shop Tour.
0: Aí
1: era o camelô eletrônico. Então
0: camelô
1: eu tava com aquele cabelo meio Latin Lover, assim, gel. meu cabelo comprido atrás, terninho com a marca do Shopping Tour bordada, assim. Aí eu fiquei na frente da gerente lá e falei pra ela, olha, a primeira coisa que eu falei pra ela, eu falei assim, olha, eu não sou nada disso que você tá vendo. Eu também era, na verdade. É. Mas eu queria mostrar que eu podia fazer outras coisas também. Queria que ela me conhecesse
0: como legal, comunicador
1: que gostava de música.
0: É, mano, é muito louco, né? Edgar, a gente vai ficar horas aqui. Dá pra falar o tempo inteiro, né, cara? Você fazia das 6 às 10 da manhã?
1: Eu fazia o Flash Rock.
0: Depois era o Zé?
1: Eu fiz alguns horários, assim. Eu fui meio pra lá, meio pra cá. Mas depois o que eu fiquei mais foi no Flash Rock mesmo. É. Eu fazia das 6
0: da manhã.
1: Eu fazia das 7 às 11. Depois, eu fiquei bravo uma época, porque mudaram a grade e foi das 6 às 10 da manhã. Eu falei, pô,
0: 6 da manhã, sacanagem do cara.
1: Falando?
0: É.
1: Pô, eu chegava dormindo, cara.
0: Eu era
1: o rei de chegar atrasado. Que nem você, Tatola.
0: Não fala assim. Olha não o entrega, respeito. Aí vinha o Zé.
1: Aí acho que vinha a Luiz, isso. Depois Luiz, depois Everson.
0: Depois eu.
1: Ou Luiz Augusto, não sei.
0: Mas
1: o Gustavo já tinha saído.
0: Eu entrei no lugar do Everson.
1: Aí então pronto. Aí vinha você de tarde e aí ia pra noite.
0: Ia pra noite com o Paulinho, Morcegão.
1: Isso.
0: Era uma loucura essa rádio, mano.
1: Carinho de Jesus, grande sonoplasta.
0: Carinho de Jesus, mano. Carinho de Jesus ficou com o meu salário inteirinho na primeira vez que eu vim aqui, sabia? Eu não sabia operar, eu dei meu dinheiro inteiro, meu salário inteiro pro Carinho de Jesus. Alexandre, Xandão, chega aí, mano. Só estamos aqui falando, vamos falar da banda.
1: Eu falei que era vergonhoso. Xandão, meu amigo, muito antes dessa época.
0: Muito antes. Não entrega, né, mano?
1: A gente era amigo de rua, assim, de crescer junto na rua, de jogar bola junto, andar de moto, tudo. De tudo, viver as primeiras experiências da vida junto. E já tínhamos uma banda que, inclusive, hoje. Conta pra eles você, Xandão.
0: Fala aí,
1: antes
0: qual
1: de
0: é?
1: Chegar aqui, a gente chegou em casa, eu te mostrei o quê?
3: Porra. Uma gravação do Colégio Fico, que nós...
0: Do Fico.
1: O Festival Fico.
0: É legal, esse festival era demais.
3: Um 15, acho que dia, o quê? 17 anos.
1: 17 no máximo.
3: Uma gravação de um estúdio.
1: Companhia Brasil.
0: Muito bom.
3: Depois virou nonsense.
1: E olha que engraçado, Xandão. Essa época a gente gravou 3 sons, as primeiras músicas que a gente fez foram músicas originais, né?
3: Sim.
1: Música própria.
3: Sim.
0: Pro festival.
1: E eu pus essa fita pra ele ouvir hoje.
0: Mas então, mesmo,
1: tipo, eu gravei
3: uns 30 anos.
1: Mais, cara. É. Uma fita de rolo que eu tinha, eu botei pra rolar 3 músicas dessa época.
0: Nossa. Que loucura.
1: O cara quase chorou.
0: É muito louco isso, né? Edgar, você tá com a banda, é isso?
1: Então, a banda Maio, Xandão Batera, que...
0: Certo. Você e quem? Você, Xandão?
1: Eu, Xandão e Marquito.
0: Marquito
1: guitarra. E não tá aqui, tá viajando, tá de férias, fez um trabalho grande agora, recentemente. E tá de férias, provavelmente tá nos ouvindo aí.
0: Boa, muito bom. E aí você vai lançar música, né? Vai lançar disco, vai fazer show, o que vocês vão fazer?
1: Cara. E aí, Xandão, o que a gente vai fazer?
3: A ideia, como sempre, é você lançar e depois sair pra tocar.
0: Pra tocar em algum lugar, se divertir um pouquinho, né?
3: Mostrar pra todo mundo, né? Essa que é a coisa gostosa.
1: Tem esse modelo.
0: O nome da banda, Edgar.
1: Maio, porque nós 3 somos de maio, do mês de maio.
0: Ah, vocês nasceram em maio, os 3?
1: Isso, eu sou 20, Xandão 21, Marquito dia 8.
0: Dia 8.
1: E olha que curioso, sobre essas coisas mais místicas, que eu acho que é uma temática que a banda aborda, assim, algumas músicas. No primeiro EP tem 3 músicas, e aí a gente tava com um outro amigo nosso, o Guilherme, ajudando a gente a montar ali o nosso Spotify e tal, fazer os cadastros todos. Ah, como é que vai chamar esse EP aqui? Pô, tem 3 músicas, vocês são um trio. Pô, por que não põe 3 de maio? E 3 de maio é aniversário do meu pai também.
0: Ah, que legal.
1: Deu um ciclo aí que se
0: tudo
1: amarrou
0: maio.
1: Tudo, cara.
0: Tudo
1: então
0: maio.
1: Por isso ficou maio a banda.
0: E você tá lançando música nova? Vocês fizeram um trabalho novo?
1: Tem uma com exclusividade aqui pra você.
0: Opa, eu tenho aqui. É o Chacota Mística, essa?
1: Chacota Mística sai amanhã, né? Nas plataformas de streaming, na sua favorita, é só chegar lá. E a gente tá trazendo essa novidade pra vocês. Ela sai amanhã, dia 16. E...
0: Que não é de maio, é outubro.
1: É de outubro. E ela. Chacota Mística é uma brincadeira, assim. Uma brincadeira, uma crítica e um alerta pra os falsos gurus. Essa galera que engana através da religião as pessoas, abusa da fé. O mercador da fé que usa a religião pra fazer política.
0: Então, não religião neles, então.
1: Então. Tá vendo?
0: Muito boa.
1: É meio nessa
0: gostei,
1: estética do não
0: gostei,
1: religião mesmo.
0: Boa. Então vamos ouvir?
1: Vamos, pô. Vamos.
0: Chacota Mística. Anuncia você, Edgar, por gentileza.
1: Olá, então, com vocês, Banda Maio, Chacota Mística, aqui na 89.

0: Cara, posso falar? Gostei da música.
1: Gostou, Tatá?
0: Gostei da música.
1: Gostou, Maia?
0: Muito legal. Chacota Mística. Maio é o nome da banda. Edgar Piccoli com a gente. Xandão do Lá. Pô, muito legal você estar aqui, Edgar. É uma emoção te ver. A gente vem falando pela internet, no Instagram, não sei o quê. Mas, porra, quando você mandou uma mensagem, falou, pô, tô lançando coisa nova. Eu adoro lançar coisa nova de amigo meu.
1: Pô, que adoro, bacana, mano. Tá, adoro. Que bacana, bicho.
0: Eu vejo os caras, igual você. Eu lembro que você tocava Black Crowes pra caramba.
1: Black Crowes?
0: Não era uma banda que você gosta pra caramba?
1: Sim, muito, muito, cara. Eu entrevistei os caras aqui quando a primeira vinda deles pro Brasil. Adorei.
0: Não é?
1: Cara, foi demais. Ali foi foi embaixo da. Quando tinha ainda o tobogã do Pacaembu.
0: Do Pacaembu.
1: Teve um Hollywood Rock, se eu não tô enganado, né? É. Eu não lembro muito bem o ano.
0: Teve, mas... eu acho que sim, foi lá.
1: Foi demais, cara. E o camarim dos caras, tudo com aqueles tapetes meio indiano, hippie,
0: você adorava. Era a tua cara, você adorava. Você toca Black Crowes? Você chegou a tocar?
1: A gente tocou com a banda com o Nonsense. Era
0: o
1: banda...
0: Nonsense.
1: Então, porque o Maio surgiu, vem de uma banda que a gente já tocava desde quando era criança, que tocava cover. Mas a gente era meio metido, porque eu já tava na 89 e eu queria fazer uma banda cover, mas que não tocasse Bon Jovi, Guns N' Roses. Eu queria tocar meu Violeta, eu queria tocar o R.E.M., eu queria tocar o Finis.
0: Finis África. Então você devia estar comigo no Nem Limim Ouviu. Eu botei, sabe o que o Nem Limim Ouviu? É uma revisitada em Ness, Now, Escola de Escândalo, Finis África, Violeta de Outono.
1: É isso.
0: E por aí vai, bandas que a gente foi buscar lá até 365. Bandas que estavam esquecidas e que a gente foi dar aquela revisitada, né, japonês?
1: Já vi.
0: Pô, é muito legal isso
1: demais,
0: aí.
1: Demais. E a gente gostava de fazer isso.
0: Aí, tá vendo?
1: A gente fazia menos show, mas quando a gente fazia um show, a galera que era interessada nesse som um pouco mais alternativo, ia pra ver, entendeu? Era um diferencial pra gente.
0: É.
1: A gente tocava menos, mas quando a gente tocava tinha um publiquinho
0: fechado.
2: Era o nosso fiel. Diferencial, né?
0: Eu vou trazer você no Quem Não Faz Toma, vou pedir pra marcar, pra gente fazer uma hora de conversa lá, que lá dá pra conversar o tempo inteiro, só tem bobo lá, imagina. A gente fala o dia inteiro lá, pra trocar uma ideia, porque a gente tem muita história, cara.
1: Tem muita história, dá pra ficar falando um programa inteiro e mais.
0: E mais.
1: Já deram o prêmio, conseguiu sair o prêmio do som lá ou não?
0: Ainda não.
1: Porra,
0: bicho, tá difícil. Tá 10 conto já.
1: Eu vou tentar subornar o Daniel.
0: O dia que você vier, vou pedir pra marcar. O dia que você vier, você vai participar do som. Já pensa no que você vai falar, porque a grana é boa.
1: Porra, é boa. Tá em 20 pau, não é? 20, meu?
0: 10 conto agora.
1: 10 conto?
0: 10 conto agora.
1: O recorde é 20 10, tanto,
0: 21 né? pau é o recorde.
1: Ó, eu agradeço. Valeu. Mas, pô, que honra estar aqui com você, cara. Pô, monstro,
0: mano. Mas é monstro, mano. Mas é monstro.
1: E, pô, Tatola, obrigado aí pelo espaço. Pra mim é um prazer estar aqui. Queria convidar as pessoas que tiveram curiosidade a partir de Chacota Mística a acompanhar a gente
0: nas
1: plataformas de streaming. A gente está em todas: Spotify, Tidal, Deezer, YouTube Music e tal. E tem alguns outros sons por lá. E seguir a gente na nossa página, né, Xandão?
0: Quando é que sai essa música que a gente tocou agora?
1: Amanhã.
0: Amanhã
1: ela sai nas plataformas.
0: Chacota Mística, que é a música que sai amanhã, certo?
1: Exatamente. Tem mais umas 6, 7 lá. A gente quer fechar mais 3 até o fim do ano. Pra fechar um 10, fechar um ciclo ali com 10. E lançar o disco, talvez, no início do ano que vem.
0: Tá bom.
1: Então, se vocês gostaram dessa amostra, siga a gente, ouça o resto das músicas nas plataformas. E também no Instagram, a gente tá com um perfilzinho começando lá, Banda Maio.
0: Maio.
1: Banda _ Maio, a gente tá lá colocando umas coisinhas. Inclusive, essa entrevista vai pra lá, né?
0: Banda _ Maio. Cara, ver você pra mim é uma honra, é um orgulho. Eu gosto muito de você, sou seu fã.
1: Obrigado.
0: Você foi marcante na história da 89 lá atrás.
1: Obrigado.
0: E espero que você ainda tenha um bom caminho no rádio, que você sabe tudo dessa bagaça.
1: Obrigado, mano. É um prazer estar aqui. É. Chamou, a gente vem de novo fazer essa
0: bagunça.
1: Eu
0: vou te chamar pra gente fazer o Quem Não Faz Toma. E a gente mostra. Então tá aqui, ó.
1: Valeu, querido.
0: Maio, essa aqui é gravidade, ó.
1: Pois é, cabeçuda, hein, ó.
0: Cabeçuda.

0: nome daquele programa que você fazia na TV que as bandas novas iam?
1: Experimente?
0: Experimente.
1: Experimente no Multishow.
0: Era muito bom aquilo.
1: Ficou,
0: mano.
1: Depois entrou Beto Lee, quando eu saí do Multishow, Beto Lee passou a fazer, depois, agora acho que é o Guilherme Guedes que tá lá
0: ainda. Que tá fazendo. O Experimente era uma ideia boa demais, né?
1: Demais, demais. Legal. É um programa que, embora eu já tivesse trabalhado com isso já muito na minha trajetória, foi um programa que... Pra o Multishow foi uma novidade.
0: Tá vendo?
1: Porque eles não tinham isso lá.
0: É, muito
1: e aí
0: bom
1: eu fiz
0: isso.
1: Lá também esse. Além do Circo do Edgar e tal. E outras entrevistas.
0: Olha quanta coisa tem pra nós falar.
1: Ah, bicho.
0: Você vai vir no Quem Não Faz Toma, fechou?
1: Se você continuar aqui,
0: vou pegar seu lugar
1: aí.
0: Fique à vontade. Quer pegar agora? Quiser pegar agora, já entra agora.
1: Não, a gente volta outra hora.
0: É isso. Edgar Piccoli, obrigado. Xandão, prazer te conhecer.
1: Eu te agradeço.
0: É nóis, mano. Vamos ver se a gente se vê mais. E hora que for fazer show, avisa pra eu avisar aqui, beleza?
1: Boa, queridão. Pro ano que vem.
0: Fechado. Edgar Piccoli com a gente. Foi uma ideia boa demais, né, Maia? Vamos fazer intervalo e a gente já volta.
2: Valeu.
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1: Lançamento de hoje:
2: Blondie, Spectral Eyes, do disco High Noon, o 12º disco da banda.
1: Muito bom, japonês prêmio.
3: O par de ingressos aqui pro show do Bikini, dia 23 de outubro, no Santo Rock Bar, saiu pra Gildélia Viana Meira. Gildélia Viana Meira.
1: Muito bom, tem outro prêmio aí, japonês?
3: Tem, nós temos dois pares de ingressos pro show do Barão Vermelho Encontro.
1: É amanhã.
3: Amanhã, no Espaço Unimed.
1: Certo.
3: Dois pares de ingressos.
1: Quem quiser, vamos dar um no telefone?
3: Quer dar um zap e um telefone?
1: Fechado. Então, um no 3016-0089 e o outro par...
3: 98-36-38989.
1: Fechou?
2: Fechou.
1: Boa, muito bom. Ó, imagina se aqui no 89 a gente tocasse sempre a mesma música o dia inteiro, hã?
3: Ah, eu ia embora no terceiro replay.
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2: Isso mesmo, igual música, primeiro você conhece, depois descobre se curte ou não.
1: Gostou, japonês?
3: Gostei. 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
2: Social Distortion.
1: Vem aí. Opa, nem me fala.

0: Eu quero toda a roupa dele, Maia. Tá de brincadeira, o cara é elegante da pomba, velho. Nossa senhora. Social Distortion, Born to Kill, ao vivo no Jimmy Kimmel. É um programa de TV nos Estados Unidos. E o japonês roubou.
1: É.
0: Roubei. Agora é ele, Maia.
1: O Teddy Bears e o Iggy Pop.
0: O pai do punk.
1: É.
0: Que foi, japonês?

0: os que circulam.
1: Olha só, Maia.
2: Tô rezando.
3: Olha,
2: pro santo errado.
3: Não, religião.
1: Fé de mais e fé de menos.

0: parada.
1: Vamos lá. Digital Reborn. As músicas antigas que voltam a vender nas plataformas digitais. E o décimo lugar, Coldplay, Viva La Vida, de 2008.
0: Vai, fala bobagem, japonês.
2: Não,
0: vai.
2: Não vou falar nada.
1: Number 9. É o Smashing Pumpkins, 1979. O ano é 1995.
0: Mas a música e o nome?
1: 1979.
2: Quando você nasceu, né, Tatão?
0: 78.
1: Number 8. Imagine Dragons, Believer.

0: number 7.
1: É sétimo lugar pro R.E.M. Losing My Religion, 1991.
2: Maria. O ano mágico. Esse disco é bom demais.
0: Number 6.
1: Oasis, Don't Look Back in Anger, 1995.
2: Quem canta essa aí?
1: Esse é o Noel.
2: É o Noel. Ele brigou pra cantar com quem queria cantar no Lia.
0: Number 5.
1: Talking Heads, Psycho Killer, 1977.
2: 77. Punk 77.
0: Number 4.
1: Oasis de novo, Wonderwall, também de 95.
2: Hora tem um Oasis aí também, Ave Maria.
1: Você vê que eles estão ainda na onda, né?
2: Muito.
0: Number 3.
1: Radiohead Creep, 1992.
2: É.
0: Number 2.
1: Coldplay Yellow, ano é 2000.
2: Só tem 26 anos a música? Ave Maria. Se o Coldplay tem 26 anos, imagina você.
1: Nossa. Wolf Parade, I Will Believe in Anything. É por causa de uma série chamada Heated Rivalry.
2: Aí virou isso da febre aí. Música besta aí, todo mundo quer.
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1: Creep.
2: O Radiohead não gosta de tocar no show.
1: Não, não gosta. Toca mais.
2: É tipo Ana Júlia do Los Hermanos. Que eles também não gostam de tocar. When you ever fall. Mas o dinheiro do autoral ele quer.

0: É, Maia.
1: É.
0: O zoinho aí não é mole, não.
1: Oh.
0: Canta muito, né?
1: Canta.
0: É isso aí. Fazer intervalo, a gente volta.
2: Girando.

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1: Blondie lançando Spectral Eyes.
2: O que aconteceu com sua voz? Comeu alguma coisa errada?
1: Não, tá meio falhando.
2: Então,
1: aí, tá,
2: experimenta melhorar. Vamos lá, vai.
3: Precisa de água.
2: Agora, pergunta, vai. Capricha. Agora vai, pronto. Melhorou?
1: Foi. Blondie Spectral Eyes.
2: Olha que voz linda. E você, japonês, tá precisando também?
3: Não, a gente precisa cumprir nossa promessa, né?
2: Qual é?
3: O 3016-0089.
2: Eu não vou cumprir nada.
3: Barão
2: eu
3: Vermelho
2: Encontro. Vou fazer igual esses políticos vagabundos, eu não vou cumprir nada.
3: Que isso?
1: Não dá, né?
2: Eu falei, mas 3016-0089, quer pôr agora alguém no ar?
1: É lógico, vamos pôr.
2: Agora?
3: É. Ah, os caras estão esperando, ó. Ei, não tem pão aqui, ó. Não para de piscar aqui, ó.
2: Eu não gosto de pagar as dívidas, meu. Eu falo as bobagens e deixa pra lá. Vamos aí, vou pegar o primeiro. Aperta aí, então, vai. O que, que nós vamos dar? Barão Vermelho amanhã?
3: Amanhã no Espaço Unimed.
2: Pronto. Boa.
3: Barão Vermelho em ponto.
2: Deixa eu ver quem é que tá na linha aqui. Pegou? É você... Ih, caiu já, Unimed. Pega a próxima. É você mesmo. Seu nome qual é?
4: Ah, meu Deus!
2: Eu adoro quando faz isso. Ai, qual é o seu nome?
4: É Fabiana.
2: Fabiana. É. Tudo bem com você?
4: Tô ótima.
2: Tá bom, você quer
4: melhor
2: ir no,
4: agora.
2: Quer ir no Tubarão Vermelho?
4: Nossa, demais. Eu mandei mensagem já pra todos os programas dessa rádio concorrendo a esse ingresso.
2: E você não tinha conseguido? Aí veio o trouxa do Tatola e te dá.
4: Ai, que legal.
2: Você vai com quem?
4: Ah, eu não sei, eu sei que eu vou.
1: Isso aí.
3: Quem, isso é outro problema.
2: Quem quiser que...
4: Eu.
2: É, quem quiser que apareça, né? É, isso tá certo. Então,
4: mas acho que vou com a minha filha.
2: É isso aí, então aproveita, divirta-se, tá bom?
4: Valeu, Tatola.
2: Fica na linha aí, um beijão pra você.
1: Beijo.
2: Valeu.
1: Tchau.
2: Aí a Fabiana vai no show do Barão, Maia.
1: Ela queria, né?
2: Ela queria, tentou tudo quanto é lugar aí, ó. Ó quem vem.
1: Os Rolling Stones.
2: Que vem ao Brasil.
3: É isso aí.

0: É os Rolling Stones com Mick Jagger, Maia.
1: Imagem.
0: In the Stars. Mandar um beijo pra Fabiana, Maia.
1: Beijão, Fabiana.
0: Mandar um beijão pro Vinícius, Maia.
1: Aí, Vinícius, um beijão.
0: Gente boa esse moleque, Maia.
1: Tô ligado.
0: Gente boa demais. Vinícius é nóis, hein, mano? Um beijo pra você e um beijo pra Maria Tereza também, Maia.
1: Beijão.
0: Todo mundo ligado aqui no show do Tatola. Valeu, Fabi. Valeu, Vinícius. Valeu, Maria Tereza.
1: Turnstile.
2: Blackout.
0: Vamos nessa.

0: japonês. Tô te querendo. Olha, japonês, faz tempo que você não recebe uma dessa, hein, mano? As minas não gostam mais de você, não, mano.
1: O par de ingressos aqui do Barão Vermelho Encontro, amanhã, dia 16, no Espaço Unimed, saiu pra Efigênia Bernardino Marim.
0: Parabéns pra Efigênia, bem, que parabéns, vai amanhã. Você vai pra onde? A não ser na minha casa, que não cabe você lá, que tá lotada, né?
2: Hoje não vou lá.
0: Ai, que bom! Jura mesmo? Que desânimo, mano. Obrigado, velho.
2: Fazer o quê?
0: Fazer o quê? Fazer o quê? O quê?
2: Dá um desconto, né?
0: Dá um desconto, cara? Você acabou com o uísque, filha da mãe.
2: Tava bom, né?
0: Não, agora ele, tá, ele cismou de pegar o... E pega um caju agora.
1: Agora eu entendi.
0: Olha lá,
1: ele tá esperando o reposto.
0: Pô, tá de brincadeira. Nem o caju o bicho leva, mano.
1: Tá devagar, né, Maia? Tem que repor rápido. Lógico, tem que...

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2: O que tem no faz toma de hoje?
3: Isso, estudante sofria bullying e se vinga de um jeito muito gostosinho.
2: Acabou a escala 6x1 e o trabalhador terá 2 dias de descanso.
3: Parabéns a todos os nossos amigos professores que ouvem o Quem Não Faz Toma.
2: Palmeiras ganha, mas Carlos Miguel deixa o Fluminense vivo.
3: A aposentada perde mais de 5 mil reais doando pra Kenny Rivers.
2: Galo ganha de 3-0 e coloca um pé na final da Sul-Americana.
3: O Brasil vai ter mais um piloto na Fórmula 1 em 2027, o pernambucano Rafael Câmara.
2: O som vale 10.100 reais. Quem não faz, toma.
4: Eu não vou resistir. Quem é Kenny Rivers?
3: Kenny Rivers. É o Kenny, é o marido da Barbie. Meu Kenny Rivers.
2: É o Kenny Rivers. É o filho do Johnny Rivers.
3: Kenny Johnny Rivers.
4: Do you all on dance?
5: É o outro, Mano, é melhor você ficar quieto.
3: Não é Kenny Rivers?
5: Kenny, mano, é Kenny Rivers.
4: Ah, não é Johnny Rivers?
2: Peraí, Kenny Rivers, o ator?
5: O ator.
2: É. Chamou de Kenny?
3: Kenny Rivers, né?
2: Eu achei que era outro cara, meu.
3: É igual o imbigo, o sobrancelha.
5: É o imbigo do Kenny Rivers.
4: Eu já tava no Do You Wanna Dance.
3: O imbigo, a sobrancelha do Kenny Rivers.
4: Dance.
3: Do You Wanna Dance. Esse nome é difícil de falar, Kenny Rivers.
2: Keno. Fala Keno.
3: Keno. Keno é o jogador.
2: Ele também é, meu.
3: Keno Rivers. Keno Rivers. Keno Rivers.
4: Que Habib.
3: Kenny Rivers.
2: E não é Rivers.
3: É Rivers.
2: Não é Rivers.
3: É Rivers. Rivers.
5: O Matrix. Vamos fechar no Matrix?
3: Véia, dou 7 mil reais pro Matrix.
5: Aê, pronto.
3: Vocês não sabem nada,
4: brincadeira,
3: mano.
4: Brincadeira, o que tem de prêmio aí? Antes de você falar, Figueiredo, deixa eu falar da Giovanna Baby. 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
4: Então melhor não fazer. Dá mais de 300 conto. Tá de brincadeira, é a Giovanna Baby arrebentando com a sua promoção, tá
3: boa.
4: Certo? Figueiredo, o que é que tem de prêmio aí do Kenny Rivers?
6: Boa noite.
4: Kenny Rivers. Que é o Rivers?
6: É. Hoje tá valendo um par de ingressos pro show do Iron Maiden, que vai rolar no dia 27 de outubro, no Nubank Park. O sorteio tá rolando no nosso Instagram, @quemnaofaztoma. O resultado sai hoje.
4: Boa!
6: E tá valendo também um par de ingressos pra você ir assistir São Paulo e Vasco no Camarote Stadium.
4: Boa!
2: No Vasco.
4: No Vasco.
3: No Vasco. No Vasco.
4: É
3: no
4: na Vasco. Na faixa.
3: Ela não sabe o que é isso.
4: É na faixa.
3: De graça.
4: É na faixa.
3: Ela é muito moderna.
5: Ela é muito antiga. Ela não sabe.
4: Essa gíria é de velho.
3: É no Vasco.
6: O jogo vai rolar no sábado, às 9 horas da noite.
4: Isso.
6: Sorteio tá rolando no nosso Instagram, @quemnaofaztoma. O resultado sai amanhã.
4: O jogo do Palmeiras também é no sábado, não é?
2: O jogo do Palmeiras.
4: Só pra completar, se eu não me engano, o Palmeiras joga sábado com o Atlético Paranaense.
2: Isso, sábado contra o Atlético Paranaense aqui.
4: Tem horário?
2: Não sei, ainda não tem horário.
3: Como não tem horário? Tem, quem não sabe?
2: Não, não sei horário aqui.
4: Bota na tabela aí, mano.
2: 7:30.
3: 7:30. Vai que não tem horário. Vem, fala, não sei, mas não tem horário.
2: Não sei horário.
3: 7:30. Fala que não sabe.
4: Nada. Não sei, não sei. Fala, não sei.
2: Aprende a falar, não sei.
3: Fala, não sei.
4: Mas você não tá aqui pra falar do São Paulo.
2: Ah, não. Você tá de brincadeira. Falando do Palmeiras do Corinthians.
4: Você tá falando de todo mundo.
3: Ô, professor,
2: só fala de time grande. Não, só de time grande.
4: Então o Corinthians tá fora.
2: Ih, o que é isso?
4: Aí tá fora.
2: Quem
4: vamos
2: tá fora?
4: Lá. que tem o Kenny Reeves que você falou aí?
3: O Kenny Reeves. Enganou uma véia.
4: Enganou uma véia. Ele não tem nada a ver. O Kenny Reeves foi quem não enganou.
3: O Kenny Reeves, não foi o Kenny Reeves.
4: Ah.
3: O Kenny Reeves.
4: Olha lá, ele tá lá, ó.
3: O Matrix. Uma coitada de uma senhora aposentada de Araraquara. Ela achou que tava falando com o Kenny Reeves.
7: E ele pediu dinheiro pra ela.
3: Ele pediu dinheiro.
7: Ah, ele tá precisando de dinheiro
4: pra ver. Não, mano. Mas
3: eu fiquei claro que...
7: Pinda Boiama, de onde é lá?
3: Araraquara. Ele lá de Los Angeles pediu um dinheiro pra véia.
7: Em real mesmo.
3: Em real, mas ele convertia. Ele falou, você pode mandar em real.
4: Mas eu converto.
3: Faz um Pix. Que eu tenho uma conta internacional com Pix. E o que acontece? Mas não era porque ele tava precisando, veja bem. É porque ele vai vir fazer um show no Brasil... Deve ser ali perto de Araraquara o show que ele vai fazer. E ele tava vendendo antecipadamente pra ela uma credencial VIP que ele podia, ela podia conhecer ele no camarim. E ele ainda ia dar um iPhone pra ela.
8: E quanto? Só que não.
3: E aí foi, ela fez três depósitos, três PIX de 2,5 pra ele.
4: Putz, 3 PIX de 2,5?
3: 7,500.
4: Quer dizer que ela foi 3 vezes tonta?
3: Não, uma vez só que ela não conseguia fazer de uma vez. Só falou, não, eu parcelo pra você. O Kenny Reeves é um cara bonzinho.
4: Ele é bonzinho.
3: Ele parcela pra três vezes.
4: Esse Kenny Reeves não é aquele caçadores de emoção?
3: Também. De emoção. Ele
4: Patrick Swayze. Quem falou que é o Betão, o Betão de
7: Eu adorava esse filme. Ele é o pirata também?
3: Os presidentes.
4: Não, pirata não.
3: O Johnny Depp.
7: Johnny Depp.
4: Tudo a mesma coisa.
3: Eles são parecidos.
4: Como tudo a mesma coisa.
7: Não, o Ricardinho falou
4: que você acha que o Palmeiras é parecido com o São Paulo?
3: Não,
4: o Guarani. O Corinthians é.
7: O Guarani parece. Com o Curitiba parece.
3: Com a Chape.
4: Mais?
7: O Johnny Depp e o Ken Reeves é igual o Adam Sandler e aquele outro.
3: O Ben Stiller.
7: Ben Stiller.
4: Eles não são parecidos, mas são.
3: Parece que é a mesma. Mas no caso não é.
7: É que faz o mesmo tipo de filme.
4: E o tio confirmou tudo que a gente já tinha dito aqui no 89.
7: Confirmou.
4: Já confirmou.
3: Duas datas
4: da no Morumbi, né?
3: No Morumbi.
4: Que mudou de nome de novo?
7: Não, ainda não mudou de nome.
4: Mas parece que os caras já desistiram de chamar Morumbi.
7: É que vence o contrato no final do ano.
4: Mas quanto tempo durou esse contrato? Meia hora?
7: Não, 2023, 2024.
4: Ninguém nem acostumou
7: chamar... Os dois anos.
4: Ninguém nem acostumou chamar
7: o Morumbi de Morumbi. Depois chamar de outro nome. É, pelo valor, que é 27 milhões, né, total.
4: Quantos bis dá isso aí?
7: Ah, basta diminuir a caixinha.
4: diminuir a caixinha
7: e diminuir a quantidade. Não vem mais 20, mano.
4: Quantos vem agora? Você que é o
3: 16, eu acho.
7: É, por aí. Estão diminuindo tudo.
3: E eles falaram que a Mondelez, né, que é a dona do bis lá, que faz o chocolate, falou que o cacau tá muito caro, que diminuíram.
7: Nem tem cacau nesse
3: não
7: chocolate.
3: Não tem mais, é sabor chocolate.
7: Sabor chocolate.
3: E aí,
7: sabor chocolate.
3: Quando
7: sabor,
3: eles vendem, estão vendendo menos, por isso não tem mais dinheiro.
4: Se os caras melhorarem o produto pra ganhar prêmio, não, vai tá lá pra pequeno, fora, não. Pra exportar. Não, vai tá piorando tudo. Vai piorando. E o São Paulo já tem um novo patrocínio?
7: Não, ele tá correndo atrás, tava falando com a BYD.
4: Mas correr atrás perde, tem que correr na frente.
7: Então, tá correndo, do jeito que tá correndo atrás faz tempo.
4: É.
7: Tá. Já falou com a XP, BID, tá falando com a galera.
4: Fala melhor.
7: Vai chamar Morumbi ID?
4: É isso aí.
7: XP ID.
4: É pra ficar igual Morumbi. Você acha que o cara da BID vai querer chamar Morumbi ID?
7: O São Paulo falou que não vai ficar tentando só patrocinador que dá pra fazer um joguinho de palavras.
4: Imagina.
7: Pode ser um nome normal.
4: Qualquer... O que aparecerá com 500 conto faz qualquer coisa.
3: Põe lá.
4: Põe ele que pagar a conta de luz já fica.
3: Põe Morumbaster. Master B. O cara paga. Rapaz, ele pagava todo mundo. Mas só pra falar rapidinho do tio, dia 10 e 12 de março de 2027, lá no Morumbis. Por enquanto,
4: Morumbis.
3: Ainda é Morumbis.
4: Não, lá venceu lá o contrato.
7: A venda é no Morumbis. E o show é no Morumbis.
3: É isso aí. Em março vai ser Morumbi. E é isso. E eles vão fazer a turnê faz 10 anos que eles vêm pra
7: quem venda. A venda.
3: Ticketmaster.
7: Ticketmaster começa dia 22, às 10 da manhã, só que dia 21 tem pré-venda pra quem é Santander.
4: Tá certo. Então, YouTube no Brasil.
9: Sabia, não?
7: Falando do e a abertura do Beck, hein?
4: Vai ser legal. O Beck é legal. Outra coisa que aconteceu. Não é esse Beck aí hoje,
7: não é mesmo?
4: Mas você é um viciado de maconha, né, mano? Impressionante, velho. Não pode sair uma fumaça que ele. Se for um papa que morre,
7: deve,
4: nada, já sai a fumaça.
7: Tá tudo mofado, que choveu no glicério ontem. Ai,
4: Maria,
7: mano. Tá tudo mofado.
4: Ô, Ricardinho, o Flamengo e Fluminense perderam. O Vasco vai jogar no Maracanã, é isso?
7: Vai jogar no Maracanã. Ia, voltava. Chegou uma hora que a Conmebol entrou na jogada. Falou assim, ó. Se mudar de novo, o jogo vai pro Paraguai.
4: Quem manda nessa porra aqui?
7: Não, sou eu! Você sabe o que é a justiça? Por que é a justiça? O Flamengo e o Fluminense fizeram uma bobagem, né?
8: na hora de justificar por que que não podia ter esse jogo, depois de tentar um monte de coisa, eles falaram assim: não, tem um jogo de basquete no Maracanãzinho, Flamengo e não sei o quê. Daí tem uma. Daí os caras esqueceram que tem uma norma lá no, do. Sei lá, do esporte aqui no Brasil, que o futebol é prioridade sobre os outros, as esporte. Outras atividades. Se você tiver dois eventos que conflitem, quem cai é o outro.
4: É então, o outro.
8: O basquete
4: é outro.
8: Que vai procurar algum lugar.
4: E o Palmeiras e Fluminense, como foi ontem?
7: Palmeiras e Fluminense tava bom.
4: Peraí.
7: Tava ótimo.
4: Peraí, vamos lá. A pergunta é, como foi o Palmeiras
3: sem Fluminense? Sem sua opinião, sem só sua dá sua opinião.
4: Ninguém quer pedir sua opinião. Sua opinião.
3: Primeiro,
8: não, do jogo. Olha quem tá falando.
4: Ele tá com essa carta na boca.
3: Primeiro você dá a notícia e depois você talvez dê sua opinião.
4: Aí, obrigado, Denis. Muito obrigado. Você viu que o amiguinho aprendeu logo.
3: Aprendi, mas não
8: 14 pô. Anos aprendeu.
3: O fato de eu aprender quer dizer que eu siga.
8: Vai, fala.
7: 2-1. Pronto. 1-2.
4: Acabou seu comentário.
7: Não é comentário.
4: Comentário,
7: Comentário.
4: Como foi o jogo?
7: O Palmeiras começou. O primeiro tempo a gente não assistiu, mas eu vi depois.
9: O Palmeiras não é o Real Madrid.
7: O Fluminense começou bem, o Palmeiras achou dois golzinhos no contra-ataque. Depois o Fluminense no
4: e
7: final
4: o cotovelo,
7: do gol.
4: E o cotovelo, como tá?
7: Ah, que cotovelo, que? Aí no final do jogo, o goleiro do Palmeiras entregou a paçoca, ficou igual um boneco de poço lá.
3: É ruim aquele goleiro do Palmeiras, hein?
7: E aí,
3: não
7: um
3: tem
7: gol.
3: Tamanho.
7: Aí eu. Sabe o que eu fiquei. Achei
4: o
7: estranho.
4: O que deixou que estranho?
7: O Palmeirense saiu chateado, meu. Ganharam 2-1 no Maracanã.
3: Saiu chateado?
8: Não, sabe por quê?
3: Mimadinho.
8: O resultado é bom, mas era ótimo. E nos acréscimos ele tomou o gol. E num jogo
3: que é só chutar, né?
8: O Fluminense não tava levando muito perigo. Daí dá uma frustrada, né? Porque 2-0 já tava resolvido, né? Já podia preparar o jogo pra final. Agora tem jogo, né? É favorito? É.
3: E uma dica pro Fluminense: chutem no gol.
8: Lógico.
3: Chuta. Porque eles não chutaram nenhuma vez. Quando chutou, entrou.
4: Agora vai!
3: Eu adoro quando eu faço essa pergunta e fico só ouvindo.
7: Agora eu vou falar uma coisa. Saiu chateado mesmo foi o Arias.
4: O Arias saiu.
7: Saiu.
4: A torcida
7: chateado.
4: Pegou no pé dele.
7: Pegou no pé dele.
4: E a declaração dele.
7: Não, mas não foi normal, não.
8: Foi normal, sim.
7: Ele, quando ele. A voz dele até embargou quando ele tava falando.
3: É bobão.
8: Normal. Não é assim. Tô falando que é normal. É normal a torcida xingar.
7: Ah, sim, isso
8: ele
7: é normal.
8: Ele ficar chateado, não é dele.
7: Mas,
8: é,
7: talvez, jogador mas que isso aguente, mostra né? Que talvez ele tinha algum sentimento.
3: Ah, sentimento tá meu dedo. Ah,
8: exatamente, concordo com o Denis.
3: É, jogador de futebol, sim.
7: Muito coração peludo.
3: É muito.
7: Mas ele saiu chateado. Saiu, chamaram ele
3: tá de é muito Ana Maria. É muito Ana Maria recheada.
7: Teve couro falando que ele
4: é Ana Maria recheada.
3: Ah, aquele bolinho fofinho com recheiozinho de creme. Ah, não pode falar dele que ele chateei e rasga. Ah, pô,
4: tá meio esquisito, entendeu?
3: Não, esquisito eu? Quem fez chateado com a torcida?
4: É você.
3: Eu ganhei 500 milhões. Jogou um time,
4: tá
3: jogou
4: chateado outro, vai com quem? Um
7: time. Você acha que a vida é só dinheiro?
4: Porque você tá muito bravo.
9: E agora? Por que você tá chorando?
4: Eu tô tranquilo. O Kenny Reeves.
3: Você tá tranquilo. É que seu trouxa aqui do meu lado?
7: Ah, a culpa é minha agora. O Arias
3: é
7: fica
3: todo emocionalzinho.
7: Sou eu, gente.
3: Vai pro inferno. O cara ganha 2 milhões por mês, vai ficar chorando.
7: A vida não é só dinheiro.
4: Calma, pessoal. É só sobre o Palmeiras.
7: A vida não é só dinheiro.
4: Viu? Vocês ficam muito bravos, mano.
7: A vida também tem amor, Ricardinho.
4: Ah, tem?
3: Num pacote vem duas Ana Maria. É o Arias e o Ângelo.
7: É.
3: Cara, Ana Maria
7: eu sou hashtag Arias.
4: Vamos falar de um assunto importante.
7: Vai. Mas eu que vou mandar um abraço pro Arias. Eu já mandei um abraço pro Arias. Falei, não, filho, não fica assim, não.
4: Não fica
7: as
4: aí.
7: Torcidas são ingratas mesmo. Aí ele falou, obrigado, Angelão.
4: Falou isso? Falou. Ah, que bom.
3: Manda ele vir arrumar sua cadeira amanhã, eu quero ver.
4: Homem!
7: Tá com ciúme do Arias.
4: Eu vou falar, tem alguma coisa errada aí, gente.
7: Tá com ciúme do Arias.
4: Tem alguma coisa errada e a próxima notícia pode ser uma bomba.
8: Vai.
3: Qual é?
4: Homem é flagrado em motel.
7: Nossa Maria.
4: Após
8: o quê?
4: Compartilhar localização por engano com a TV de casa.
7: Ai, mano.
4: Ele compartilha.
7: É tudo da mesma fábrica,
4: né? Que caraca.
3: É burro, por quê?
4: Comprou
3: a televisão nova.
4: Comprou a TV.
7: Da mesma marca que o celular.
3: Não, você nem sei.
8: É, às vezes é.
3: Pode ser.
4: LG, Samsung,
3: pode ser. E o cara, pô, hoje em dia, a televisão, ela, né, ela tem a Smart TV, baixa os bagulho, pá. E aí, eles acham que sincronizou, com o celular. Talvez fosse Samsung ou LG, eu não sei. E aí, aconteceu? A hora que a mulher ligou até pra ver a novela, a hora que ela foi ligar pra ver o...
4: Jardim.
3: Apareceu lá. É, Faraós.
7: Ligou no.
3: Caribe.
7: Ligou a TV.
3: 99.
4: Ela falou, será que.
3: Não, que é isso? Não. Tira isso, animal.
4: Que é isso? Não. Tá muito louco.
3: Aí, ó. Ó o Zé Enchente aí, ó.
5: O Zé Glicério.
3: Aí, ó.
5: É de brincadeira,
8: né? Compartilhou isso aí, no
5: compartilhou. Televisão. Quando a menina viu o Caribe, ela falou: meu marido tá comprando uma passagem pro Caribe. É. O cara tava no motel do Caribe.
3: Aí ela foi lá e pegou ele com as calças
8: engarreadas. Ah, foi lá.
3: Foi lá.
5: Tava na porta esperando.
3: Tava na porta.
8: Tava lá na marca de São Vicente.
3: Ele negou até o fim, mas não deu conta. Acontece.
5: Mano,
3: gente. Depois só dividir, chamar o advogado, dividir o fluxo, tudo acabou. Segue o fluxo.
8: Tava tudo isso na matéria?
5: Tava na matéria.
8: Chamou o advogado e tudo.
3: Chamou o advogado e dividiu tudo. Ai, cara.
8: Mas isso aí não tinha compartilhamento, não, né?
3: Nada, algum compartilhamento, alguém compartilhou alguma coisa. Olha só, seguindo o programa. Vocês são muito promíscuos.
5: Ah, okay. Vamos falar do
3: hoje
5: paramédico.
3: Hoje é dia do professor.
5: Mas primeiro o paramédico.
3: Que é mais. Vamos pro professor que é o mais.
5: Professor, vai, pra dar uma
3: meio ar aí.
5: Não, meu irmão, tô morrendo.
3: Ai, caramba. O que a gente ia falar mesmo?
5: Do professor.
8: Você que manda, depois dessa você que manda.
5: Você que manda, agora vamos
3: ficar. Hoje é dia do professor.
8: Parabéns pra todos os professores.
5: Tô até chorando.
3: Que são muito mal remunerados.
5: É, são mesmo.
3: E são muito, hoje em dia, principalmente, a molecada tem uma falta de respeito gigante pro professor. Antigamente o professor era a pessoa mais respeitada.
8: E eu vi uma pesquisa hoje, Denis, que tá diminuindo.
3: Ninguém quer ser professor.
8: É isso aí, cara.
3: O cara ganha mal.
8: De 15 a 25%.
5: Não, mas tem um incentivo, tem um programa novo do governo que tá incentivando a ser.
8: Mas é difícil
5: pra ser professor, né?
8: Porque eu,
5: tem que melhorar.
8: Eu não sei o que aconteceu, mas os alunos.
5: Não é do governo estadual, não. É do federal, só pra você saber. Senão, imagina. Aqueles querem acabar com os professores.
8: Os alunos são muito mal educados, mas os caras maltratam o professor, xinga, velho. As pessoas não têm muita noção.
3: É uma consequência. O professor ganha mal. Ele não tem uma reciclagem adequada conforme a velocidade que as coisas vão acontecendo. Uhum. Os alunos são mal educados e os pais apoiam.
8: É isso,
3: super protetores. O problema é o seguinte, se você chegar, tem um monte de Ana Maria, igual o Ângelo, o Arias, fala qualquer coisa.
8: É sim.
3: Você fala qualquer coisa pro maluco, pro moleque assim, isso senta lá, seu mal educado, dá esse celular aqui, seu animal. Aí já conta pra mãe, a mãe já vai lá, fala com o professor, já não sei o quê. E aí ninguém quer ser professor pra aguentar saco de mãe, aluno mal educado e ganha mal.
5: É isso aí.
8: É isso aí. O que é pior, aguentar um pai ou o Arias?
3: Ah, o Arias.
5: Não, o Arias é fofo.
10: As duas coisas.
8: Os pais são chatos, é diferente, mas educado.
5: 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Ô, Ricardo, você falou do fim da escala, acabou mesmo, né?
8: É, teve a votação ontem, já primeiro e segundo turno. E.
10: Ah, graças a Deus.
8: Já é automático, daqui 60 dias. Então, mas 60 dias, porque esses dois meses as empresas têm que se adaptar.
3: Na verdade,
8: não é que daqui 60 dias ele vai começar a se adaptar. Daqui 60 dias já tem que ter a escala.
3: Tem que ter a escala pronta. São 12 meses de adaptação. Isso. Começa a ser obrigatório. As empresas começarem a fazer o negócio e aí vai se adaptando.
8: O que muda daqui a um ano é só a carga semanal que passa de 40. Agora, a atual é 44. É. Agora, daqui 60 dias, passa 42 e daqui um ano, 40. 40. É isso que. É esse prazo de um ano é pra isso.
3: Ah.
8: A escala 5x2 é daqui 60 dias.
3: É isso aí. Começa a valer daqui 60
5: aquele
3: dias.
5: Aquele cara da Globo lá, o Thiago Afonso.
3: Quem é Thiago Afonso?
5: Não. Thiago Afonso não, o Frederic Cachaco.
3: O amigo do Ricardinho.
5: É, que a gente falou que tinha falado bobagem.
10: Quem
5: cantou? Pro Vorcário, o caramba, foi mandado embora mesmo da Globo.
8: Ah, não tinha outro,
3: a gente falou ontem aqui que ele já tinha sido mandado embora.
8: Mas não tinha ainda, foi mandado embora hoje.
5: Ah, foi hoje?
3: Comunicaram.
5: Foi na festa ontem e foi mandado embora hoje.
8: Nem foi na festa, né? Você acha que ele ia ter coragem de
5: contar a Débora Seca?
3: E a Sabrina também tava.
8: Ô, Sabonete. Hoje a Luana Piovani postou a foto dele. E postou assim, eu sei uma história desse cara. E deu risada.
5: Olha,
8: contou ainda.
5: Então, Luana Piovani,
8: um dia ela vai contar.
5: Ela sabe
3: tudo. Então ele tem a capivara suja já.
8: Ele deve ter dado em cima dela. Mas esses caras são
5: tudo... Assim,
8: eles se repetem, né?
5: Eles se repetem.
3: E o Vorcário, ele... Olha, vou falar com
5: esse
3: você.
5: Esse negócio de eu trabalho na Globo é muito sério.
3: Esse Vorcário... Opa! Ele tinha uma disposição pra atender pessoas e tá em todo lugar ao mesmo tempo.
5: Impressionante.
3: Tá sério, não tô sacanagem. que todo mundo ele respondia, todo mundo ele resolvia tudo, dava dinheiro pra todo mundo. Que disposição, ia em festa, ia não sei o quê.
4: É, só vamos lembrar.
3: Ele amarrou todo mundo.
4: Não, ele não, assim, porque
3: amarrou todo... geral.
4: E aí esse tem... cara lá do
8: então, mas só vamos lembrar.
4: O Cássio,
8: esse negócio, parece que ele é um bonzinho,
4: Cássio,
8: né?
4: Que não é o goleiro do Corinthians.
8: Não, a gente fala. Parece que ele é bonzinho, que ele
4: distribui dinheiro. E é dinheiro privado.
8: O dinheiro não é dele, meu. Ele, sim, roubou o dinheiro.
3: Ele era um corruptor.
8: Por isso que ele dava dinheiro pra todo mundo.
4: Sim, é exatamente.
3: Ele é um corruptor, mas eu só... Desculpa.
4: Vai,
3: é porque, assim, teve um negócio do cara da Globo, só que hoje saiu do Metrópolis também, do site Metrópolis.
4: Ele também tava lá.
3: Ele tava dando dinheiro. E aí, outras conversas dele modificando matérias e notícias que o Metrópolis tava dando. E aí, fala até o valor que ele dava, era de 1 a 5 milhões, não sei o quê, babá. E hoje saiu também. Aí começaram a publicar os prints do ministro que é o presidente do STE, hoje que é o Cássio lá.
8: Sim.
3: A surubão que teve aí
8: no Itaim. Isso aí foi uma matéria da Piauí.
3: É.
8: Eles descrevem exatamente
3: tudo
8: como é que foi essa festa.
3: Começou 2h40 da tarde.
8: Pelas mensagens, eles descobriram.
3: Começou
8: 2h40
3: da tarde, acabou era 5 para meia-noite.
4: Olha, que gostoso. É, que coisa.
3: Aí o mordomo fala, liga. Tem as falas. O mordomo assim, ô seu Daniel, tá todo mundo pelado na piscina e ele quer usar o seu quarto. Ele deixa usar. Só fecha a porta da suíte.
4: Oi.
3: Aí, no outro dia, o mordomo assim, tá cheio de camisinha aqui.
4: É isso aí.
3: Aí ele falou, limpa.
4: Aí tem ministro,
3: aí tem governador. Era o ministro, já era
4: o ministro
3: da
4: STF.
3: Já era,
4: é o Cássio Nunes que tá lá.
3: Que é o evangélico do
8: Bolsonaro. Ele, o Vorkaro deu 5 meninas pra ele.
3: Tinha 15.
8: Pra ele.
3: 5 era pra ele.
8: 5 era pra esse ministro aí, pra ele entrar no quarto. Daí, quando ele entrou no quarto, o cara foi perguntar pra ele se ele queria alguma coisa. Não, eu vou ficar aqui a noite inteira. Aí, isso era 10h30. 11 horas, ele já tava indo embora. O cara é rapidinho, né? Não foi embora.
4: Que é isso? Chamado filho,
8: meia hora, meu?
4: Deixa aí, vamos lá. O Trump desiste de transmitir aquela execução por fuzilamento, né?
3: Ia
4: ter um fuzilamento nos Estados Unidos. Ia transmitir ao vivo.
7: É. Ia transmitir
4: agora ao parece vivo. Que não vai, o fuzilamento vai existir.
3: É, ele recuou por conta de das pessoas, né? Por causa de opinião pública. Não? Ele continua pensando que aquilo é legal transmitir, porque ele queria dar um exemplo pros terroristas, foi o que ele falou. Só que por causa da opinião pública, e ontem saiu uma pesquisa dizendo que o Trump
4: tá. Se ele dá um exemplo desse pro terrorista, você acha que o terrorista devolve o quê?
7: Muito pelo
4: ele?
7: Contrário, né?
3: A maior rejeição da história do presidente americano e tal, eles estão numa crise da. Sabe quanto aumentou a gasolina lá no último ano? O diesel 73%, a gasolina 35%.
4: Tá de
3: por causa das guerras que ele fica fazendo.
7: É isso aí.
3: Então ele recuou, porque falou, acho que é melhor dar uma recuadinha aqui.
4: É muita coisa.
7: Ia ser uma loucura isso daí.
4: Loucura, você é idiota.
3: É bom exemplo pra seguir.
7: Vamos escolher o exemplo dele, pessoal. Ele ia escolher uma equipe de TV pra fazer ao vivo, né?
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7: O Pulgar foi julgado hoje.
4: O Pulgar?
7: Foi pela entrada que ele deu no
4: clássico. Mas o juiz não deu nada?
7: Então, por isso que ele foi absolvido.
4: Foi absolvido.
7: Que pena de ter. Mano
4: do
7: porque
4: céu.
7: O juiz na hora não deu nada. Aí alguém, algum promotor foi lá, vamos denunciar, denunciou e
4: eu teve acho
7: julgamento.
4: Bem feito pro promotor, teve, você
7: claro
4: quer saber?
7: Que é. Teve o julgamento e não aconteceu
4: vai
7: nada.
4: Vai se meter onde não é chamado, mano.
7: E tem outro,
4: unanimidade, tá?
7: De otário, é.
4: Foi unânime, nenhum procurador.
8: E tem outro desses procurador decrépito aí, que denunciou o Gabriel Paulista por causa do jogo Corinthians-Palmeiras.
7: Sei.
8: Que ele teria feito gestos obscenos pra torcida. Daí o cara chega lá, esse cara que denunciou, e mostra uma foto. Daí eu vi a foto. Tem o Gabriel Paulista em pé, sem fazer nada. Daí os caras falaram, beleza, cadê o vídeo? Ato, cadê ele fazendo? Ah, não tenho, só tenho essa foto. Mas ele fez. Daí os caras falaram, então, próximo, vai, né? Absolvido.
11: Sem Deus,
3: foi pro Palmeiras, né?
8: Foi.
3: Hoje foi anunciado um novo piloto na Fórmula 1 que vai correr é um brasileiro, não vai correr pelo Brasil, óbvio.
7: Pela Haas.
3: É, pela Haas, é isso que eu falo.
8: Kenny,
3: pela Haas.
8: Kenny Rivers.
3: Kenny Rivers, não é o Kenny Rivers. Ah. Chama Rafael Câmara.
7: Eu já vi esse moleque,
3: ele,
7: é bom.
3: Ele, olha lá, ele...
7: Olha
3: ele,
7: cara de criança.
3: Da ele tem 21 anos, já é adulto pra caramba. É.
7: Tem a capivara dele aqui.
8: Mas já entra esse ano?
3: Não, ano que vem.
7: Ano que vem. Ah, ano que vem.
3: É, então teremos hoje. Dois, o Bortoleto
7: e o
3: Câmara.
7: E o Câmara.
3: É o primeiro nordestino a correr pela Fórmula 1.
7: Que legal isso, né? Que
8: legal demais.
7: Legal demais. Olha
8: a capivara dele, ó. Em 2024...
7: Nordeste sempre salvando o Brasil.
8: Sempre, é. Ainda bem. Ó, a capivara dele, em 2024, campeão da Fórmula Euro. Aí em 2025, campeão da Fórmula 2. Da Fórmula 3, desculpa.
7: Resolve, dois, você não sabe se é dois ou três?
8: Da Fórmula 3.
11: E agora são quatro.
8: E agora ele é líder da Fórmula 2. Se não tiver as duas etapas que vai ter no Oriente, né, por causa da guerra, ele já é campeão.
3: Assistiu Ana Maria Braga hoje. Assistiu Ana Maria Braga, viu a Mariana Becker falando isso aí hoje de manhã.
7: Você assistiu.
3: Não, ele que me contou.
7: É ele que te contou? É
3: exatamente.
7: Quem te contou?
8: O Denis.
7: E o Denis, quem contou pra você?
3: O bigode. Tava chugando o chão lá.
8: Eu vou fazer uma pergunta pro Anjo. Quem apresentou o programa da Ana Maria hoje?
7: Eu não sei.
3: Ah.
7: Eu não vi, na verdade. Isso daqui eu vi, é o que eu li no negócio.
3: Foi o Gil. E a Tati. O Gil tá, mas estão fazendo porque a Ana Maria tá gravando.
7: Ah, ela tá fazendo o...
3: O negócio que cai lá, comida que cai.
7: O importante é que a Virgínia ganhou presente. A Virgínia Fonseca recebeu joia e flores após o término com o Vini Júnior.
3: De quem? De quem? É dela mesmo. Ela manda pra ela mesmo. Pra
7: não fazer. É possível.
3: Ô, oh, rapaz, vou te ensinar
7: o que você faria isso, dele?
12: Você vai me ensinar o quê? Vai, conta aí.
3: Ela manda pra ela mesmo pra virar notícia, pra provocar o Vini.
7: Você faria isso, Denis?
3: Eu não preciso disso.
12: Ah, meu Deus do céu.
3: O Vini Júnior largar de mim, ele ia me mandar.
7: Quem
3: de verdade.
7: Quem mandou isso aí pra ela?
3: Foi... Ela mesmo, uma
7: cantinha. Flor ali demais, hein?
3: Ela tem dinheiro pra comprar a Juliana Flores inteira,
7: velho. Se ele tivesse vivo, eu falava que foi o Arthur. Arthur Brandão.
3: Ah, mas pode ser o filho que voltou.
7: Mas quem quer dizer que
12: vocês estão falando do quê?
7: Estão falando do amigo
3: do
7: nosso.
3: Vini.
7: Novela.
3: Ah, não. Como ele sabia?
12: É porque o bigode me falou.
3: Ah. Então, ela recebeu nessa madrugada flores e uma joia. Dela mesmo. Fiquei de cabeça não.
8: Ou o ex, né? O ex-marido.
3: Não, ex-marido é ela que paga a pensão pra ele.
7: O ex-marido já tá dando em cima.
8: Tá dando em cima.
3: Já tá. É porque não aguenta mais cuidar dos filhos sozinho.
7: Cê
3: ela
7: acha?
3: Larga os remelentos com ele e vai voar.
8: Mas ela vai largar de novo.
3: Quem foi, menino?
7: O remelento lá.
3: Não fala assim, rapaz.
7: Tá bonitinho?
3: São bonitinhos,
7: pai. Você viu?
3: É porque o filho nasce igual quando você nasce, não igual você fica com plástico.
7: Então,
3: o
7: nego faz plástico, acho que os filhos vão ficar
3: igual. Vai nascer igual. Você olha a Virgínia hoje, ela não é daquele jeito.
7: Errou!
3: Não? O filho nasce igual ela, né?
8: Tem o original aí.
7: É, pô, tem o original, vem original. Por que tem que ficar mudando?
3: Tem que olhar como
7: bota
3: ela é.
7: Bota vidro elétrico, bota o que você quiser.
3: E os teto solar que os caras estão colocando no carro? Você viu agora?
7: Você
3: viu uma onda, vocês não viram?
8: Não.
3: Os caras estão vendo teto solar pra cá, qualquer carro. Não vende aí na Shopee, Mercado Livre, qualquer coisa.
7: Você põe o teto onde não tem teto.
3: É. Aí, você põe uma placa.
8: Mas
3: de
8: quem vidro. Fura o...
3: É. Não fura.
7: Não fura.
3: É só pra você olhar de fora. Ah, nossa,
7: vem com fita. É, você cola.
3: É verdade.
7: Tá vendendo, e tá vendendo um monte.
3: Tá vendendo pra caramba. O cara pega um golzinho que não tem, põe o teto só certinho, põe lá. O teto só lá pra gol. Pá, vem um vidrinho, tudo com um negócio.
8: Como se fosse um friso na lateral,
3: isso,
8: assim.
3: Só um vidrinho assim.
8: É,
3: um
8: é só decorativo.
3: Você olha por fora e parece que tem teto.
7: Quanto que tem de dinheiro hoje, Ricardinho?
8: Tem 10.100 reais.
7: Nós vamos largar já pra 10.100. O Neymar seguiu aquela Mar Lucas, influenciadora apontada como antigo afé de Vini Júnior.
3: É aquele moço.
7: O Neymar não tava quieto?
3: Ele tá quieto.
8: Uhum.
3: É porque a menina tem conteúdo, gente. Ela posta umas coisas interessantes, ele fica de madrugada lendo as coisas
7: de
3: que ela posta.
7: De madrugada? E aquela lá?
3: É.
7: É
3: essa foto
7: que
3: é, tá ruim
7: é ruim?
3: É, não dá pra ver.
8: É a foto de perfil, né?
12: Você não conseguiu mais nada? Agora eu entendi.
3: Então,
12: agora,
3: essa moça aí, ela já foi namorada do Vini Júnior. Foi a que reclamou que ele traía ela. Lembra quem falamos ontem?
8: Lembro.
3: Então, essa moça aí, que avô que o Vini Júnior traiu ela com a Virgínia.
8: Ela reclamou disso?
7: Ela reclamou.
8: E aí ela vai fazer o que com o Neymar?
3: Ela não fez nada, quem seguiu ela foi o Neymar, não foi ela.
8: Ah, bom. Ela só tá durando.
3: Ela tava paradinha lá e apareceu lá, Neymar está te seguindo.
7: Entendi.
3: Ué, o que tem?
7: Nada.
8: O Bertão de Bosta falou sabor teto solar.
7: Sabor teto solar.
8: O cadete tem teto solar dele?
3: De verdade. E abre no palhaço.
7: Tá bom. Não, e abre. Cadete abre.
3: Não, tem farol
7: e acende.
3: Não, é porque esses daí não abrem, é só.
7: Tem porta e abre.
8: E abre.
7: Tem banco.
8: Abre no botão ou na mãozona?
3: Não, a manivela. É porque é antiga, a manivela. Aí ele abre, levanta um pouquinho e abre. Aí você. Fecha.
8: Uhum.
3: É assim que funciona.
8: E como é que ficou ontem lá embaixo do Anhangabaú?
3: Não sei. Prenda pro anjo que tava lá preso.
7: É, eu vi.
12: Você
7: um
12: ficou
7: cadete,
12: preso
7: eu
12: no Anhangabaú lá?
7: Perto, pertinho, cara. Eu tava na Tiradentes, ali na Júlio Prestes, não, na Prestes Maia. quase chegando no Anhangabaú, e aí parou tudo, parou e não andou, travou. Aí depois que a gente conversou, eu falei, nossa,
12: encheu, cai fora.
7: Aí eu fui pela Ipiranga.
3: Na verdade, não funcionou um tal sistema que tinha que ter funcionado pra fechar o Anhangabaú com chuva.
12: Tipo, limpar o Anhangabaú.
3: É, então eu não sei se limpar.
12: Manutenção.
3: Ali é aterro.
8: Quando tem anúncio de chuva forte, e tá perto.
7: Eles fecham.
8: E os caras esqueceram, meu.
3: É. De um lado.
8: É ridículo. A prefeitura tem que
12: se ligar, né? Eles deviam estar em algum caminhão aí dançando.
7: Faltou manutenção.
3: Tava em Porto Alegre dançando lá, fazendo campanha.
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7: Boa.
12: Vamos, Daniel.
7: Vai.
1: Quem não faz, toma. Apresenta.
3: Errou!
11: Outra vez?
3: Acertou!
1: Que som é esse? 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
3: Só um segundinho, desculpa. O Ronaldo, nosso amigo Ronaldo Moes, mandou a conta do bis. Quantas caixinhas de bis tem que vender pra poder pagar o patrocínio? 2.713.567 caixas de bis pra pagar o patrocínio. É fácil.
12: Ronaldo.
3: 2.713.000.
12: Vamos fechar em 3 milhões.
3: 2.800.000 caixinhas.
12: 2.800.000 caixinhas.
3: Pra pagar só o patrocínio. Se o bis for de
7: mas
3: graça.
7: Mas só o bis, tem outros produtos da Mondelez, né?
12: Não, mas a gente tá falando que 2 milhões é coisa demais.
7: É muita coisa.
3: Isso se você pegar o valor inteiro que é vendido no mercado.
12: Se você pegar 2.800.000 caixinhas de bis, você faz o mapa do Brasil no Brasil mesmo.
7: Só de caixinha de bis.
12: Só de caixinha de bis, mano.
3: Não, e sem contar quanto custa pro cara fazer, né?
12: Imagina se tiver que pôr chocolate em 2.800.000.
7: De verdade.
12: Que coloca sabor de chocolate.
3: E agora é papel alumínio. Né? Mas nem papel.
12: Nossa. É papel alumínio agora?
3: Agora é embrulhadinho no alumínio, assim.
12: É,
3: mas... acho que não fica mais.
12: Mas tá murchando, fica não?
7: Tá murchando rápido.
12: Murcha rápido pra caramba. Você abriu, come, senão você não come.
3: Por isso
12: demais,
3: tem que comer tudo, é bis. Pega um
12: comer. Melhor. Agora parece que piorou.
7: E diminuiu.
3: Viu? Eu gosto do óleo.
12: Tá menor o bis?
3: Tá
12: menor.
3: Para de reclamar, vai.
7: Eu sou consumidor.
12: Ele paga.
7: Se ele é consumidor, deixa ele reclamar.
3: Ele paga a porcaria do seu estádio.
12: Não pagou ainda.
3: Pagou, esse ano já pagou.
12: Mas já gastou, quer dizer que não pagou.
7: E não é pra mim. Não é pra mim deles.
12: Ainda não é. Tá de brincadeira, cada uma, hein? Oh. 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
3: Esse teto solar duplo abre?
7: Abre.
3: Não, só pra saber.
7: Abre os dois.
3: O do cadete
7: fica,
3: abre.
7: Fica tudo clarinho dentro do carro, abre os dois.
12: É. Fala lá com o Flávio, lá você vai ver se
7: fala mesmo com o Danilão.
12: De brincadeira, Danilão, todo mundo lá. Ô, Ricardinho, largamos de?
8: R$10.100.
12: Nossa. Meu, tudo 10. R$10.100.
3: Olha, vou jogar no bicho.
12: Olha que loucura. E quanto no YouTube?
8: R$1.000.
12: Mil.
9: Tem certeza?
12: Só tem 0 e 1, Ricardinho.
3: Nossa senhora, é um sinal.
12: É numerólogo.
3: É um sinal.
12: E posso falar mais? Se acertar agora.
3: Que dia hoje?
12: 15 do 10.
3: É um sinal.
12: Só o 5 atrapalhou aí.
3: Mas daqui a pouco
12: vezes 2, 10. Dá tudo 10.
3: Rapaz do céu.
13: Vamos fechar aí a conta?
12: Se você pegar 2026, dá 9, mas o 0 você pega como se fosse 10.
3: Sobe os.
8: Se a primeira pessoa errar, a segunda é 15 também, porque é 10.
12: 1.050.
7: 150. Ixi, Maria. Agora é 19,41. Oh, 19 é 1 e 9. Dá 10.
3: Dá 10. 41, 4 e 1, 5.
12: 10.
3: Mano, eu não vou embora. 5
12: vezes 2?
3: 10.
4: E 20 menos 10?
3: Ah, 10.
4: Nossa senhora. 30 menos 20? 10.
3: Nossa, tá amarrado isso.
4: Tá amarrado, mano.
3: 30, 16, 10.
7: Não. Mas 0, 0. 0, 0.
4: 89. Com 1 do 16, 10.
7: Vocês não vão acreditar.
4: 10.
7: Sabe quantas pessoas tem no YouTube?
4: 10.
7: Não, nada.
3: É capaz de ter 10.
4: Valendo! 3016.
7: 0089.
4: Acertou, levou 10.100 reais. Tem que acertar o barulho.
7: Tem.
4: Vamos nessa? Deixa eu ver quem tá na linha. Alô, 89. Pode falar comigo, é você mesmo.
13: Alô?
4: É você e fala comigo no telefone. Seu nome qual é?
13: Andréia.
4: Andréia. Tudo bem, Andréia?
13: Tudo bem.
4: Então tá bom. Tá no carro? Onde você tá?
13: Eu tô em casa.
4: Tá em casa, boa.
7: Que maravilha.
4: Ô, Andréia, você pode ganhar 10.100 reais acertando o barulho, tá bom?
13: Meu Deus.
4: Ave Maria. Então presta atenção, que eu vou botar o som pra você, vai lá. Mais uma vez. Que som é esse? Que barulho é esse, Andréia?
13: Olha, o palpite foi do meu marido. Tô tentando ligar pra ele. E ele falou que é uma porta dessas corta-fogo, essas portas de prédio.
3: De escadaria.
13: Abrindo e fechando. É.
4: Porta corta-fogo. Ninguém deu esse palpite, pelo menos que eu lembro.
3: Não, tem, né? Uma trava mesmo.
4: É, tem sim. Porta corta. É um bom palpite.
7: Faz um barulho.
4: O seu marido faz o quê?
13: Nós trabalhávamos num cruzeiro.
4: Ah.
13: E tinha várias dessas portas, né?
4: Entendi.
13: E agora ele é professor. Ele é peruano, ele é professor de idiomas.
4: Ele sabe fazer ceviche?
13: Ele sabe fazer ceviche.
4: Oh, gostoso, hein, o ceviche, meu?
3: Leite de tigre.
4: Nossa senhora, leite é bom
13: de
4: demais.
13: Leite de tigre.
4: É.
13: Leite
4: de tigre. E ele põe aqui, como é o nome daquele verdinho lá, Denis, que as pessoas gostam e não gostam?
3: Não sei, depende.
7: Grama.
3: Depende do verdinho. Pra quem você tá perguntando?
7: O verdinho do Denis.
4: É o coentro.
3: Ah, o coentro. Ah,
4: ele coloca
7: cê,
4: coentro.
7: Você falou verdinho pro Denis e a
13: verdinha. Ah, coentro, sim. Muito coentro. Chama culantro.
3: Culantro.
7: Eu sabia desde o começo.
3: Culantro? Não, é puta. Um pouco de culantro aí.
4: É, eu vai sabia. Botando culantro com leite de trigo.
7: Os caras comem porquinho da Índia lá.
4: Eu posso falar, meu.
3: É, não é cui, chama.
7: Cui, então. Cui. É porquinho da Índia.
13: Põe cui. Ah, não. Cui não rola.
4: Cui não rola. Não dá. Também
13: não,
4: igual.
13: Não.
4: Não deu. Você gosta de cui?
7: É, vixe, mais que lasanha.
3: E com culantro? Cui com culantro? Vocês são muito infantil.
13: Aí é muito cu junto, hein?
4: Vamos lá.
3: André que falou.
4: André já pode trabalhar aqui, mano. Andréia, porta corta-fogo é o seu palpite, valendo 10.100 reais. Se for a porta corta-fogo, você ganhou a grana. Deus. Quase bigode. Ela que tem um marido peruano que sabe fazer ceviche, que coloca coentro.
3: Culantro.
4: Culantro. Não come cui. Então, vamos nessa. É ou não é? Porta corta-fogo é um bom palpite.
3: Palpite do peru. Errou!
7: Vai pro inferno, bicho.
4: Porra, ninguém consegue acertar.
3: Ele chamou de bisnaga, viu?
4: Chamou de bisnaga.
3: A gente ouviu.
4: Um beijo pra você, Andréa.
7: Um beijo, Andréa.
13: Um beijo, pessoal. Obrigado.
4: Obrigado a você. Até mais.
7: Parabéns, André. Pro marido, tchau, tchau. Pelo dia dos professores.
4: Dia dos professores, é verdade.
3: Eu tenho uma lista de pessoas famosas que são professores. Eu queria saber depois quem que vocês queriam que desse aula pra vocês.
4: Eu queria, daqui a pouco você vai falar disso.
3: Se
4: eu queria que a Figueiredo. Vou fazer uma entrevista com a Figueiredo agora.
7: Figueiredo.
4: Oi. Alguém, você já sabe o que é, certo?
14: Sim.
4: O Bigode sabe o que é, certo?
14: Sim.
4: O Denis sabe o que é, certo?
3: Certo.
4: Figueiredo, certo. Alguém certo. Já deu, nós três não sabemos não o que sei. É, certo?
7: Certo.
4: Certo. Correto.
7: Correto.
4: O Figueiredo, alguém já chegou perto do que é o palpite?
14: Não.
3: Não?
7: Não?
4: Não? Ninguém chegou perto?
3: Eu não fico vendo o YouTube, mas vocês ficam vendo. Não?
14: Não.
4: Ninguém chegou perto. E no YouTube?
14: Não.
7: Caramba.
4: Você tá muito seca. Ninguém chegou perto
14: não,
4: no
14: ninguém
4: YouTube?
14: Chegou perto.
7: Porra, não.
14: Ninguém chegou. Não, ninguém chegou perto.
4: Ninguém? Nenhum palpite parecido que pode se aproximar? Nada?
14: Não.
4: Que nós estamos há 3 meses, quase 4 meses, e todos os palpites foram uma porcaria?
14: É isso mesmo.
3: Acertou! Não seja grossa.
4: Não, mas ela tá respondendo.
7: Ela tá respondendo, Denis.
4: É isso que ela tem que
3: grossa.
4: Fazer.
3: Não.
8: Olha, sendo pessoal, objetiva.
12: Ele não é
5: me fala referência. Me fala o que já falaram, me dê alguns palpites que já disseram aqui, só pra lembrar que tudo isso que a gente vai falar...
15: Senta que lá vem história.
5: Que ninguém chegou perto. Chegou perto.
8: Cinto de segurança e isqueiro, não é.
14: Não, só pra vocês saberem, já tem 103 palpites diferentes. Nossa. E nenhum chegou perto.
5: 103, fora os repetidos então, só os diferentes.
12: Só, né? Só os 5, falaram 50.
5: 103 palpites diferentes e ninguém chegou perto.
7: Falaram mais de clique?
12: Errou!
5: Cinto de segurança.
12: Trava de maleta, falaram?
5: Zipo. Trava de maleta.
8: Falaram.
5: Já falaram, mas falaram. A gente não consegue nem saber se o nome dela é Núbia.
8: Núbia.
5: É com
8: Núbia.
5: N.
8: Com V.
16: Com D.
5: Ah.
8: Desempatou.
5: Ninguém Núbia. Acerta nada. Imagina. Caramba, isso. Vamos, vai. Vamos continuar, então.
8: Vamos.
5: 10.150.
12: Ah, ia falar algumas coisas?
5: R$150. Ela começou a falar, a gente deixou. Vai, fala aí, é verdade. Fala aí.
14: Telefone de disco, abridor de garrafa, enxada, arma, abrindo lata de atum, botão de correia de guitarra, garrafa térmica, maçarico, máquina fotográfica.
5: E aí vai.
7: Nossa.
5: 103 palpites diferentes.
12: E nada. Ninguém, chegou perto.
5: Nada chegou perto. R$10.150 e R$1.000 no YouTube.
7: Uhum.
5: Tá certo? É... 3016-0089. Deixa eu ver quem tá na linha. Alô, 89.
17: É nada.
5: É você mesmo. Tudo bom?
17: Beleza.
5: Beleza. Seu nome qual é?
17: É o Vinícius.
5: Vinícius.
17: Ribeirão Pires.
5: Ribeirão Pires. Boa, Vinícius.
12: Fim do mundo!
5: Que fim do mundo,
12: é perto,
5: meu?
12: É perto de Suzano, mano.
7: Perto de Santos já.
17: Eu tô tentando ligar desde o primeiro dia, cara.
5: É louco. Agora você conseguiu. Tomara que você consiga ganhar grana, porque a grana é boa, hein, Vinícius?
17: É minha já.
5: Opa, R$10.150, coloca o som pro Vinícius. Repete. Sua vez, Vinícius.
17: É um cubo mágico.
5: Cubo mágico.
7: Nossa.
5: Já falaram?
11: Outra vez?
5: Ah, porra.
12: Errou!
5: O moleque já tentando.
12: Ah, o quê? Desde o primeiro dia tá tentando, você fala. Pô, assim.
7: Aí você fala assim.
5: O cubo mágico, já falaram, Vinícius.
17: Então eu perdi esse dia.
12: Foi só esse dia que você perdeu.
7: Só esse dia. Só você e o Tatola.
5: É, só eu e você que não viemos, Vinícius. Um abraço, valeu, mano. Obrigado,
8: valeu,
5: mano.
8: Valeu, valeu. Acho que eu perdi também, eu não lembro.
5: Eu também falou, não lembrava, não.
7: E já foi também outro som, o cubo mágico.
5: É? Já foi?
7: Já.
5: O resultado era cubo mágico?
7: Já, em outro som.
5: Não é possível, eu não lembro desse negócio. Eu tava aqui?
7: Tava.
5: Por incrível que pareça.
18: Ô, Tatola, se liga no movimento aqui, Tatola.
5: Hoje eu tava aqui, porque amanhã...
7: Aí, ó, pronto.
5: 10 mil...
8: E 200 reais.
5: E 200 reais. Mais R$1.000 no YouTube. Será que alguém vai levar agora? Porque tá difícil, hein? Tá crescendo esse dinheiro e ninguém chega perto.
8: Ninguém vai acertar.
5: 3016.
7: 0089. Pierto.
5: Pierto. Ninguém diga Pierto, Pierto. No Ceviche.
7: Ceviche.
5: É... Não é Ceviche, como é que chama?
12: Ceviche.
5: Ceviche.
12: É, o cui é o
8: coentro.
5: Coentro.
8: Ah,
5: coentro.
8: E o tigre lá que você falou que você gosta do tigre lá?
12: Leite. Ah, leite tá de tigre.
5: Leite tá de tigre. Trigue. É... 3016.
8: 0089.
5: Deixa eu ver quem tá aqui, ó. Alô, 89. É você mesmo. Seu nome qual é?
19: Aqui é o Anderson.
5: Anderson. Anderson, você viu? Opa! Mas você reparou que ninguém chegou perto, Anderson?
19: Ah, mas eu acho que agora eu sei, hein?
5: Opa! Agora eu gostei. Valendo R$10.200. Coloca o som pro Anderson. Repete. Que som é esse, Anderson?
19: Tatola. É, tá parecendo ser o acionamento quando você vai pegar água no filtro.
5: Sei. Sei. O palpite também é bom. E vou te falar que esse palpite também ninguém deu. Não, filtro. Né?
19: Será que ninguém falou?
5: Opa, ninguém falou. Ninguém falou. Eu tô te garantindo que ninguém falou. Acionamento do filtro. Daquela. Não vou chamar de torneira. Vou chamar de torneira, mas não é uma torneirinha,
8: mas
5: né?
8: Mas daí não faria o barulho da água caindo também?
12: Não. Não? Só o acionamento da
5: torneira. Ricardinho fez uma pergunta interessante.
12: Pode.
5: Que pergunta de merda? Eu falei interessante, mano.
12: Que pergunta?
16: pergunta de merda?
4: Não fala assim, pô.
8: Não fui eu que falei, quem falou foi o Billy Bond. Billy Bond é super...
7: Tudo, cara.
8: O cara foi tudo no Jolho de Corpo, no rock argentino. Tudo.
4: Anderson falou que é o acionamento do onde você vai buscar água ali, né?
19: Bora,
4: Tatola. Pô, tomara que você consiga essa grana. R$10.200. Vamos falar de torneio como se fosse uma torneirinha, mas o que é aquilo ali?
7: Ah, não sei, é acionamento.
4: É o acionamento. Você aciona
8: botão.
4: É um botão de acionar, né?
8: Que libera a água do filtro. Torneira mesmo.
4: É isso.
19: É um clique, né?
4: É isso aí. Se for, a grana é tua, porque o Quase Bigode bebe água o dia inteiro pra disfarçar.
7: Bebe
4: ele mesmo. Desce e fuma uma sobe. Desce e fuma um cigarro e sobe.
7: O negrão tá ouvindo,
4: meu. Negrão não fuma, né? Negrão não.
7: Não, o Malboro ele não fuma mais.
4: Não,
7: só ficou a voz do Malboro.
4: É ou não é o que o Anderson disse com as bigodes?
3: Errou! Ah.
4: Caraca.
3: Alguém gritou lá.
4: Um beijo pra vocês, Anderson.
7: Valeu.
4: Valeu, tchau, valeu, obrigado. Tchau. Valeu, valeu. É isso aí. Não é. Mas o palpite não era ruim, não.
3: Não era ruim, não.
4: Se fosse a Núvia. Ela falaria isso?
3: Não. Mas esses filtros assim que são eletrônicos tem esse barulho de acionamento.
8: Mas daí quando você aciona, cai a água, né? Daí
7: cadê o barulho? Antes de instalar.
3: Pode ser sem água.
8: Então dá esse palpite. Liga aqui no 89 e dá esse palpite, seu animal.
3: Você tá com algum problema? É o Corinthians, ó.
4: O que tá
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0: Acontece.
1: Acontece,
0: aconteceu duas vezes. A televisão.
2: Fala dos professores.
0: Hoje é dia dos professores. Aí tem uma lista de famosos que foram professores antes de ser famoso.
2: Por exemplo.
0: E aí eu queria saber com quem vocês gostariam de ter aula.
1: Vai.
0: Eu vou dar os nomes, depois eu falo o que eles faziam. Matuê, que é o cantor. Calma, deixa eu falar primeiro.
2: Ah, legal, Matuê, legal.
0: Matuê, Fernanda Montenegro.
2: Legal também. Sim.
0: Fátima Bernardes.
1: Não.
0: Legal. Aí tem o Juliano Casarré. Renato Russo e Alessandra Negrini. Com qual um só vocês podem escolher? Vocês queriam ter aula.
2: É.
3: E daí, você é uma gata, você é uma mulher linda, maravilhosa.
1: Eu vou escolher, então. Vou escolher o Renato Russo.
0: Tá jogando pra torcida?
2: Eu acho assim, ó. Eu acho que desses aí, ó, eu conheci o Renato e conheci a Negrini.
1: A
2: gente já conheceu ela.
1: Conheci a
2: Negrini. É, não teve amizade forte, mas a gente conheceu. A Fernanda Montenegro eu não conheço, o Matuê não conheço. Qual era o outro?
0: O Juliano Casarré.
2: Esse aí eu não quero nem passar
0: e
2: perto.
0: E a Fernanda Montenegro e a Fátima Bernardes.
2: Esse, a Fátima Bernardes também não me interessa.
4: Ah, eu ia está você, Fátima Bernardes.
0: Eu quero ver. Vai, fala quem
1: você tem. O quê? Eu gostaria desses todos aí, ó. Só no o Casarré.
0: Não, um só. Um só, pra escolher um só.
1: Uma só, então, né?
0: Vai?
1: Qual? Ela, não sei se vocês sabem.
0: Vai o nome, meu.
1: Calma.
0: Vai, não tem tempo, mano.
1: Ela já foi a Cuca. E a Cuca é histórica. A Cuca é folclore. Então, é a Negrini.
2: Você queria a Cuca?
1: Se eu Cuca
0: não. A gente queria ter aula com o Ricardo, o Ricardinho com o Renato Russo.
2: Eu não teria paciência de aguentar o Renato Russo falando.
0: Quem você gostaria que fosse seu professor?
2: Eu acho que a Fernanda Montenegro.
0: Fernanda Montenegro.
2: Eu acho que eu gosto de quando ela fala, eu gosto de ouvir ela falar.
1: Uhum.
2: Eu acho legal.
1: E você, Denis?
0: Eu, a Fátima Bernardes, né? Eu já tinha pra mentir, vamos mentir, né?
5: Ele queria o Matuê, cara!
0: Matuê, não.
1: Matuê é domingo.

0: Quem que você escolheu mesmo?
1: Fernanda Montenegro.
0: Língua para estrangeiro também. É tudo inglês.
1: Vamos fuçar na rede antes que
2: 8 você horas. Bobagem. Fuçada.
1: Ai, duas
2: na
1: aí.
2: Rede.
3: André Barcinski. Fui ao Maraca. Foi um jogo muito legal contra um time muito melhor que o Flu. Dominamos o primeiro tempo e levamos um gol bobo no final. Aí entra os reservas de cada time e o desequilíbrio fica evidente. Mas o gol do moleque Wesley nos deu esperança. Vamos, Flusão.
1: Boa. É isso
3: ele
1: aí.
3: Resumiu o jogo.
1: E o jogo é isso. Quando eu pedi pro Ângelo, não consegui nada, né?
0: É um não, jornalista contra o Ângelo, né?
1: É isso aí. Quando a pessoa tem texto, né?
3: João Baroni.
1: É isso aí.
3: João Baroni, baterista do Paralamas. O segundo deputado estadual mais votado no Rio.
1: Nossa, mano.
3: Vai preso novamente pela Polícia Federal, acusado de movimentar bilhões ilegalmente. Será que iriam investigar como ele foi eleito? Alguém duvida que ele comprou votos?
1: Mas não tem mais
4: nada. Sabe aquele barbudão lá?
1: Tô ligado.
4: E posto de gasolina, né? Também.
1: Truque, né, velho?
4: Dinheiro vivo, dinheiro
0: e
4: na mão.
0: Ele tinha sócios, viu?
4: Na mão.
0: Tinha sócios aí, famosos.
1: Sócios, é.
3: Pra terminar, Musa dos Memes.
1: Família.
0: Família.
3: Musa dos Memes. Desde 1962, ou seja, 64 anos, os trabalhadores bancários trabalham na escala 5x2. Nunca ouvi notícia de algum banco tenha quebrado.
1: Também tô nessa, é isso aí. Muito bom. 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
4: O lugar de comprar barato, ofertão, atacadão, foi muita coisa, mano.
1: Isso é sacanagem. Enrolei
2: muito. Boa noite a todo mundo aí.
1: Atacadão.
4: O lugar de comprar barato. Aí,
1: boa, muito bom. Vai lá, Figueiredo.
3: Antes do resultado, só uma mensagem aqui. Na verdade, é o resultado do Iron Maiden, né?
1: É.
3: A Fabiana Cardoso mandou uma mensagem aqui. Falou assim... Eu vi o Ricardinho na corrida aqui, do Iron, que teve. Me leva pra Iron Maiden. Calma, uma coisa aí na corrida. Só coisa aí no show.
1: Que grosso. Quem é que vai pra onde? Vai lá, conta tudo.
4: Quem vai ver o Ed?
5: Quem vai levar um par de ingressos pro show do Iron Maiden é o Marcelo Zarantonelli.
1: Marcelo Zarantonelli. Boa, parabéns, vai curtir parabéns. Muito, né? É isso, acabou?
5: Isso, e tá valendo também um par de ingressos pra você assistir São Paulo e Vasco no Camarote Stadium. O jogo acontece no sábado, às 9 da noite. O sorteio tá rolando no nosso Instagram,
1: é
5: no
1: Baquinha Pestona. Camarote Stadium que tem comida, bebida.
0: E vai ter show.
6: E os salgadinhos também.
4: O São Paulo só tá jogando em horário de balada, né?
1: Só sábado à noite.
0: É porque a bebê pediu pra mudar esse horário pra ela poder ir.
4: Pra dar pra ela ir.
0: Ela vai sábado.
5: Não vou. Vou estar no Rio.
1: Você
4: tem certeza
1: disso? De novo? Quer dizer que tem o Chico e o Chico.
0: É um Chico com X, outro com CH.
3: 8-5.
1: Tá com cheiro de chifre, irmão.
5: Que horror.
2: Fim de jogo. Quem não faz, toma. 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
1: 8h11, boa noite pra você que tá aqui na Rádio Rock. Terminando essa quinta, 15 de outubro hoje. Eu sou a Bia Sato, até a meia-noite tô aqui com vocês. 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Um voucher de uma hora do Altitude Trampolim Park. Válido de segunda a domingo até dia 18 de novembro. Não inclui as meias antiderrapantes, mas é um parque bem legal de trampolim. Você se diverte demais. Então tá a fim de concorrer esse voucher. Nome completo, RG pro WhatsApp 989-2159-89, tá bom? Tá valendo. E vamos de Nickelback abrindo essa uma hora de música com Faraway.

Depeche Mode, Strange Love, Antes of You Two com Beautiful Day. Teve Paralamas do Sucesso, Romance Ideal, 8h30. Boa noite pra você de quinta, 15 de outubro. Seguimos juntos aqui na Rádio Rock com muita música. 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Não tem as meias inclusas, tá? Antiderrapantes, mas você vai se divertir demais. Então, quer concorrer? Nome completo, RG, WhatsApp 989-2159-89. Vamos de Tears for Fears agora com Shout.

0: Teve Red Hot Chili Peppers com Suck My Kiss, teve Audioslave, Cotis, Titãs com Flores, 8h55. Quinta-feira, 15 de outubro, quero mandar um parabéns, né, aí pros professores. Vocês merecem aí todas as homenagens, que a posição aí de vocês, a profissão de vocês seja cada vez mais, né, não só reconhecida, mas sempre, sempre, sempre homenageados de todas as formas possíveis, né? Muito guerreiros, os professores merecem aí, com certeza, todo carinho, todo amor. Então, feliz dia dos professores, essenciais, né? Mais do que nunca, neste mundo muito louco que estamos vivendo. 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Eduardo Gomes dos Santos. 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Boa diversão pra você, Edu. Tô indo pro break, na sequência Voz do Brasil, mas no aplicativo e no site. Conecta aí que a gente segue com música, tá bom? 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